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0: 9:30.
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0: 11:30.
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Quando penso nas pessoas... Louvado seja nosso Senhor Jesus Cristo, para sempre seja louvado. Queridos filhos e filhas, como é que foi seu final de semana? Espero que tenha sido bom. No dia dos idosos, no dia que celebramos São Joaquim e Santana, você foi à missa? Celebrou? Bom, domingo com a missa é semana com a graça de Deus. Eu quero saudar a todos. Nós estamos no sétimo dia da novena do preciosíssimo sangue de nosso Senhor Jesus Cristo, pedindo: derramai o seu sangue precioso sobre todos nós. Segunda-feira, saúdo a todos. Saúdo a partir da Rádio Evangelizar, de onde tudo começa, as rádios irmãs, cujos nomes cito neste momento. Saúdo a você pela TV Evangelizar, sinal digital em todo o país, em várias cidades, canal aberto, pelo YouTube Padre Manzotti Oficial, pelo aplicativo da Associação Evangelizar é Preciso e todas as plataformas digitais. Filhos queridos, povo amado de Deus, vamos passar esta hora abençoada. Vamos juntos, em nome do Pai, do Filho e do Espírito Santo. Amém. Diz o Evangelho de hoje que Jesus contou-lhes outra parábola. O reino dos céus é como uma semente de mostarda que um homem pega e semeia no campo. Embora ela seja menor que todas as sementes, quando cresce, fica maior do que as outras plantas e torna-se uma árvore, de modo que os pássaros vêm e fazem ninhos em seus ramos. Jesus contou-lhes ainda uma outra parábola. O reino dos céus é como um fermento de uma mulher que uma mulher pega e mistura com 3 porções de farinha, até que tudo fique fermentado. Tudo isso Jesus falava em parábolas às multidões. Nada lhes falava sem usar parábolas para se cumprir o que foi dito pelo profeta: abrirei a boca para falar em parábolas. Vou proclamar coisas escondidas desde a criação do mundo. Senhor, diante das duas parábolas, nós temos algo a aprender. Primeiro, que o Senhor semeia o bem, e é de Deus que vem a bondade, a justiça. É de Deus que nos vem o diálogo, o valor à vida em todas as suas etapas. Lembrando de termos celebrado o jubileu dos idosos, então falamos das crianças, mas também lembramos dos idosos. Pode ser uma semente pequena, mas ele cresce. Pode ser algo que no primeiro momento parece tão sem importância, tão pequeno, mas é como a semente de mostarda, que depois gera uma árvore que serve para ser abrigo dos pássaros. As coisas pequenas têm valor, pelo menos aos teus olhos, Senhor. Está nas tuas mãos todo esse empenho. Senhor, também aprendemos da parábola da pequena porção de fermento que é desproporcional à farinha, mas que tem um efeito muito grande. O bem tem um efeito muito grande quando feito. Por isso, Senhor, que não desprezemos as pequenas coisas. Um perdão dado, um gesto de carinho, uma oração feita por alguém, uma caridade praticada. Que pequenos gestos podem, com a tua graça, transformar o mundo. Dai-nos esta consciência, Senhor.
Dai-nos esta consciência, Senhor. Então, começando e acreditando nisso, entregue tudo nas mãos de Deus. Entregue, diga: Senhor, esta semana eu entrego nas tuas mãos. Eu entrego cada minuto, eu entrego cada dia, eu entrego a semana toda. Eu entrego nas tuas mãos e acredito que o bem que eu fizer gerará o teu reino. Está na mão de Deus a minha vida. Está desanimado hoje? Você está abatido, abatida hoje? Está na mão de Deus. Então diga: eu coloco, Senhor, a minha família nas tuas mãos. O meu trabalho hoje, segunda-feira, nas tuas mãos. Os meus colegas de trabalho, eu coloco nas tuas mãos. Aquilo que você tem algo importante por fazer essa semana, uma reunião, uma entrevista, um pedido de emprego, uma conversa importante a ser realizada. Eu quero que agora, onde quer que você esteja me acompanhando, no Brasil, fora do Brasil, diga: está nas tuas mãos, Senhor, esta causa. Está nas tuas mãos, porque eu confio. Está nas tuas mãos, porque nas minhas mãos são frágeis. As minhas mãos são frágeis. O meu querer é indeciso e as minhas forças são limitadas. Está nas tuas mãos, Senhor. Está nas mãos de Deus a paz no mundo. Está nas mãos de Deus o valor do Evangelho. Está nas mãos de Deus. Que coisa boa pensar assim, né? Que se estivesse nas nossas mãos, o que faríamos? Nós seríamos propensos às nossas próprias injustiças e paixões. Mas deixando nas mãos de Deus, o mundo nas mãos de Deus e nos configurando à vontade de Deus, tudo ganha um sentido. Por isso, continue a pedir: Jesus, pelas tuas santas chagas, dolorosas, gloriosas, Jesus, derrame uma gota do seu preciosíssimo sangue sobre esta causa. Derrame uma gota do seu preciosíssimo sangue sobre este momento que estou vivendo. Conversa com Jesus, conversa com Ele agora. E cante alto na sua cozinha, cante alto no seu trabalho. Está dirigindo? Cante alto. Minha vida está nas mãos de Deus. Minha família está nas mãos de Deus. O meu passado, o meu presente, meu futuro está nas mãos de Deus. Canta lá, sobe o som. Eu vou me entregar. Está nas mãos de Deus, está nas mãos de Deus. É assim que a gente começa a semana, sem derrotismo, sem negativismo, confiantes, com fé. Esta semana eu entrego nas mãos de Deus. Comece assim e vale a pena. As coisas ganharão novo brilho. A vida terá um novo sentido. Nós só começamos o programa. Eu vou para o intervalo e eu volto. Quero lembrar a todos: não quebre esta novena do preciosíssimo sangue de Jesus. Hoje é o sétimo dia. Teremos partilha de vida, leitura orante. Volte comigo, eu volto já.

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0: E povo de Deus de Araquari, eu quero lembrar que dia 31, sexta-feira, numa sexta-feira, estarei agora com vocês em Araquari, na festa do Senhor Bom Jesus de Araquari. Vai ser nesta sexta, na Avenida Nereu Ramos, no centro de Araquari, às 19h30, Santa Missa, e depois um show de evangelização. Você de Araquari e toda a região de Santa Catarina é nosso convidado. Lembrando que por todo o Brasil você acompanhará essa missa ao vivo pela TV Evangelizar e pelo YouTube Padre Manzotti Oficial. 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É fácil. Falando que nós estamos falando do inabalável. Você está escutando a música, né? O sacristão cantando. Soltou a música, melhor. Inabalável. Este livro você encontra em todas as livrarias do Brasil. Ali na sua cidade, ao você ir no centro, procure uma livraria, adquira. 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Você sabe que este livro inabalável, ele fala inclusive sobre amizade. Os amigos de Jó, que não foram muito amigos, não. Estiveram presentes, mas usaram muito mal a palavra e tentaram desencorajar Jó. Às vezes, nós permitimos que os amigos façam isso, nos desencorajam e tirem a nossa vontade de viver. Não permita isso. Como reagir quando uma voz dentro de nós ou de alguém vem para nos atrapalhar? Vamos aprender com Jó, inabalável. Com fé, a tempestade vai passar. Bom dia, Maria Lúcia.
1: Bom dia, padre, a sua bênção.
0: Deus abençoe. Você fala de onde, filha?
1: Eu falo aqui de Salvador. Padre, que prazer falar com o senhor.
0: Prazer todo meu. Meu grande abraço a Salvador. Como é que você me acompanha?
1: Eu acompanho pelo aplicativo, pela Rádio Celso.
0: Tá certo.
1: E também pela internet, pelo YouTube.
0: Tá bom, então meu abraço a todos que estão no YouTube. Aproveito dizer, se inscrevam no YouTube. Meu abraço à Rádio Celso e também pelo aplicativo. Diga lá, Maria Lúcia, a palavra é sua.
1: Padre, eu tenho dois testemunhos.
0: Por favor, conte-nos.
1: O primeiro foi minha nora, que o sonho dela era de engravidar. E ela não estava conseguindo engravidar, mas vi essas orações aí teve um mês das mães, assim, o senhor que estava fazendo uma oração aí por uma pessoa, por um ouvinte.
0: Sim.
1: E o senhor pediu para ela botar a mão na barriga, para Deus dar o dom dela ser mãe.
0: Certo.
1: E eu tomei essa graça, eu peguei, coloquei a mão na minha barriga, mentalizei a minha nora.
0: Certo.
1: E graças a Deus, ela engravidou, padre.
0: Oh, que hoje ela,
1: a filhinha dela hoje fez 2 anos, e por incrível que pareça, ela nasceu no Dia das Mães, dia 11 de maio.
0: Que bênção! Como é que é o nome dela?
1: O nome dela é Heloísa. É uma bênção na nossa vida.
0: Então diga, a minha neta Heloísa...
1: A minha neta Heloísa...
0: É o milagre de Jesus das Santas Chagas.
1: É um milagre de Jesus da Santa Chagra. Ai, como eu queria falar tanto essa palavra.
0: Graça recebida?
1: É graça testemunhada.
0: Toca o sino, sacristão. Mesmo. E você falou que tinha um outro testemunho.
1: O outro, padre, foi onde minha irmã descobriu que estava com câncer. Um câncer no intestino. E aí foi uma luta para poder ela fazer o tratamento, mas conseguiu. Aí eu coloquei ela nas mãos de Jesus da Santa Chagra.
0: Certo.
1: E todos os dias eu benzia a água, levava para ela no hospital, ela fez a quimioterapia. passou a usar aquela bolsinha, mas graças a Deus fez a cirurgia, deu tudo certo e hoje ela está curada em nome de Jesus e a Santa Chaga.
0: Amém. Como é que é o nome da irmã?
1: O nome dela é Jovenice.
0: Josenice.
1: É, Jovenice.
0: Jovenice. Então diga, graça recebida?
1: É graça testemunhada. Toca o sino mais uma vez, Sacristão.
0: Verdade, filha. Nunca é demais agradecer a Deus, né? Você quer aproveitar e deixar alguém em oração?
1: Sim, minha família, a família do meu esposo, que está um pouco desunida.
0: Tá.
1: E pela minha saúde também, que eu tô, vou fazer uma colonoscopia e peço a Deus que não dê nada demais e se der, que ele me dê.

0: Certeza, Padre. O Senhor está nas nossas orações todos os dias.
1: Um grande abraço, Maria Lúcia, de Salvador, Bahia. Eu estarei final do ano, já tem data marcada, estarei em Salvador. Com grande alegria, meu abraço a quem acompanha pelo aplicativo, pelo YouTube, Rádio Excélsior FM, Padre Danilo Pinto, Arcebispo, Cardeal Arcebispo Dom Sérgio da Rocha, de São Salvador da Bahia. Vanusa, que a paz de Jesus esteja com você, Vanusa.
0: Amém, padre. Bom dia.
1: Bom dia, Deus abençoe. De onde você fala?
0: Amém. É de São Paulo.
1: São Paulo, capital.
0: Isso.
1: Como é que você me acompanha, querida?
0: É mais pro aplicativo.
1: Tá bom, aí temos a
0: Mas tem
1: 9.
0: a
1: 9 de
0: 9 de
1: julho.
0: julho, né?
1: Isso mesmo.
0: Sim.
1: Diga lá, Vanusa.
0: Então, padre, eu liguei a semana passada, falei com um rapaz aí, né? Inclusive pedindo oração para minha mãe. Porque assim, uns dias atrás ela não andou bem, teve uma anemia, chegou a ficar internada, tomou sangue. Aí depois não andou muito bem, a gente passou, minha irmã passou lá nos médicos, só que ficamos numa dúvida aí porque ela passou numa médica, a médica pediu ressonância, e em começo a médica falou assim que estava suspeitando que era câncer, né?
1: Entendi.
0: No, isso, porque na verdade, padre, ela tinha tido um câncer há 9 anos atrás, um tumor retal, fez cirurgia, usou colostomia, foi um
1: Entendi.
0: sucesso,
1: O segundo
0: ficou
1: caso
0: curada.
1: hoje. É.
0: Inclusive, eu falei com o senhor dando meu testemunho em 2018.
1: Certo.
0: E agora, assim, a gente está assim, na dúvida, porque ontem ela fez uma colonoscopia e o médico falou que talvez ali não tenha câncer. É uma parte assim que abriu na parte cirúrgica que pode que tem que fazer uma pequena cirurgia para fazer fechamento e com certeza a gente sabe que ela vai precisar tirar o
1: Oh,
0: útero.
1: entendi.
0: Mas assim, tá, nós estamos na esperança que não seja e
1: Tá
0: o
1: bom.
0: que vier, que Jesus da Santa Chaga esteja com nós. Eu estou em oração, estou
1: Claro.
0: rezando o texto da Santa Chaga. Ela está na Paraíba, minha irmã acompanha o senhor também, entendeu? A
1: Diga o
0: gente
1: nome
0: sempre
1: dela,
0: acompanha.
1: Vanusa.
0: Terezinha Alves
1: Só um
0: Pinto.
1: minutinho. Terezinha.
0: Alves Pinto.
1: Vamos rezar juntos agora. Repita comigo.
0: Sim.
1: Senhor Jesus,
0: Senhor Jesus,
1: pelas tuas santas chagas,
0: pelas tuas santas chagas,
1: dolorosas e gloriosas,
0: dolorosas e gloriosas,
1: derramai uma gota do preciosíssimo sangue
0: derramado uma gota do teu preciosíssimo
1: sobre a
0: sangue
1: minha mãe, Terezinha.
0: sobre a minha mãe Terezinha,
1: Que ela não tenha câncer.
0: que ela não tenha câncer,
1: E seja o que for,
0: e seja o que
1: ela tenha
0: for,
1: forças para enfrentar.
0: que ela tenha força para
1: Eu
0: enfrentar.
1: creio, Jesus,
0: Eu creio,
1: no teu
0: Jesus,
1: poder
0: no teu
1: e na
0: poder
1: tua graça.
0: e na tua graça.
1: Amém.
0: Amém.
1: Que Deus abençoe Vanusa, de São Paulo, capital. Tem um aplicativo, YouTube, é verdade, mas também pela Rádio 9 de julho, Padre Jorge, minha saudação, Padre Jorge, Cardeal Arcebispo Dom Odilo Pedro Scherer, de São Paulo. Eu vou para o intervalo e eu volto com a leitura orante de 1 Coríntios. Você tem gostado? Ligue 41 3221 6060 e deixa seu recado. Eu volto já, volte comigo. Música.

0: 10h27.
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Nós vamos para a leitura orante de 1 Coríntios, capítulo 13, 8, 13. Mas antes, eu quero dizer, povo dos Estados Unidos, atenção, está chegando. Dia 15 e 16, eu estarei em Henderson, Massachusetts, no Retiro Evangelizar Missão Estados Unidos. Será no Clube Português, das 8h30 às 5 horas no sábado e das 8h30 às 5 horas no domingo. 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Será na Escola Católica da Cruz Sagrada, das 8 da manhã às 5 da tarde. 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Atenção, povo de Deus! Nova data, 25 de agosto, numa terça-feira, eu estarei em Orlando, na Flórida, momento de espiritualidade, e na Basílica do Santuário Nacional de Nossa Senhora Rainha do Universo. 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E agora, vamos juntos, Bíblia aberta, cartilha de oração. E hoje, nós damos continuidade ao chamado Hino ao Amor Cristão, o Hino do Amor. Sábado, nós começamos e fomos do capítulo 13, do versículo 1 até o versículo 7. Eu retomo. Começou dizendo assim: eu poderia falar a língua que são faladas na terra, no céu, mas se não tivesse amor, as minhas palavras seriam como o som de um gongo ou um barulho de um sino. Poderia ter o dom de anunciar mensagens de Deus, ter todo o conhecimento, entender todos os segredos e ter tanta fé que até poderia tirar as montanhas do lugar, mas se não tivesse amor, eu não seria nada. Poderia dar tudo o que tenho e até mesmo entregar o meu corpo para ser queimado, mas se não tivesse amor, isso nada adiantaria. Quem ama é paciente e bondoso. Quem ama não é ciumento, nem orgulhoso, nem vaidoso. Quem ama não é grosseiro, nem egoísta. Não fica irritado, nem guarda mágoas. Quem ama não fica alegre quando alguém faz uma coisa errada, mas se alegra quando alguém faz o que é certo. Quem ama nunca desiste, porém suporta tudo com fé, esperança e paciência. Isto foi sábado. E se alguém quiser rever a meditação dessa leitura orante, está no YouTube Padre Manzotti. Sábado, a primeira parte do Hino ao Amor. Segunda parte agora, toca o sino, sacristão. Versículo 8. Segunda parte. O amor é eterno. O amor é eterno. Diante do mundo do descartável hoje, que se ama hoje e amanhã já não se ama mais, diante da troca tão inescrupulosa no matrimônio, eu te pergunto:
é amor ou paixonite? E paixonite não segura casamento. Mesmo no serviço a Deus, é amor ou apenas empolgação? Porque o amor é eterno, diz o texto. Existem, continua Paulo, mensagens espirituais, porém elas durarão pouco. Existe o dom de falar em línguas, mas acabará logo. Existe o conhecimento, mas também terminará. Lembra que eu fiz toda uma semana explicando os dons carismáticos? Você lembra disso? Paulo diz, tudo isso vai acabar. Pois os nossos dons de conhecimento, as nossas mensagens espirituais são imperfeitos. Mas quando vier o que é perfeito, então o que é imperfeito desaparecerá. Ah, meu Deus, coisa linda. Hoje nós vivemos a imperfeição. Mas quando chegar a perfeição, então chegará a verdade. Versículo 11. Quando eu era criança, eu falava como criança, sentia como criança, pensava como criança. Agora que sou adulto, parei de agir como criança. Será que isso é verdade? Ei, não tô falando idade cronológica. Eu não estou falando se você tem 30, 40, 60, 80, 90 anos. Eu estou falando de maturidade. Será que nós não estamos agindo como crianças? Hoje gosto, amanhã não gosto, birrento. O amor é perfeito e o amor é para sempre. O amor é eterno. Então, estamos sendo maduros ou estamos sendo crianças? Versículo 12. O que agora vemos é como uma imagem imperfeita, um espelho embaçado. Não sei você, mas quando a gente vai tomar banho, você liga o chuveiro, vem aquele vapor. Você já tentou olhar no espelho? Precisa limpar. Hoje a vida é assim, ela está embaçada, não dá, nós não sabemos. A vida é um espelho embaçado. Mas depois veremos face a face. As nossas dúvidas cessarão. Os nossos desamores serão curados. Os nossos traumas serão superados. Agora, continua Paulo, o meu conhecimento é imperfeito, mas depois conhecerei perfeitamente, assim como sou conhecido por Deus. Deus me conhece perfeitamente, mesmo eu não me conhecendo. Deus me conhece, Deus te conhece. Portanto, continua e termina no versículo 13. Agora existem três coisas: fé, esperança e amor. Porém, a maior delas é o amor. Então, amor, amor. A linguagem e a identidade do discipulado é o amor. Não foi Jesus que disse: nisso sabereis que são meus discípulos, amai-vos uns aos outros. Senhor, dai-me o verdadeiro amor. Dai-me a graça de amar. Dai-me a graça de amar. Esta foi a leitura orante maravilhosa de hoje. A segunda parte do Hino ao Amor. Eu vou para o intervalo, eu volto já. Volte comigo. Você percebe que vale a pena a leitura orante, né? Por isso, no final da tarde, eles colocam às 20 horas no YouTube Padre Manzotti. Pega de sábado, escuta o de hoje e releia e reze mais uma vez. Eu volto já.

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0: 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Escute esse testemunho, por favor.
1: Oi, padre.
0: Oi.
1: Eu sou a filha mais velha de 6 irmãos.
0: Ah.
1: E ajudei a criar o caçula, o nosso Jô da família. Tinha serviço bom, um salário bom, carro, uma vida econômica relativamente boa. E se envolveu com as amizades, com pessoas que não é gente. Envolveu com droga, com magias, pornografia, muita coisa errada. Seu corpo cobriu de lepra e também contaminando a sua alma. E assim, nesse vale de lágrimas, de novena em novena, depois de uma conversa franca com meu pai e com ele, em meio às lágrimas de minha mãe, quando papai falou para ele que só existe 2 espíritos, o de Deus e do demônio. Do demônio dá uns nomes bonitos, mas continua sendo do demônio.
0: Isso.
1: Depois das 24 horas, na presença do Senhor, através TV Evangelizar e no Evangelho, da experiência de Deus, 10 horas da noite e 9 minutos, onde eles levavam aquele paralítico até Jesus numa cama. Naquele dia, padre, eu levei o meu irmão, fé diante de Jesus.
0: Que forte,
1: e
0: lindo.
1: Ele curou, como também perdoou os seus pecados. O Senhor falou assim: você vai gravar o áudio e mandar testemunhando. Tá aí o áudio.
0: Olha aí,
1: porque
0: gente,
1: graça recebida é graça testemunhada. A fé não é ausência da dor.
0: Olha aí.
1: É saber onde ancorar em meio à tempestade.
0: Ô, filha.

0: Você me emocionou aqui, viu? Quando você contava, eu lembrei do fato. Lembrei da pregação. Lembrei dos quatro amigos que levavam o colchão. E você foi a que levou seu irmão. Olha, é emocionante. Que bom que você nos dá esse exemplo. Exemplo para todo o Brasil. De uma fé inabalável. Se o programa terminasse agora, teria valido a pena. Deus seja louvado, filha de Deus. Dai-nos, Senhor, a fé inabalável. Dai-nos, Senhor, esta fé inabalável. Amém. É, meu Deus. Elaine.
1: Oi, padre, sua bênção.
0: Meu Deus. Bom dia, que testemunho forte, não foi?
1: Sim, padre.
0: Você estava escutando, né?
1: Estava escutando.
0: Você fala de onde, Elaine?
1: Padre, eu falo de Campo Mourão.
0: Meu abraço, Campo Mourão, Paraná. Como é que você me acompanha ali?
1: Padre, eu te acompanho todos os dias pelo YouTube.
0: Certo. Mas temos ali a Rádio Colmeia também, News.
1: Sim.
0: Diga, Elaine, a palavra é sua.
1: Padre, eu estou ligando, vou tentar ser breve. Eu tenho um filho de 3 meses. Com 46 dias, teve bronquiolite. Eu vi meu filho ser entubado. Nós vimos nosso filho ter duas paradas, uma de 2 minutos, uma de 45 segundos. Meu filho está no meu colo agora, padre.
0: Meu Deus.
1: Ele é um milagre da UTI.
0: Meu Deus.
1: Foram 15 dias, um estado gravíssimo, né? E a gente, por muita oração, por corrente, por fé, por São José e Nossa Senhora, eu estou com meus filhos no meu braço agora.
0: Meu Deus.
1: E é uma honra, padre, falar com o senhor, que eu venho tentando há muitos dias. Porque, assim, o José, devido à bronquiolite, ele ficou com uma sequela no coração.
0: Sim.
1: Uma miocardite.
0: Sim.
1: É o que a gente trata agora, né?
0: Sim.
1: Agora ele toma remédio contínuo pro coração. E de 12 em 12 horas, eu dou esses remédios para ele. E eu tenho fé, padre,
0: claro,
1: que o coração dele vai recuperar 100%.
0: Amém. Que os anjos digam amém. Que os anjos digam amém. O nome dele é José...
1: José Augusto.
0: Vamos recomendá-lo a São José. Repete comigo. Obrigado, Senhor.
1: Obrigado, Senhor.
0: Pela graça que eu já recebi.
1: Pela graça que eu já recebi.
0: Pelas vitórias que o José teve.
1: Pelas vitórias que o José teve.
0: Eu te louvo, Senhor.
1: Eu te louvo, Senhor.
0: Mas eu te consagro.
1: Mas eu te consagro.
0: O José.
1: José,
0: as tuas santas chagas.
1: E sei que por intercessão de São José,
0: Ele ficará curado por completo. Amém.
1: Padre, eu queria que o Senhor abençoasse os remédios que estão na minha frente, que são os que eu faço uso, que dou para ele, né, todos os dias eu coloco esses remédios, né?
0: Certo.
1: A água bem, eu tenho os remédios.
0: Claro, que Deus abençoe os remédios. Segure os remédios na mão. Você está com ele, tá com a criança no colo, né?
1: Eu estou com a criança no colo,
0: José.
1: Padre.
0: Mas estenda a mão em direção aos remédios. E todo dia, quando eu abençoo no final, vou começar a incluir os remédios também. Mas agora, se alguém toma um remédio, segure nas mãos. Deus de misericórdia, de bondade, abençoe esses remédios que foram dados, foram prescritos, para que surtam o efeito esperado e possam dar a cura. Senhor Deus, dai discernimento aos médicos que dão as receitas, aos pais que ministram os remédios e às pessoas que o tomam, que a cura seja completa. Amém. Deus abençoe, Elaine. Você vai ainda ligar e dizer: Deus não fez a obra pela metade. Deus abençoe. Campo Mourão, Rádio Colmeia News FM. Deuclécio, que é o diretor, Bispo Dom Evandro Luiz Brown, da Diocese de Campo Mourão. Eu vou para o intervalo e eu volto. Volto com o preciosíssimo sangue de Jesus, sétimo dia da novena. Volte comigo.

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Filhos e filhas, hoje é aniversário da rádio ABCD, Pedra Branca FM, Coronel Martins, Santa Catarina, Comunidade FM, Bom Sucesso, Minas Gerais, RFM, Rafard, São Paulo, Soldade FM, Tarrafal de São Nicolau, Cabo Verde. Olha aí, gente, olha onde chega. Cabo Verde, um grande abraço aos cabo-verdianos. Transativa FM, Dores do Indaiá, Minas Gerais. E hoje é aniversário da TV Evangelizar, canal 9.1 de Sinop, Mato Grosso. Filhos e filhas, em julho, nós estamos na quarta etapa da campanha de Jesus das Santas Chagas. Você recebeu, junto com o Jornal do Evangelizador, que foi na capa, inclusive deixa eu mostrar, eu gosto de mostrar, que é linda essa capa, Nossa Senhora do Carmo, madrinha da obra Evangelizar. Junto com o Jornal do Evangelizador, você recebeu este boleto, um boleto branco que refere-se aos gastos mensais, e o boleto verde, que é da campanha de Jesus das Santas Chagas. Gente, e nós estamos precisando muito que você faça a sua doação extra dessa campanha de Jesus das Santas Chagas. Neste mês, nós estamos com problema no transmissor em Fortaleza. O equipamento que entrega o sinal da TV Evangelizar está correndo risco de parar de funcionar. E é urgente as melhorias, a troca deste equipamento. Por favor, faça a sua ajuda. Você vai falar, mas eu vou ajudar, é lá de Fortaleza? Gente, não é isso não. O próximo talvez seja o transmissor seu. Nós precisamos um ajudar os outros. Então eu faço o seu apelo, faça a sua doação. E precisamos das melhorias na Terra Prometida. Já estamos recebendo as melhorias, que é o arruamento, para muito breve começar a construção. Como você pode ajudar? Você ajuda pelo Pix, que é o CNPJ da obra, 07-634-465-00143. 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E quem colaborar em todas as etapas vai receber esta linda flâmula de Jesus das Santas Chagas, que foi abençoada na igreja. Eles estão colocando as imagens ali, que foi feita uma bênção, e será enviado para você como um mimo. Que Jesus das Santas Chagas abençoe a sua casa e a sua família. Amém. Faça a sua doação da campanha de Jesus das Santas Chagas. Escute, falando do transmissor de Fortaleza, meu Deus, veja a imagem deste carro. Padre Reginaldo, sua bênção. Sou Maria Marcolina de Souza, conhecida como Dona Coda, Coca. Sou de Fortaleza, associada há vários anos. Assisto o seu programa pela TV Evangelizar e pelo rádio. Ó, gente, ajude, que tá perigando de o transmissor parar em Fortaleza. Por favor, ajude. Quando conheci, estava passando por um momento muito difícil em minha vida. Estava arrasada porque meu filho tinha sido assassinado. Nesse momento, minha querida nora Maiara me apresentou Jesus das Santas Chagas às 15 horas na TV Evangelizar. Depois resolvi lhe acompanhar e a minha vida mudou completamente. Tenho alcançado muitas graças e bênçãos. Não posso testemunhar todas, mas eu quero contar. Padre, meu filho Carlos Jean ia trabalhar e dormiu no volante do carro, onde colidiu com o ônibus. Foi a imagem do carro que você viu. O carro teve perda total, mas a vida dele foi preservada. Outro testemunho. Meu marido adquiriu uma doença crônica. Durante meses, os médicos não descobriam o que ele tinha. Mas com Jesus das Santas Chagas, implorei e foi descoberta a doença, tratada, e ele ficou curada. Ainda tem mais, padre. Fiquei meses com ansiedade, pânico e depressão. Fui internada no hospital mental e quase enlouqueço. Mas graças a Jesus das Santas Chagas, recobrei o equilíbrio.
Maria Marculina de Souza, a dona Coca, Fortaleza, Paraná, Ceará. Filhos amados, povo querido de Deus, vamos à novena, sétimo dia, reze comigo. Senhor Jesus, que derramaste teu precioso sangue em remissão dos nossos pecados, humildemente peço essa graça que tanto necessito. Qual é a graça? Qual é a graça? Lava-me, Senhor, com teu preciosíssimo sangue. Derrama o seu sangue das tuas chagas, mãos, pés, do lado aberto. Lava-me com teu sangue por inteiro, corpo, alma, espírito. Envolve o teu sangue, a minha mente, meu coração, minha vontade, os meus sentimentos. Derrama teu preciosíssimo sangue em toda a minha pessoa, Senhor Jesus. Que teu sangue seja minha defesa, minha fortaleza, minha guarda, e que nada do maligno possa atingir a mim, a minha família, pelo poder do teu preciosíssimo sangue derramado sobre mim e sobre todos que agora apresento em oração. Diga o nome da intenção. Eu falei, não quebra essa novena, acredite nessa novena. Agradecemos, Jesus, por teu sangue e por tua vida. Repete comigo: a minha defesa é o sangue de Jesus, a minha proteção é o sangue de Jesus, a minha cura é o sangue de Jesus, a minha fortaleza é o sangue de Jesus. O Senhor esteja convosco, Ele está no meio de nós. Abençoai, Senhor, a água, a roupa dos enfermos, as fotos de família. Hoje me pedi a Elaine os remédios. E abençoai por intercessão de São Pio de Pietrelcina nos méritos das Santas Chagas. Pai, Filho, Espírito Santo, amém. E eu me despeço com um clipe inabalável. Evangelizar é preciso.

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0: Meia-noite e 59 minutos.
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0: 1:59.
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0: 10:32.
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5: 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Bom dia, meus irmãos. Bom dia, minhas irmãs. Vamos começar o dia pedindo: dai, Senhor, saúde. Dai, Senhor, a cura do corpo e também dos males da alma. Você que está em casa, no ônibus, onde quer que esteja, em nome do Pai, do Filho, do Espírito Santo. Amém. Senhor Deus da vida, no início deste dia, queremos pedir saúde. Dai-me, Senhor, a saúde necessária para ganhar o pão de cada dia. Livrai-me de todo mal, do perigo, da peste, da epidemia da gripe, Senhor. Livrai-me de todo mal. Rezo também, Senhor, e clamo a vossa misericórdia sobre todos os enfermos. Senhor, sustentai-os na fé, mantenha-os na esperança. Revela sabedoria aos médicos e dai paciência a todos os que cuidam dos doentes. De modo particular, Senhor, no início deste dia, intercedo em favor daqueles que estão acamados, hospitalizados e até desenganados dos médicos, mas de modo particular por este enfermo cujo nome apresento agora. Senhor médico dos médicos, curai as feridas. Libertai os doentes da enfermidade. Dai-lhes, Senhor, saúde no corpo e na alma. Dai-lhes, Senhor, paciência na provação. Dai-lhes, Senhor, coragem de lutar. Curai, Redentor nosso, todos os enfermos. Amém. Um bom dia a todos.
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Pai eterno, me dê forças. Jesus Cristo, me dê poder. Nossa Senhora, me ajude a essa batalha vencer. Sem morrer, sem me abater, sem meu juízo perder. Deus quer, Deus pode, eu irei de vencer. Amém. 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

Bom dia, senhoras e senhores. Aqui quem vos fala é Médio Bezerra, rezador e orientador espiritual, baiano de Cachoeira de São Félix, onde está aqui no seu lar, na sua residência, na sua pousada, no seu automóvel, no seu currá tirando leite junto com você. E você assistindo esse maravilhoso programa Acredite na Fé na Voz de Médio Bezerra. Rezador e orientador espiritual baiano de Cachoeira de São Félix, que vem até a sua cidade para resolver seu problema, por mais difícil que seja. 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Você que vai de Surubim, de Casinha, de Orotoro, de Orobó, de Umbuzeiro, de Bojardim, de Machado, de João Alfredo, de Passeiro, você,
Quem vai de Passira vai pela rodoviária. E quem vem desse setor aqui de baixo, antes de chegar na rodoviária, já tem um ponto certo ali, vocês, todo mundo conhece, onde eu mando um forte abraço a todos daí. A Uzu, a Dona Bernadette da Galinha, ao Beto Alto Peça, ao Galega, ao Nenel, ao Isaías, ao Genésio, ao Cachoeira e a todos os companheiros daí, que nós sempre se encontra e bate um papo. A turma lá de Dona Bernadette, que nós quando chega lá, tá lá todo mundo almoçando, tomando seu aperitivo, e é aquela alegria quando o Médio Bezerra chega. Então, parabéns a todos. Obrigado por me receber tão bem. Então eu quero dizer a vocês que eu sou feliz por isso. 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Então eu quero parabenizar a todos e desejar um forte abraço a todos e minha ingratidão por todos, porque eu gosto disso. Agora, na sexta-feira, de uma na Gravatá, eu só estou de 8 ao meio-dia. Eu só estou de 8 ao meio-dia. 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Bom dia.

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1: Nos Estados Unidos, existe a pena de morte. E um homem, por um motivo fútil, embriagado, iracundo, descontrolado, matou um amigo dentro de um bar. Foi preso em flagrante, julgado e condenado à morte. E ele ficou aguardando a execução. Levantou-se nos Estados Unidos um clamor nacional pedindo ao governador daquele estado que tinha pena de morte que perdoasse o criminoso, concedendo-lhe o perdão, o indulto, mudando a pena, tirando de sobre ele a pena de morte. O governador, então, sensibilizado pelo clamor da nação, resolveu conceder o indulto, o perdão para aquele criminoso. E o governador decidiu que pessoalmente levaria o indulto, isto é, aquela carta concedendo o perdão da pena de morte, e transferiria a pena para outra coisa, mas a pena de morte não seria mais aplicada. E ele decidiu pessoalmente levar então este perdão. Vestido de terno, foi visitar o preso. O preso, que era uma pessoa ignorante, quando viu aquele homem de terno à porta de sua cela, pensou que fosse um pastor dentro da cadeia, de terno e gravata. Ele pensou que era um pastor. E ele pensou consigo mesmo: e mais um pastor aqui para me encher as paciências. E ele virou as costas para o governador, porque naquela semana ele já tinha sido visitado por 7 pastores que lhe pregavam o arrependimento. E ele, pensando que o governador era mais um pastor, virou as costas e não quis atender o governador, sem saber que junto com o governador estava o perdão, a mudança da pena de morte. O governador ficou aborrecido de ver a dureza do coração daquele homem, que não quis sequer atendê-lo, sendo ele governador. O governador virou as costas e foi embora e cancelou o perdão. O carcereiro chegou então para o preso e disse: você é louco? Por que que você não atendeu o governador? E ele disse: que governador? O governador veio pessoalmente aqui te trazer o perdão e você não atendeu o governador? Ah, mas eu pensei que era um pastor. Que pastor? Nada, era o governador. Ai, chama ele para mim, chama ele para mim. E disseram: agora é tarde, o governador já foi embora. E aquele homem foi executado, e nada adiantou os seus apelos, os seus pedidos, porque aí já era tarde demais. O Senhor Jesus, ele declara: eis que estou à porta e bato. Se alguém ouvir a minha voz e abrir a porta, entrarei em sua casa, e com ele cearei, e ele comigo. Você está me ouvindo agora? Você pensa que eu sou simplesmente um pastor? Eu sou servo do Deus Altíssimo, e eu trabalho para Jesus Cristo, e estou aqui enviado em nome do Senhor para trazer o perdão a chance de salvação para a tua vida. E eu não te trago isso na forma de uma carta. Eu te trago isso na forma da palavra de Deus. E se você quiser e receber, você será perdoado e você será salvo. Mas se você me desprezar, e desprezar esta palavra que eu estou te trazendo, e desprezar a pessoa que eu represento, a pessoa que está agora me enviando a ti, depois será tarde demais. Ouve então agora a voz do teu Senhor. Abre o teu coração. Se arrepende dos teus pecados e aceita Jesus Cristo como teu único Salvador, porque Ele não somente é o perdão, mas principalmente a tua salvação.
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0: No relógio da atual são 6 horas e 1 minuto. Mauri Júnior. Vou de casa pedindo licença. Bom dia, meu Brasil. Bom dia, Pernambuco, Vitória de Santo Antão e de toda a região. Sejam todos bem-vindos a partir de agora.
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0: Bom dia, boa tarde, boa noite para todos que nos acompanham no mundo inteiro através das plataformas digitais.
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0: De para mim, felicidade para todo mundo e agradecendo a Deus, ao Senhor, por mais um dia.
1: Ao Senhor, por mais um dia. Obrigado, Senhor.
0: Obrigado, Senhor, por mais uma terça-feira.

0: sexta-feira seja repleta de muita paz, muita luz e proteção divina.
1: Obrigado, Senhor.
0: E aqui seguimos com muita fé.
1: Irmão, vamos seguir.
0: Vamos sim.
1: Tudo que ensinou o homem de Nazaré.
0: Gratidão por esse novo dia.
1: Vamos seguir.
0: Que Deus te conceda um dia de paz, alegria e felicidade no coração e na alma. Que seja produtivo e abençoado.
1: Irmão, vamos seguir com fé. Tudo que ensinou.
0: Terça-feira, 28 de junho de 2026. E atenção para os destaques do programa.
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0: Pernambuco avança no turismo internacional do estado. Julho amarelo é um mês de prevenção, testagem, tratamento das hepatites virais. Secretaria da Mulher realiza formação para consumidores sobre violência de gênero. A SIC Jovem lança radar tributário para orientar empresas sobre a reforma tributária. Linha centro do metrô volta a funcionar após curto-circuito. Parque aquático onde menino de 7 anos morreu afogado e passa por perícia. Perito diz que piscina tinha sinalização. Novas pesquisas eleitorais e convenções colocam campanha em Pernambuco em semana decisiva para o governo. Ou seja, no governo, novas pesquisas eleitorais e convenções colocam campanha em Pernambuco em semana decisiva. Ação trabalhista, empregada doméstica processa a deputada Clarissa Teste por não assinar carteira de trabalho. Ih, rapaz. Meio ambiente, ação retira mais de 460 quilos de resíduos de manguezal no Recife, incluindo lixo hospitalar. Eleições, ainda falando de eleições, Zema é confirmado como candidato do Partido Novo à presidência da República.

0: Dende de Pedra, mais de 120 milhões de reais para trecho da Transnordestina entre Piauí e Ceará. Brasil e Coreia do Sul fecham acordos, que são acordos bilaterais. 6:07, outras manchetes em destaques é com Keila Paulino.
1: Construção Civil busca soluções para obras modernas e eficazes. CNH Social Recife oferece 200 vagas para tirar carteira de forma gratuita. Clima extremo muda hábitos de consumo e desafia pequenos negócios. Lei do spray de pimenta reforça a defesa da mulher. 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
0: Keila Paulino vem com esses e outros destaques também dentro do Cidade Ação. E tem mais, presidenciáveis priorizam agendas pré-campanha no Sudeste. Estado com o maior número de eleitores, São Paulo foi o mais visitado pelos 5 nomes mais bem posicionados nas pesquisas. Dragão das nuvens que cospe fogo. Assustadora tempestade provocada por incêndio nos céus da França. Governo aciona OMC contra tarifaço de Trump. É a guerra tarifácia, né? Tarifária, bem melhor. Tensões elevadas, Irã ameaça a Ucrânia. E guerras no Oriente Médio e na Europa podem virar uma só? Essa é uma pergunta, hein? Se falam aí nas terceira guerra mundial, né? Terceira. Tomara que não. Demitido de empresa em Minas, justa causa por 4 minutos extras é revertida pela justiça. Brasil caminha para atingir a marca de 1 milhão de pessoas presas em 2027. É a população carcerária, hein, gente? 1 milhão de pessoas. Caramba! Keiko Fujimori assume hoje presidência do Peru com Milei na plateia. Justiça mantém prisão de suspeito de importunação sexual em Feira de Santana. 6:10.
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0: Nogueira Júnior vem com as manchetes policiais.
1: Jovem é morto a tiros e adolescente é baleado em Ribeirão. Ex-presidiário é morto a tiros dentro de condomínio em São Lourenço da Mata. Polícia Militar apreende mais de 200 poções de cocaína e crack durante a ação da polícia na Mata Sul. Em Vitória de Santo Antão, a Polícia Militar realizou prisões e apreensões de drogas. E você acompanha também. Polícia Militar prende dupla e apreende cocaína e arma de fogo em Trindade. Esses são os destaques de casos de polícia desta terça-feira. 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
0: Nogueira Júnior, repórter do Vivo, vem com essas manchetes, esses destaques e outros dentro do Cidade em Ação. É a violência na cidade que não para. Polícia Civil investiga crime contra pernambucanos do litoral sul da Paraíba. Jovens podem ter sido confundidos como faccionados rivais.
2: Tanta violência na cidade.
0: Casal é conduzido à delegacia após discussão terminar em agressões e danos materiais em Capira.
2: Tanta violência.
0: O homem ele foi preso em flagrante após denúncia de agressão e danos durante ocorrência de violência doméstica em Paudalho. Dois homens são conduzidos por posse de crack durante a ação da Rocan em Capina. Mulher encontrada com ferimentos após agressão e homem é preso em flagrante por violência doméstica em Tracunhaém. Homem é baleado no pescoço após tentar impedir roubo da moto do neto em Goiânia. Tudo isso e muito mais, você também vai ficar sabendo com o Edivaldo Pereira e com o balanço das últimas 24 horas em Pernambuco. 6 horas e 13 minutos.
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0: Seis horas e 16 minutos na Atual FM.
8: Mauri Júnior.
0: Aqui vamos nós até as 9 horas da manhã na maior audiência da cidade e de toda a região.
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0: Agora o que é que tem? Muita bronca na cidade. Muita bronca nesse país chamado Brasil. Então vai lá, pega o teu celular, envie sua mensagem de texto. Você pode enviar também o seu áudio e diga o que está acontecendo de errado aí na sua rua. É do seu bairro, da sua cidade. É importante também dizer o nome da rua, do bairro, da sua cidade. 3526-4083, esse é o nosso WhatsApp. É para você denunciar, porque aqui você tem vez e voz. Mas aqui a gente deixa o povo falar mesmo, hein?
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0: 6 horas e 19 minutos.
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0: É, vamos saber como é que fica o tempo para esta terça-feira em Pernambuco.
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2: A Agência Pernambucana de Águas e Clima prevê para esta terça-feira céu parcialmente nublado com chuva rápida de forma isolada na região metropolitana do Recife. Mesmo panorama na Zona da Mata. A temperatura das duas regiões varia entre 19 e 29 graus. No Agreste, a previsão é de céu nublado com chuva rápida ao longo do dia. Os termômetros chegam a marcar mínima de 16 e máxima de 28 graus. Já o sertão é a única área sem previsão de chuva ao longo do dia. A temperatura mínima prevista é de 16 graus e a máxima deve chegar a 33 graus. Em Fernando de Noronha, a previsão é de céu parcialmente nublado, com chuva rápida na parte da manhã e noite. A temperatura varia entre mínima de 24 e máxima de 29 graus. Para outros detalhes da previsão do tempo, acesse apac.pe.gov.br. Repetindo, apac.pe.gov.br. Da agência Rádio Seig Notícias, Lilian Dias.
0: Obrigado, Lilian Dias, aí, pelas informações. Um ótimo trabalho para você desta terça-feira. Às 6 horas e 20 minutos, vamos até Brasília fazer conexão com Yuri Hudson, que vai trazer detalhes sobre o presidente Luiz Inácio Lula da Silva, que cria grupo para acordo Mercosul-Coreia do Sul.
3: O presidente Luiz Inácio Lula da Silva recebeu nesta segunda-feira em Brasília o presidente da Coreia do Sul. O encontro marcou a retomada das negociações para um acordo de livre comércio entre o Mercosul e o país asiático, em um momento em que o governo brasileiro precisa ampliar mercados diante das incertezas provocadas pelas novas barreiras comerciais impostas pelos Estados Unidos. Durante a declaração conjunta, o presidente Lula anunciou a criação de um grupo de trabalho para destravar as negociações entre Mercosul e Coreia do Sul. Segundo Lula, o vice-presidente Geraldo Alckmin vai coordenar esse trabalho.
4: Já é o principal destino dos investimentos coreanos na América Latina. E ainda há muito espaço para avançar. Decidimos criar um grupo de trabalho que vai identificar sensibilidade dos dois lados e evitar que ela seja um empecilho para a retomada das negociações de um acordo do Mercosul com a Coreia. É importante lembrar para vocês que nesse grupo de trabalho eu indiquei o meu companheiro vice-presidente Geraldo Alckmin para ser o coordenador do nosso grupo, para fazer com que a nossa relação possa andar mais rápido. E o presidente também indicou uma pessoa da confiança dele para facilitar os acordos entre Brasil e Coreia.
3: As negociações para o acordo comercial começaram em 2018, mas ganharam um novo impulso nos últimos meses. Além do comércio, Brasil e Coreia assinaram memorandos de cooperação nas áreas de energia, educação, tecnologia industrial, atividades espaciais e minerais críticos. O governo brasileiro também pretende ampliar as exportações de carne bovina para o mercado sul-coreano. Durante o encontro, Lula afirmou que o comércio entre Brasil e Coreia do Sul movimentou cerca de 11 bilhões de dólares no ano passado, mas avaliou que a relação econômica entre os dois países ainda está abaixo do potencial. Agência Rádio Web de Brasília, Yuri Hudson.
0: Muito obrigado, Yuri Hudson, direto de Brasília, capital dos três poderes. Qualquer novidade é só chamar, viu, Yuri? 6h23, vamos trazer agora as oportunidades de emprego para a região metropolitana de Pernambuco.
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2: Nesta terça-feira, no Recife, são oferecidas 3 oportunidades para mecânico de automóvel. A vaga exige ensino fundamental completo e experiência prévia de 6 meses. Em Igaraçu, há uma vaga para cozinheiro de restaurante. Para concorrer, é preciso ter 6 meses de experiência e ensino médio completo. No Paulista, há 2 vagas para gerente comercial. A vaga exige ensino médio completo e 6 meses de experiência. Em São Lourenço da Mata, tem 2 vagas para ajudante de serralheiro. é exigido ensino fundamental incompleto e 6 meses de experiência. O horário para consulta presencial é de acordo com a agência de cada região. Para outras informações, acesse o site da Secretaria de Desenvolvimento Profissional e Empreendedorismo, sedep.pe.gov.br. Repetindo, sedep.pe.gov.br. Da agência Rádio Sei de Notícias, Lilian Dias.
0: Obrigado, Lilian Dias, pelas informações e um ótimo trabalho para você nesta terça-feira.

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Prova de amor, Santa Cruz tem maior público entre as séries B, C e D em 2026. Santa paga folha completa e reduz pendências salariais antes de duelo pela série C. Enquanto isso, confirma a fratura da tíbia de Matheus Ribeiro, que passará longo tempo longe

0: 6:27.
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0: Seis horas e 29 minutos na Atual.
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0: É a violência na cidade que não para.
8: Violência na cidade.
0: Homem é preso em flagrante após ameaçar companheiro e agredir sogro durante ocorrência de violência doméstica em Pondário.
8: Cidade, oh, oh. Brother, tanta criminalidade.
0: Mulher encontrada com ferimentos após agressão e homem é preso em flagrante por violência doméstica em Tracunhaém.
8: Brother, tanta criminalidade.
0: Outro homem foi preso em flagrante após denúncia de agressão e danos durante a ocorrência de violência doméstica em Pondalhem. Casal é conduzido à delegacia após discussão terminar em agressões e danos materiais em Capina. Polícia Civil investiga crime contra pernambucanos no litoral sul da Paraíba. Jovens podem ter sido confundidos como faccionados e vai.

Para impedir roubo da moto do Neto em Goiânia. E vai colocando violência nisso aí. Jovem morre e adolescente fica ferido após ataque a tiros em Ribeirão. Mas antes de trazer, acionar aqui os nossos repórteres com caixas de polícia, deixa eu falar com você, meu amigo e minha amiga, é falar de coisa boa, falar de tecnologia, é falar da Meridional Motor Center. 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

0: 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Nogueira Júnior, repórter Olho Vivo, vem com os destaques da polícia. Bom dia para você.
1: Bom dia, Mauri, e a todos que acompanham a Rádio Atua FM. Em destaques em casos de polícia, nós iremos falar sobre uma execução que aconteceu em Ribeirão. Um jovem foi morto a tiros e um adolescente acabou sendo baleado. Já a gente falando de São Lourenço da Mata, um ex-presidiário foi morto a tiros dentro de um condomínio. Na Mata Sul, a polícia apreendeu mais de 200 porções de cocaína e crack durante uma ação policial. Já aqui em Vitória de Santo Antão, tivemos prisões e apreensões nas últimas 24 horas, inclusive apreensões de drogas e também de armas de fogo. Mas agora a gente traz informações sobre uma execução que aconteceu em Ribeirão, na Mata Sul de Pernambuco. Um homicídio e uma tentativa foram registrados na noite do último sábado, na Vila Rica, no município de Ribeirão. A vítima fatal foi identificada como Gustavo Cledson dos Santos Matias, de 19 anos, e um adolescente de 17 anos, que também foi baleado e foi socorrido. De acordo com a polícia, populares disseram que dois homens chegaram a pé ao local onde as vítimas estavam, efetuaram diversos disparos e, após o crime, os suspeitos fugiram em uma moto que havia sido deixada em uma rua bem próxima. O adolescente, atingido pelos disparos, foi socorrido para o Hospital Regional de Palmares e o estado de saúde dele não foi informado. Ainda segundo a polícia, familiares de Gustavo disseram que o jovem mantinha envolvimento com traficantes da região. Após os procedimentos periciais, o corpo da vítima foi encaminhado ao Instituto de Medicina Legal de Palmares. A Polícia Civil investiga a autoria e a motivação do crime. E daqui a pouquinho a gente volta para falar de um ex-presidiário que foi assassinado a tiros dentro de um condomínio em São Lourenço da Mata. 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
0: Pois é, Nogueira Júnior, trazendo aí daqui a pouco outros destaques de casos de polícia. Mulher encontrada com ferimentos após agressão e homem é preso em flagrante por violência doméstica em Tracunhaém. Keira Paulino, bom dia.
2: Bom dia, Mauri Júnior. Bom dia aos ouvintes do Cidade em Ação. Isso mesmo, Mauri. Essa mulher, ela foi vítima de agressão. E um homem, ele foi preso em flagrante e encaminhado à delegacia de plantão de Nazaré da Mata. Segundo a Polícia Militar, a equipe foi acionada pela central para atender uma ocorrência de violência doméstica em uma residência localizada na Rua 12. Ao chegar ao endereço, os policiais encontraram a vítima com a boca ensanguentada e o rosto inchado, confirmando os indícios de agressão. De acordo com o boletim de ocorrência, diante da situação, o suspeito e a vítima foram conduzidos à delegacia de plantão, onde foram adotadas as medidas cabíveis. O caso será investigado pela Polícia Civil e seguirá os procedimentos previstos na Lei Maria da Penha, que trata da proteção às mulheres vítimas de violência doméstica e familiar. E daqui a pouco, Mauri, eu volto para falar que um casal foi conduzido à delegacia após discussão terminar em agressões e danos materiais lá em Carpina. 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
0: São 6 horas e 36 minutos. Recebendo aqui uma notícia muito triste, triste mesmo. Luto. Fábio, da Polícia Militar, lá do bairro de Redenção, ele que era irmão de Ronaldo, da Casa Esso, veio a falecer. Então, nosso adeus é temporário, Até nós reencontrarmos, sentiremos sua falta todos os dias. Luto o policial Fábio, veio a falecer, infartou de acordo com informações. E a gente traz outras informações. Ele que era irmão do nosso amigo Ronaldo da Casa Edson, né, o Fábio. É conhecido como Fábio da Polícia Militar, que residia lá no bairro de Redenção. Ele era irmão, de Ronaldo da Casa Edson. Então a gente traz depois outras informações no decorrer do programa. Os nossos sentimentos da família do Fábio, que Deus conforte a família, os amigos. Até porque eu conheci o Fábio, que era gente do bem, gente da melhor qualidade. 6:38. 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
0: Seis horas e 40 minutos da atual. Aqui vamos nós até as 9 horas da manhã, na maior audiência da cidade de toda a região.
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0: O seu horário nobre da informação, jornalismo com qualidade, é a notícia do dia a dia, é a notícia da sua vida. E daqui a pouco vamos ouvir o povo, porque aqui o povo tem vez e voz.
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0: Mas aqui a gente deixa o povo falar mesmo aí. O que é que tem? Muita bronca na cidade. Muita bronca nesse país chamado Brasil. Então, se você ainda não enviou sua mensagem de texto, seu áudio, envie agora para o nosso WhatsApp, que é o 3526-4083. 3526-4083. diga o nome da rua, do bairro, como também da sua cidade.
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0: Vamos falar sobre Julho Amarelo. É o mês para prevenção, testagem e tratamentos das hepatites virais.
9: O mês de julho é marcado pela campanha de conscientização e prevenção sobre as hepatites virais, doenças que afetam o fígado e muitas vezes se mantêm silenciosas, se agravando sem apresentar sintomas. Diante da importância, a Secretaria Estadual de Saúde, por meio da Gerência de Vigilância das Infecções Sexualmente Transmissíveis, realiza um evento online destinado a profissionais da saúde para atualização no manejo das hepatites B e C. A gerente do Programa Estadual de IST, AIDS e HIV, Graziele Vasconcelos, destaca a necessidade de cuidado com a população para prevenir e tratar as hepatites.
10: As hepatites virais continuam sendo um importante problema de saúde pública. Abordar a testagem, a precoce e o tratamento oportuno é necessário para que a gente consiga interromper a cadeia de transmissão desses vírus. Lembrando sempre que a hepatite A e a hepatite B são infecções imunopreveníveis, estão disponíveis no SUS e precisamos sempre abordar a atualização do calendário vacinal dos nossos usuários.
9: As hepatites virais são causadas por diferentes vírus e podem provocar inflamação no fígado. Os tipos mais comuns são A, B e C, mas também existem as hepatites D e E. O diagnóstico precoce permite iniciar o tratamento de forma mais eficaz, reduzindo complicações e interrompendo a cadeia de transmissão. A população pode realizar os exames e testes rápidos pelo SUS. Já a testagem das infecções sexualmente transmissíveis podem ser feitas em unidades básicas de saúde, nos centros de testagem e aconselhamento e, também, por meio de parcerias com organizações da sociedade civil. Da agência Rádio CEI de Notícias, Tauã Batista.
0: Obrigado, hein, Tauã Batista, trazendo pra gente essas informações a respeito do mês de julho amarelo, que é o mês para a prevenção, testagem e tratamento das hepatites virais. 6h44, vamos falar de economia, falar de preços baixos, falar de qualidade e também de um bom atendimento, não é isso, Keina?
2: Isso mesmo, Mauri. 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
0: 6h44, vamos acionar Alan Barbosa, direto de Brasília, para falar que PT aciona a justiça contra vídeo de Bolsonaro gerado por inteligência artificial.
11: O PT acionou o TSE e o STF contra um vídeo exibido na convenção do PL no sábado. Produzido com inteligência artificial, o material simula a voz e a imagem do ex-presidente Jair Bolsonaro. O partido alega violação da resolução do TSE, que restringe o uso de IA e de deepfakes para manipular o eleitorado. No vídeo, o Bolsonaro simulado contesta a condenação por golpe de Estado e pede apoio à candidatura de Flávio Bolsonaro à presidência. Para o advogado e diretor do Movimento contra a Corrupção Eleitoral, Melilo Diniz, caberá à justiça decidir se o caso viola ou não a norma eleitoral.
12: A defesa vai dizer que a convenção partidária não se confunde com a propaganda eleitoral propriamente dita. E o que é que vai ser dito pelos que estão representando? A violação das normas eleitorais trazem consequências que vão mudar a compreensão, e mais do que isso, de um personagem que está inclusive proibido de usar as redes sociais. Então, quem autorizou o uso da imagem, mesmo que seja uma imagem produzida por inteligência artificial?
11: No STF, a discussão é se houve houve violação às restrições impostas ao ex-presidente, que está em prisão domiciliar e pode perder o benefício. No TSE, as penalidades podem ser a retirada do conteúdo de plataformas, multas e condenação por abuso dos meios de comunicação, entre outras sanções.
12: Eu tenho um sentimento de que esse caso vai trazer à baila o primeiro grande teste das novas regras do TSE sobre a inteligência artificial nas eleições de 2026. E o que for decidido vai definir os limites jurídicos entre inovação tecnológica, liberdade de propaganda e manipulação eleitoral. Na minha opinião, houve violação da resolução do TSE e, portanto, benefício, mas o julgamento será feito claramente pelo Tribunal Superior Eleitoral.
11: Em obediência à norma do TSE, o simulacro explica que ele não é o Jair Bolsonaro e que é criado por inteligência artificial. Agência Rádio Web de Brasília, Alan Barbosa.
0: Obrigado, Alan Barbosa, aí pelas informações. Um ótimo trabalho para você nesta terça-feira. Vamos falar sobre campanha que tenta reduzir danos causados pelas betes.
13: Durante a Copa do Mundo de Futebol, a massiva propaganda dos sites de apostas trouxe à discussão o impacto desse vício para o país. Uma nova campanha do Ministério da Saúde no rádio, TV e redes sociais alerta para os danos causados pelas bets. A iniciativa orienta sobre os riscos e apresenta medidas de prevenção através da rede de acolhimento do SUS, o Sistema Único de Saúde. A atuação das bets estimula a permanência e a repetição de apostas na avaliação do Ministério da Saúde. Jogar por mais tempo ou gastar mais que o planejado altera a rotina dos apostadores, com mudanças do sono, humor e nas relações familiares, acrescenta a pasta. A Organização Mundial da Saúde estima que o transtorno do jogo, como é conhecido esse tipo de comportamento na psiquiatria, afeta cerca de 1,2% da população mundial. O SUS oferece hoje teleatendimento e saúde mental para as pessoas com problemas relacionados a jogos e apostas. O atendimento desse serviço é feito de maneira sigilosa e permite assistência especializada à distância. Familiares de pessoas afetadas também podem receber acolhimento, orientação e acompanhamento. Para ingressar, basta acessar o aplicativo ou o site do Meu SUS Digital, fazer o login na conta gov.br e procurar por problemas com jogos de apostas. Será apresentado um questionário de autoteste para identificar o cuidado mais adequado. Quando o resultado apresentar risco moderado ou elevado, a pessoa será encaminhada automaticamente para o teleatendimento. O atendimento presencial também pode começar nas unidades básicas de saúde e, caso seja necessário, a pessoa pode ser encaminhada ao cuidado especializado no CAPS, o Centro de Atenção Psicossocial. O Ministério da Fazenda tem disponível um site que permite bloquear o acesso às páginas de apostas, a plataforma centralizada de autoexclusão. Por ela, pode-se bloquear as contas ativas e impedir a abertura de novas contas pelo CPF cadastrado. Da Rádio Nacional em Brasília, Gésio Passos.
0: Obrigado, Gésio Passos, aí pelas informações e um ótimo trabalho para você desta terça-feira, 6h50.
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0: Seis horas e 54 minutos.
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0: 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É a violência na cidade que não para.
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0: Nogueira Júnior traz agora a respeito do ex-presidiário que foi assassinado em condomínio lá em São Lourenço da Mata.
21: Pois é, Mauri, um homem de 30 anos foi assassinado na manhã do domingo dentro de um condomínio em São Lourenço da Mata. Crime que aconteceu no bairro do Pichete. E a vítima foi identificada como Lindenberg Pereira Gomes. Segundo a polícia, Lindenberg estava no estacionamento do condomínio onde morava quando foi surpreendido por dois homens que chegaram em uma moto. Esses homens efetuaram diversos disparos. A vítima não resistiu aos ferimentos e morreu ainda no local. Segundo a polícia, Lindenberg era ex-presidiário envolvido com o tráfico de drogas. Após a realização da perícia pela polícia científica, o corpo foi encaminhado ao Instituto de Medicina Legal. O caso agora passa a ser investigado pela Polícia Civil, que busca identificar a autoria e a motivação do homicídio. E daqui a pouquinho a gente volta com mais casos de polícia dentro do programa A Cidade em Ação. 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
0: Pois é, a matança não para, né, gente? A violência que não para. E também as agressões entre casais. A matança contra mulheres, mulheres que vêm sendo agredidas e pelos covardes. Mas antes de acionar aqui aquele Paulino, deixa eu falar de coisa boa, falar aqui da Eletrolar, que continua imperdível, mas continua imperdível. 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Keila Paulino, fala pra gente como foi que um casal foi conduzido à delegacia após discussão e terminar, evidentemente, em agressões e danos materiais, que é a casa que aconteceu lá em Carpina, não é isso?
2: Isso mesmo, Maurício. Segundo a Polícia Militar, a equipe foi acionada para atender uma ocorrência de violência doméstica em uma residência. No local, a mulher relatou que estava em casa com o companheiro quando o celular dele tocou. Ao perceber que a ligação era da ex-companheira do homem, iniciou-se uma discussão que evoluiu para agressões físicas entre os dois. Ainda de acordo com o boletim de ocorrência, o homem afirmou aos policiais que apenas se defendeu das agressões e alegou que teve o celular quebrado e o tanque de sua motocicleta amassado durante a confusão. Como ambos apresentavam arranhões pelo corpo, os envolvidos foram encaminhados à delegacia de plantão para adoção das medidas cabíveis. Após a análise da ocorrência, a autoridade policial optou pela liberação das partes, que responderão aos procedimentos legais cabíveis. O caso será acompanhado pela Polícia Civil. 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
0: Olha, depois da Keila Paulino, vamos chamar ele, Edivaldo Pereira. Mas antes, ele, Edivaldo Pereira, com o balanço das últimas 24 horas, falar aqui de qualidade e excelência, são marcas da Casa do Agricultor, empresa parceira do produto rural. 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Elenivaldo Pereira, o balanço das últimas 24 horas em Pernambuco.
1: Registrados 5 homicídios nessa segunda-feira em Pernambuco, sendo 3 crimes no interior e 2 no Grande Recife. São 198 assassinatos neste mês de julho. Este ano, de janeiro até agora, mataram no estado 1.607 pessoas. Em Brejo da Madre de Deus, 2 homens foram esfaqueados no distrito de São Domingos. Luciano Ferreira do Nascimento Júnior, de 21 anos, e Eric Pereira de Souza, de 30, foram socorridos para o hospital local. Devido à gravidade dos ferimentos, Luciano faleceu na unidade e Eric foi transferido para o Hospital Regional do Agreste, em Caruaru. Em Belo Jardim, também no Agreste, a Polícia Civil está investigando um crime brutal. Evandro José dos Santos, de 26 anos, foi assassinado com pauladas na região da cabeça, no distrito de Água Fria, zona rural do município. Em Caruaru, policiais do pelotão tático do 4 BPM prenderam Wesley Diego Ferreira da Silva, de 33 anos, acusado de ter cometido 2 homicídios no bairro Centenário. Uma das vítimas foi José Renato de Oliveira, de 39 anos, morto a tiros na rua do Degredo. Com Wesley, os policiais apreenderam um revólver calibre 38 com 6 munições intactas. Ele confessou ter assassinado José Renato e disse que a motivação foi disputa por ponto de tráfico de drogas. De Caruaru, Elenivaldo Pereira.
0: Obrigado, Elenivaldo Pereira, aí pelas informações. Ótimo trabalho para você desta terça-feira. 7:02, vamos para a segunda hora do programa.

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8: Sete horas e sete minutos. Daqui a pouco vamos ouvir o povo, porque aqui o povo tem vez e voz. Porque aqui a gente deixa o povo falar mesmo, hein?
9: Deixa o povo falar o que é que
8: agora
9: tem.
8: O que é que tem? Muita bronca na cidade, muita bronca nesse país chamado Brasil. Então vai lá, meu amigo, minha amiga, se você ainda não enviou sua mensagem de texto ou áudio, envie agora para o 3526-4823. Esse é o nosso WhatsApp. Eu só vale mensagem e áudio pra você participar, porque aqui você tem vez e voz.
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8: 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Manchetes dos principais jornais do Brasil, a gente começa pelo Correio Brasiliense. Keila Paulino, que tem na primeira capa?
11: Correio faz sabatina com presidenciáveis. Ministros respondem a Milei, mas Lula pede diplomacia. Fazenda pode revisar a taxa das blusinhas. Estados Unidos devem retaliar veto a diplomatas. Olho no Oriente, embate na OMC. Escolhas de Keiko para o Peru. Esperança de unir a esquerda. Adolescente morre com choque elétrico.
8: 7:09, em nome da 4G celular, o que tem na primeira capa da Folha de São Paulo?
11: Governo Lula reage a Milei e tensão diplomática com a Argentina cresce. Zema oficializa a candidatura sem definir vice da chapa. Maioria afirma que família e amigos não influenciam voto. Cidade de São Paulo liberou 77 prédios em área com ruído de Congonhas. Regime do Irã rejeita reabrir negociações com Trump. Presidente fala com Xi para acelerar acordo China-Mercosul, diz Planalto. Comissão do Senado aprova custo de R$1 bilhão na luz. Muro da USP vira esqueleto de bambu quase 10 anos após vidraça de Dória.
8: Em nome das óticas Mercadótica, o que tem na primeira capa do Estado de São Paulo, hein, Keila?
11: Em ano eleitoral, gasto da gestão Lula em publicidade bate recorde. Candidato pelo Novo Zema diz ser anti-PT e evita criticar Flávio. Lula sabe que se não fizer ajuste, pega fogo na mão dele. Presidente ironiza Milei atacado por ministros, mas sem o aval do Itamaraty. Brasil recorre à OMC contra tarifaço aplicado por Trump. Programa para reforma de imóveis não decola e frustra setor de construção.
8: Em nome do Muito Mais Mercadinhos, o que tem na primeira capa do Globo, Rio de Janeiro?
11: Bolsonaro em versão inteligência artificial desafia TSE e Nunes Marques será relator. Milei volta a fazer ofensas, Lula ironiza presidente argentino e crise se agrava. Com ataques a Lula e ao STF e poupando Flávio, Zema oficializa candidatura. Quest Paz lidera no Rio de Janeiro com 38%, Garotinho e Ruas vem atrás com 10%. O prós e contras da adesão do Brasil a grupo liderado pela China na corrida da inteligência artificial. O Instituto Fantasma com 70% dos contratos irregulares. Na contramão do mundo, o Brasil tem alta de infecção por HIV.
8: 7:12, vamos agora para os jornais de Pernambuco em nome da Indústria dos Motores. 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
12: Olá, bom dia para você. Começamos os destaques de hoje do Diário de Pernambuco. Olá, bom dia para você. Começamos hoje trazendo os destaques do Diário de Pernambuco. Na capa, a manchete de hoje do Diário é: anunciada após ataques, volta do monitoramento de tubarões atrasa. Em junho, depois de 2 incidentes seguidos serem registrados na região metropolitana do Recife, o CEMIT anunciou que a retomada do trabalho de captura e chipagem dos animais teria início neste mês. Previsão agora é a partir da segunda metade de agosto. Move Brasil começa a financiar bicicletas, motos e similares para trabalhadores. Eleições pesquisa vão dar o tom às convenções de Raquel e João. No futebol Série B, Sport fica no 1-1 na ilha e crise aumenta. Após o resultado do jogo de ontem contra o Cuiabá, o time rubro-negro acabou sendo vaiado por torcedores insatisfeitos com o jejum de 9 partidas sem vitória. No Jornal do Comércio de hoje, a manchete: ministro chama Milei de palhaço e escala crise. Declaração do ministro da Fazenda, Durgan, durante uma entrevista, repercutiu o dia inteiro no Brasil e na Argentina. Itamaraty avalia que tom não foi adequado. MDB decide pela neutralidade no primeiro turno das eleições presidenciais deste ano. Um dia de homenagens na Alemanha às vítimas de ataque à Parada do Orgulho. Novo oficializa Zema em convenção. Caiado, Flávio e Renan também foram confirmados. Policiais são presos, acusados de tortura e morte. De novo, Sport deixa escapar a vitória e fica no empate com o Cuiabá na ilha. Esses são os destaques do JC. Agora a capa da Folha de Pernambuco de hoje traz a recente pesquisa da Folha IPESP, divulgada hoje. Raquel Lira com 46% e João Campos com 44%. A manchete: eleição começa indefinida. O panorama eleitoral para o governo de Pernambuco continua acirrado. No segundo levantamento do Instituto de Pesquisas Sociais, Políticas e Econômicas, o IPESP, em parceria com a Folha de Pernambuco, a governadora Raquel Lira permanece à frente do seu principal opositor, o ex-prefeito do Recife, João Campos. A Folha traz todos os cenários de simulação de primeiro e segundo turnos e também outros números. Já para o Senado, Marília Arraes e Humberto Costa lideram. Esses são os destaques dos principais jornais que circulam em nosso estado nesta terça-feira, 28 de julho de 2026. Da agência de rádio Conexão Notícias, reportagem Diogo Bastos.
8: Obrigado, Diogo Bastos, pelas informações. Ótimo trabalho para você, 7h15.
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4: São 7:20. Mauri Júnior. Deixa eu mandar aqui um abraço ao nosso amigo Alcimar, grande cantor, compositor do Nordestinos do Forró, sempre ligado aqui na Tua FM, no programa do Cidade de Ação. Alô, Alcimar, aquele abraço, meu irmão, que Deus abençoe você e toda a sua família. Você é gente do bem e merece todo o nosso respeito.
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4: Pois é, vamos trazer aqui informações sobre Pernambuco, que reforça avanço do turismo internacional no estado.
6: Pernambuco garante mais um investimento hoteleiro no litoral, com o anúncio do primeiro resort urbano do estado. O Vila Galé Reserva do Paiva, que vai gerar 100 empregos diretos no Cabo de Santo Agostinho. Este é o segundo empreendimento da rede portuguesa Vila Galé em Pernambuco e acontece no momento de crescimento recorde, de 87% de turistas internacionais nos primeiros 5 meses do ano, segundo dados do Ministério do Turismo, quando o estado recebeu mais de 72 mil visitantes estrangeiros. O investimento se soma a um ciclo de expansão da rede hoteleira no estado. Somente no Recife, a inauguração do novo Hotel Recife Marina em 2024 adicionou 300 apartamentos ao mercado, com um aporte privado de R$180 milhões, enquanto o complexo de Suape receberá o Hotel Latitude, da Bandeira City Express, com 164 apartamentos e investimento de 60 milhões de reais. Juntos, os três empreendimentos devem gerar mais de 1.000 empregos diretos e indiretos. O presidente da Impetur, Eduardo Loyo, comenta o novo investimento.
5: A abertura do Vila Galé Resort, Reserva do Paiva, vai muito além do que a inauguração de um hotel. Representa a continuidade de investimentos no setor de turismo em Pernambuco e mostra que os empresários acreditam no nosso potencial e que estamos no caminho certo. E o Grupo Vila Galé, uma bandeira internacional, se consolida na região com 2 importantes equipamentos. O governo do estado vem trabalhando muito em parceria com o trade turístico para cada vez mais atrair visitantes e fortalecer nossa economia.
6: O avanço também passa pela ampliação da malha aérea internacional. No primeiro trimestre de 2026, o terminal assumiu a liderança do Nordeste em movimentação de passageiros, com quase 2 milhões de embarques e desembarques, um crescimento de 12% em relação ao mesmo período do ano anterior. O segundo maior grupo hoteleiro de Portugal, com 40 anos de atuação, o Vila Galé administra mais de 50 unidades em Portugal, Espanha, Brasil e Cuba, sendo 12 no Brasil. Em Pernambuco, a rede já opera o Vila Galé Cabo desde 2009. Da agência Rádio Sei de Notícias, Ana Júlia Duarte.
4: Obrigado, Ana Júlia Duarte, pelas informações. Um ótimo trabalho para você desta terça-feira, 7h23. Vamos falar de coisa boa, vamos falar de saúde e bem-estar, não é isso, Keina?
7: Isso mesmo, Mauri. 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
4: Pois é, mandou bem quem nas 7 horas e 24 minutos, 7h24, é falar sobre lei do spray de pimenta que reforça, né, a defesa da mulher.
8: Já está em vigor a lei que permite a venda, compra e posse de spray de pimenta por mulheres. O objetivo é proteger a integridade física, psicológica e sexual das mulheres. Antes, esse dispositivo era restrito ao Exército. Pode usar o spray em mulheres acima de 18 anos e sem condenação por crime cometido com violência ou grave ameaça. Especialistas destacam que mesmo que o spray de pimenta interrompa um episódio de agressão, a denúncia é muito importante. Quem explica é a pedagoga da Coordenadoria da Mulher em Situação de Violência Doméstica do Tribunal de Justiça do Pará, Iane Freitas.
9: Muitas mulheres ainda têm medo de denunciar. Isso é um problema. Dados mostram que 83% das mulheres que foram mortas de feminicídio não tinham denunciado. Daí a importância de fazer a denúncia, de fazer o registro de ocorrência, solicitar a medida protetiva. Nós temos vários serviços também, como a Patrulha Maria da Penha, que quando uma mulher informa que ela, mesmo com medida protetiva, ela se sente insegura, ela pode solicitar que ela seja incluída na Patrulha Maria da Penha. Esses serviços, eles precisam ser divulgados. A sociedade precisa acreditar nesses serviços.
8: A lei também cria o Programa Nacional de Capacitação em Defesa Pessoal e Uso de Instrumentos de Menor Potencial Ofensivo para Mulheres, que será implementado de forma progressiva. E não esqueça, os casos de violência contra a mulher podem e devem ser denunciados em uma delegacia ou de forma anônima pelo Disque 100. Agência Rádio Web, produção e reportagem, Igor Pereira.
4: Obrigado, Igor Pereira, e pelas informações, 7h26. 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

0: Olha para votar.
1: A biometria será usada mais uma vez para votar nas eleições deste ano. A tecnologia estará disponível em todas as sessões eleitorais do país para evitar fraudes e garantir a lisura do pleito. Apesar da requisição, é bom saber que a biometria não é obrigatória para exercer o direito ao voto. Se o título estiver regular, o eleitor pode votar mesmo sem ter realizado esse cadastro. Neste caso, será exigido documento de identificação para acesso à urna eletrônica. Se a urna não reconhecer a biometria já realizada, o eleitor continua tendo direito ao voto. A orientação é que a leitura biométrica possa ser repetida até 4 vezes. Persistindo a dificuldade, a mesa receptora vai confirmar a identidade do eleitor por outros meios de conferência do cadastro. Se as informações coincidirem, o eleitor assina o caderno de votação ou registra sua impressão digital, caso não saiba assinar. Em 2008, a Justiça Eleitoral começou a utilizar os dados da impressão digital para identificar os votantes. A medida foi adotada para aumentar a segurança das eleições e evitar que uma pessoa possa votar no lugar de outra. Com o cruzamento de informações, o TSE ainda pode detectar eleitores com registros duplicados no cadastro eleitoral. Já não é possível cadastrar a biometria para as eleições de 2026, porque o prazo se encerrou em maio deste ano. O TSE orienta a comparecer à Justiça Eleitoral após as eleições para realizar o cadastro. No cadastramento, são coletadas a fotografia, as digitais de todos os dedos da mão e a assinatura do eleitor. As informações são utilizadas para tornar mais seguro o processo eleitoral. Da Rádio Nacional em Brasília, Gésio Passos.
0: Obrigado, Gésio Passos. São 7h29. Pois é, casal confunde cola com lubrificante íntimo e acaba colado em sexo. É momento embaraçoso, né? Viralizou nas redes sociais. Casal foi socorrido após confusão. 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
2: Mas aqui o povo fala mesmo. Bom dia, quem me ouve?
3: Bom dia, Mori. É um vazamento que tem na rua 8. Começando na rua 8, com a rua 9. Ela fica bem distinta aqui com o terminal da Cascatinha Bela Vista, perto da Boca de Lobo. Aqui é o professor Paulo, bom dia a todos.
2: Pronto, a gente chama a atenção aqui da Compensa, os amigos aí da Compensa. Vazamento desde ontem, hein? Esse vazamento começando ali na rua 8, entre a rua 8.

0: 29. É perto da cascatinha, perto também de uma boca de lobo. Então, com a palavra, a Compesa, água lá jorrando, se desperdiçando, e tantos outros bairros precisando de água, precisando do líquido precioso. Então, com a palavra, a Compesa. Vamos ouvir mais um, porque aqui o povo fala mesmo. Bom dia.
1: Senhor Mauri, bom dia. Senhor Mauri, pelo amor de Deus, por favor, fale por nós aí, porque aí tá um caso sério essa Compesa, viu? Porque aí, desde a semana passada aqui tem água aqui no loteamento Melitrina. Agora da rua 4 a 6 não chega água de jeito nenhum. Pelo amor de Deus, já vai fazer mais de 30 dias que chegou água aqui. E na parte de baixo tem água praticamente todo santo dia. Meu Deus, o que é que tá acontecendo, né? Rapaz, que pessoal irresponsável é esse? Que você não quer trabalhar, dá a vaga para outra pessoa. Mas vamos trabalhar direito, pessoal. Pelo amor de Deus, viu?
0: Bairro da Militida. Faz mais de uma semana que tem água lá, né? Quase uma semana de água. Água, mas não chega água para todo mundo. 4 e 6, é rua 4 e 6. Ruas é 4 e 6. Essas ruas, até agora, os moradores estão lá, apreensivos, vendo que danado está acontecendo, porque chegou água em quase todos os bairros. Aliás, chegou em todas as ruas, menos na 4 e da 6. É do bairro da Militina, chamar aqui a atenção do senhor gerente da Compesa para ver com o manobrista. Deve ter algo errado, deve ter algum cano estourado. Que não tem passagem nem para ruas 4 e 6. Então, com a palavra, a Compesa, para ver se soluciona esse problema aí da Militina. Pois é, rapaz, aí fica triste, né? Porque uns têm água e outros não. Vamos ouvir mais um, porque aqui o povo fala mesmo. Bom dia.
2: Amauri, bom dia, Amauri. Amauri, eu quero saber da Secretaria de Saúde, aquele mutirão que fizeram lá na UPA, de vista, que disseram que a gente ia ganhar o óculos, tudo. Cadê? Já faz mais de mês. A gente está tudo esperando ligar, porque disseram que ia ligar para a gente. E até agora nada. A gente precisando usar o óculos. E até agora nada. Que foi muita gente, viu? Foi um mutirão grande. Cadê o óculos, seu prefeito? Cadê? Tá escondido, é?
0: Tá aí, portanto, o mutirão que houve um mês atrás aí, mutirão, muita gente. E o pessoal tá precisando dos óculos. Se não tem óculos, vai lá na Mercadótica, né? Compra aí os óculos na Mercadótica pra dar o pessoal do mutirão, né? Que fizeram na UPA, é. Coloca lá mais uma vez, eu achei até engraçado. Coloca.
2: Amauri, bom dia.
0: Ô,
2: Amauri, eu quero saber da Secretaria de Saúde, daquele mutirão que fizeram lá na UPA, de vista, que disseram que a gente ia ganhar o óculos, tudo. Cadê? Já faz mais de mês. A gente está tudo esperando ligar, porque disseram que ia ligar para a gente. E até agora nada. A gente precisando usar o óculos. E até agora nada. Que foi muita gente, viu? Foi um mutirão grande. Cadê o óculos, seu prefeito? Cadê? Tá escondido, é?
0: Será que estão fabricando esses óculos ainda, hein? Pronto, com a palavra, Secretaria de Saúde do município da Vitória. Vamos ouvir mais um. Bom dia.
3: Bom dia, Maurinho. Cadê a água que nos soltaram com a Paula? A gente está precisando de água também aqui no Amparo. Na casa dele tem água, né? Tenho certeza que lá não falta, né? E a gente precisa do líquido precioso, né? E a água caiu, foi do céu. A gente pegou a água. E aqui não chegou essa água aqui ainda. É um absurdo, isso é uma vergonha para essa Compesa, para esse gerente.
0: Pois é, tá aí a Nossa Senhora do Amparo, precisando de água, do líquido precioso. Água para os moradores também do bairro Nossa Senhora do Amparo. Os moradores estão precisando do líquido precioso com a palavra compensa. Vamos ouvir mais um bom dia.
4: Tem lugar se perder na água. A gente aqui, estamos sofrendo aqui, Lagoa Redonda, denunciei a semana passada. A água chegou, apontou domingo, foi-se embora. Até agora a gente está num sofrimento aqui triste, sem água. Como é que a gente pode viver? Agora a conta vem, né, para a gente pagar, né? A conta vem para a gente pagar. Tá assim, gente comprando água. E a gente estamos nesse sofrimento. Fala aí de novo, meu velho.
0: Pois é, Lagoa Redonda, chegou domingo e no domingo mesmo foi a água, foi embora. Como é que tem? É uma manobra que não dá para entender, né? Então cabe aí o gerente da Compesa dar uma resposta aí à população. Eu vou ver se eu convido aqui o gerente da Compesa, é para ver as dificuldades, né? Porque a gente não pode só ocupar aqui o gerente da Compesa. É porque é mesmo sendo uma empresa pública, eu não estou aqui querendo passar a mão na cabeça de ninguém, gente. Porque em todos os setores tem o seu lado positivo e negativo. Mais positivo do que negativo. Só que na Compesa, eu acredito mais negativo do que positivo. É para detectar, para ver o que é que está acontecendo, que chega água num bairro e não chega água para todo mundo. E quando chega também em outro bairro, chega no mesmo dia e no mesmo dia a água vai embora. Eu sei que tem muito cano estourado. É da cidade da Vitória, Santo Antão. E não é brincadeira não, hein? É, não é brincadeira não, mas é verdade. Mas isso não só acontece aqui não. Isso acontece em todas as cidades. E com cidades maiores é que é pior ainda, me parece, né? Então, com a palavra compensa. No WhatsApp eu recebi ontem uma denúncia. Vindo lá do bairro do Lídia Queiroz. A respeito do esgoto estourado. Correndo a céu aberto, na principal do Lídia Queiroz. Próximo a Leocrais. Próximo também ao Mercado do Murilo. E eu chamo a atenção aqui do encarregado do departamento de esgoto da Compesa, para ver se consegue desentupir o esgoto que está correndo a céu aberto. O animal passa por cima, criança, adultos, é que ninguém vai pular, né? E a maior fedentina, você inalar aquilo pela manhã, o dia todo, e ali tem comércio também, né? É do bairro do Lídia Queiroz, da principal do Lídia Queiroz. Então, com a palavra ao departamento de esgoto da Compesa. São 7h41. 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
0: Sete horas e 43 minutos. Mauri Júnior. 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
0: 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E aprovado pela Anvisa. 7h45. 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
12: Estamos chegando com as esportivas. O Clube Náutico Capibaribe só volta a campo no dia 9 de agosto para enfrentar o Atlético Goianiense às 16 horas nos Aflitos. O Timbu hoje é o 13º colocado com 25 pontos ganhos na tabela de classificação. E o Timbu confirmou a lesão na tíbia de Matheus Ribeiro no jogo diante do Criciúma. Atleta será submetido a procedimento cirúrgico e a recuperação nesse tipo de fratura de 6 a 9 meses para voltar a jogar futebol. e o Náutico oficializou o empréstimo do zagueiro Fagner Lemon para a Inter de Limeira. Zagueiro de 35 anos foi emprestado até novembro deste ano. Ele é o Gove Rubro, volta aos trabalhos hoje à tarde no CT da Guabiraba.
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12: O Santa Cruz Futebol Clube também só volta a campo na outra semana. O Tricolor do Arruda joga dia 8 de agosto diante do Botafogo da Paraíba às 16 horas no estádio Amigão em João Pessoa. E para esse jogo, o Santa perde o zagueiro William Alves, que tomou o terceiro cartão amarelo e cumpre suspensão automática. Por outro lado, embora não sejam titulares, o técnico Christian de Souza pode ter três retornos à sua disposição: o lateral Rodrigues, o volante Léo Costa e o atacante Robinho, que iniciam transição física esta semana. O Santa Cruz voltará a contratar para o restante da temporada, afirma a direção coral. Elenco Tricolor volta aos trabalhos hoje pela manhã no Arruda, sob o comando do técnico Christian de Souza.
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12: O Sport Clube do Recife, jogando ontem na Ilha do Retiro, empatou com o Cuiabá em 1-1. E com mais este empate, o Sport chega a 9 jogos sem vencer na Série B. E o técnico Gilmar Dalpozo, até agora, são 5 jogos no comando técnico rubro-negro e nenhuma vitória. E a torcida continua pegando no seu pé. O Sport empatou com Thiago Couto, Augusto Pucci, Marcelo Benevenuto, Abraão e Filipinho, Zé Gabriel, Pedro Martins, depois Diego Hernandes e Biel, depois Iago Felipe, Barleta, Cleison, depois Dudu Teodora e Perotti. O Sport também só volta a campo na outra semana. Enfrenta o Vila Nova fora de casa no dia 8 de agosto, jogando na cidade de Goiânia. E o Vila Nova, por sinal, pediu o retorno do goleiro Raus, que está deixando a Ilha do Retiro. Arqueiro tem proposta de clube de fora do país e não joga mais pelo Sport Clube do Recife.
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3: Sete e 53. Mauri Júnior. Antes de acionar aqui Nogueira Júnior com casos de polícia para trazer daqui a pouco ocorrências, ou seja, o balanço das últimas 24 horas, falar aqui da loja de curativos. 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
3: Nogueira Júnior já trouxe vários destaques de casos de polícia. De volta para trazer aí o balanço das últimas 24 horas do Complexo Policial da Cidade da Vitória e como também de toda a região, né, senhor Nogueira? Bom dia mais uma vez.
5: Bom dia, Mauri, bom dia para todo mundo que está acompanhando a Rádio Atual FM na manhã desta terça-feira. Estamos de volta para a gente poder falar do plantão policial das últimas 24 horas. Inclusive, Mauri, não tivemos o registro nem de homicídio e nem de tentativa de homicídio, porém, foi um plantão policial bastante movimentado, com várias ocorrências policiais sendo apresentadas. A gente começa falando de uma ocorrência que aconteceu ali na Rua da Lama, no bairro do Maués. Um adolescente foi apreendido com 12 pedras de crack e uma quantia em dinheiro. Ele foi encaminhado à Delegacia de Polícia Civil para que fossem aplicadas as medidas previstas em lei. Logo em seguida, a equipe do tático do 21º Batalhão realizou uma apreensão de entorpecentes na comunidade do Tolvinho. O material que foi apreendido foi cerca de 300 gramas de crack e, segundo a polícia, estava enterrada em um terreno baldio na comunidade. Nessa ação policial, ninguém foi capturado pela polícia militar. Logo em seguida, a mesma equipe do tático realizou outra operação, dessa vez no bairro do Lídia Queiroz, e apreendeu também uma vasta quantidade de crack, além de Big Bigs de maconha. Foram mais de 100 Big Bigs de maconha e também cerca aí de 66 gramas de crack. Nessa ocorrência também, nenhum suspeito foi capturado. Já no final da noite, já começo de madrugada, as equipes também do Tático realizaram outra operação no bairro do Mário Bezerra e conseguiram apreender em uma residência uma arma de fogo e 37 gramas de crack, fracionados tanto em pedras menores como também pedras bem maiores, prontas aí para serem cortadas. Duas mulheres foram conduzidas à delegacia. Elas disseram que o armamento não a pertenciam, bem como a droga, e que todo esse material seria de um adolescente. Foi instaurado inquérito por portaria e as duas mulheres que estavam nessa ação policial, envolvidas nessa ação policial, foram liberadas. Já também durante a madrugada, uma equipe da Polícia Rodoviária Federal conduziu um homem por embriaguez ao volante até a delegacia de plantão de Vitória de Santo Antão. O homem estava conduzindo o veículo, foi interceptado durante uma fiscalização que acontecia na BR-232 em Gravatá. Ele foi autuado pela autoridade policial e fica à disposição da justiça. Já no sítio Pacas, um homem acusado de ter agredido a mãe e também o pai teria sido capturado pela polícia militar após um vizinho conseguir contê-lo quando ele estava com uma foice. Esse homem foi apreendido com a foice, uma espingarda artesanal calibre 12, além de uma touca ninja e um coldre. Ele foi autuado em flagrante e também fica à disposição da justiça. O caso ele vai ser investigado pela delegacia de Vitória de Santo Antão, Mauri.
3: Pois é, Nogueira Júnior, então foram essas ocorrências, mas no mais, podendo dizer, nem tentativa, nem homicídio. Houve aquele caso lá no DIC, lá no bairro Universitário, uma tentativa onde um homem me foi baleado, não é isso?
5: Isso, Mauri, do início, né, da semana até agora, apenas esse episódio que aconteceu ali no bairro Universitário, em que um rapaz teria sido baleado na frente da sua própria residência. O caso está sendo investigado pela Delegacia de Polícia de Homicídios aqui de Vitória de Santo Antão.
3: Além de todas essas informações que você passou para os ouvintes da Atual, o que temos para hoje dentro do programa do Cidade em Ação, que começa ao meio-dia na tela da TV Vitória, canal 50.1 digital?
5: Olha só, Mauri, a gente vai falar justamente sobre as ocorrências policiais que movimentaram o complexo policial de Vitória de Santo Antão, e também a gente vai trazer informações sobre uma execução que aconteceu em Ribeirão. Um rapaz foi morto e outro adolescente foi baleado. A gente vai trazer todos os detalhes e também vamos falar sobre uma apreensão de mais de 100 pinos de cocaína realizadas aí pela Polícia Militar também na Mata Sul do Estado. Tudo isso e muito mais meio-dia no canal 50.1 digital da sua TV Vitória. Essa é da gente.
3: Pois é, Nogueira, então para você uma ótima terça-feira e até mais.
5: Uma ótima terça-feira para todos nós. 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
3: 8 horas, vamos para a última hora do programa.

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10: No relógio da atual são 8:07.
11: Maurício!
0: Pois é, são 8h07.
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0: Para trazer detalhes aqui sobre a Secretaria da Mulher, que realiza formação para comunicadores sobre violência de gênero.
11: A Secretaria da Mulher de Pernambuco realiza no dia 7 de agosto a formação Comunicar para Transformar, voltada para jornalistas e demais profissionais da área de comunicação. A atividade será realizada no auditório da Secretaria da Mulher de Pernambuco e contará com entrega de certificado aos participantes. A iniciativa integra a programação do Agosto Lilás e propõe uma reflexão sobre o papel da comunicação na abordagem da violência contra a mulher. A secretária executiva de Políticas para as Mulheres de Pernambuco, Valquíria Alves, traz mais detalhes sobre a atividade.
12: A gente vai estar conversando sobre o papel da comunicação no enfrentamento à violência contra a mulher, com a participação da jornalista Josilene Marins, do jornalista e ativista pelos direitos humanos Rafael Negrão, do gestor do CEMEP, Alone Santos, e da equipe do Departamento de Polícia da Mulher, DPMU. Vai ser um momento de troca de experiência, de formação. A gente vai ter também entrega de certificados. As inscrições estão abertas e nós contamos com a participação de todos vocês. Vamos seguir juntos na construção de uma sociedade mais justa e mais igualitária, com a participação de todas as mídias, de todas as formas de comunicação.
11: Para mais informações, acesse o site secmulher.pe.gov.br. Repetindo, secmulher.pe.gov.br. Da agência Rádio Sei de Notícias, Lilian Dias.
0: Obrigado, hein, Lilian Dias, aí, pelas informações. Ótimo trabalho para você. Vamos falar de coisa boa, né, Suqueira?
13: Isso, Mauri. 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
0: Pois é, Keila Paulino, para falar de Durigan, né? Rebate Milei e defende economia brasileira. E Yuri Hudson, mais uma vez, direto de Brasília.
14: As declarações do presidente da Argentina, Javier Milei, durante a Convenção Nacional do PL em São Paulo, continuam repercutindo no governo brasileiro. Depois de o Itamaraty convocar o embaixador argentino para prestar esclarecimentos, o ministro da Fazenda, Dário Durigan, também reagiu às críticas feitas por Milei à economia brasileira e ao presidente Luiz Inácio Lula da Silva. Em entrevista à Rádio Jornal de Pernambuco, o ministro de Lula afirmou que Milei não tem credibilidade para criticar o Brasil e comparou indicadores econômicos dos dois países. E foi além. Chamou o presidente da Argentina de palhaço.
15: Veja, o dólar caiu. O risco país, que é um indicador que mostra o quanto o Brasil hoje tem credibilidade ou não, ele está em 120, é uma das mínimas históricas. O palhaço do presidente da Argentina veio ao Brasil ontem e falou de Brasil, quando o risco país da Argentina é muito mais alto, a dívida pública é muito mais alta, a inflação lá é muito mais alta. Então, assim, não dá para considerar, não dá para entrar na onda dessas pessoas que dizem que vai virar o apocalipse, que vai ter problema, porque o Brasil, ele está com mínima de desemprego, mínima de inflação, recorde em balança comercial.
14: A resposta foi motivada pelo discurso de Milei no último sábado, durante o lançamento da candidatura de Flávio Bolsonaro à presidência da República. Na ocasião, o presidente argentino chamou Lula de presidiário e fez ataques a um ministro do Supremo Tribunal Federal, Alexandre de Moraes. O episódio ampliou a crise diplomática entre os dois países. O governo brasileiro chamou para consultas o embaixador em Buenos Aires e convocou o representante da Argentina em Brasília para prestar esclarecimentos. O chanceler Mauro Vieira classificou as declarações de Milei como ríspidas, grosseiras e inaceitáveis. Grupo Rádio Web 25 anos, áudio que amplifica conexões. De Brasília, Yuri Hudson.
0: Mais uma vez agradecendo Yuri Hudson pelas informações. 8 horas e 13 minutos. 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
0: TSE reunirá embaixadores, observadores para apresentar urna.
16: O Tribunal Superior Eleitoral marcou para o dia 17 de agosto uma reunião com embaixadores dos Estados Unidos para explicar o funcionamento da urna eletrônica e do sistema eleitoral brasileiro. A OEA, que é a Organização dos Estados Americanos, a União Europeia e o Parlasul também vão acompanhar. Isso porque eles integram a missão de observadores eleitorais. O tribunal foi procurado pela Embaixada dos Estados Unidos para tratar da visita de integrantes do governo norte-americano. Em junho, o ministro Cássio Nunes Marques, presidente do TSE, já tinha se reunido com 25 embaixadores, mas os Estados Unidos querem uma nova reunião. Lembrando que na última sexta-feira, o governo brasileiro negou vistos para dois servidores dos Estados Unidos que queriam monitorar as urnas eletrônicas das eleições de outubro aqui do Brasil. Trata-se do subsecretário do Departamento de Estado para Democracia, Direitos Humanos e Trabalho, Riley Barnes, e o subsecretário adjunto Samuel Sampson. Eles queriam vir ao Brasil para discutir liberdade de expressão relacionada às eleições de outubro. O governo considerou a vinda deles uma instrumentalização política, por isso a negativa dos vistos. Negativa que veio dias depois do candidato à presidência da República, Flávio Bolsonaro, do PL, divulgar informações falsas sobre as urnas brasileiras durante um evento com diplomatas. A ideia da reunião de agosto é explicar o funcionamento das urnas, reafirmar a sua segurança e lisura dela, que é o patrimônio do povo brasileiro, segundo o próprio TSE. Da Rádio Nacional em Brasília, Priscila Mazenotti.
0: Obrigado, Priscila Mazenotti, pelas informações. Um ótimo trabalho para você. 8h16.
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0: Mas aqui a gente deixa o povo falar mesmo, hein?
10: Deixa o povo falar o que é que tem.
0: O que é que tem? Muita bronca na cidade, muita bronca nesse país chamado Brasil.
10: Deixa.
0: Quem vem de lá, bom dia.
17: Bom dia, Mário Júnior, por favor, sobre essa casa minha vida. Vim procurar o CRAS, a prefeitura, de que já tinha encerrado a inscrição pelo o link, né, online. Só que, no caso, não teve, não disse que tinha encerrado. A gente não sabe o que fazer, porque todo mundo, a maioria do povo, tem muita gente que precisa, né, precisa fazer a inscrição, não tem necessidade, não tem como pagar um aluguel. Muita gente no meio do mundo, sem casa, né, sem moradia. E eles dizem que encerraram. Para quem foi essas vagas? Essas vagas estão para quem? Para o prefeito, para quem essas vagas? Para o funcionário dele, alguma coisa. Não existe isso não. Antes não era desse jeito não, viu? Antes a inscrição enrolava até um mês ou mais a inscrição.
0: Me parece que são 400 unidades, né? São 400 unidades. E de acordo com a informação que foi repassada para mim, eu não posso aqui... a especulação, né? Que já se inscreveram mais de 3 mil pessoas para 400 casas. É meio... é bronca, né? E eu não vou tirar a razão dessa senhora, nem de tantas outras pessoas que não conseguiram se inscrever. Eu não sei como é que funciona esse processo. É ter que ter uma renda para ver se a pessoa também, né? Porque muita gente usa muito, não são todas, de má fé. Tem gente que tem residência, tem moradia, mas quanto mais eles querem mais, né? Aí vai lá, se inscreve, sempre tem um jeitinho aqui, outro acolá. Mas é difícil para quem não tem uma casa, para quem não tem uma moradia. E na hora de fazer a inscrição, esse Deus me acuda, o que vem, eu acho que já encerrou, ou não sei se continua. Vou procurar saber, a gente vai se informar direitinho para a gente passar aí, porque essa senhora ela não conseguiu, né? Pelo andar da carruagem, ela não conseguiu se inscrever. Depende muito do CRAS, não é isso? A inscrição é no CRAS, é? É feita no CRAS? Pela internet? 8:19.
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0: Oito horas e 20 minutos. Alô, Valmir do carro de som, também ligado na tua FM. Obrigado aí pelo carinho da audiência, Valmir. Todo mundo ligado aqui na tua FM. Que essa terça-feira seja repleta de muita paz, muita luz e proteção divina.
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0: Mercado reduz previsão da inflação pela quarta semana.
20: O mercado financeiro reduziu pela quarta semana consecutiva a estimativa para a inflação de 2026. De acordo com o boletim Focus, divulgado pelo Banco Central, a previsão para o IPCA passou de 5,15% para 5,12%. Para o economista Rodolfo Sartori, o movimento indica uma revisão das expectativas após o impacto inicial das tensões internacionais sobre os preços.
21: A guerra fez com que as expectativas de inflação saíssem de algo próximo de 3,8% e fossem para 5,30%, 5,38%, né? E foi um processo muito rápido de ajuste de expectativas. Então, claro, foi grau a grau, foi de 3,8% a 4,2%, 4,4%, mas chegou muito rápido, um patamar bastante elevado, de 5,3%. E, claro, a guerra não está resolvida, a gente ainda tem um problema, né, em relação à guerra do Oriente Médio e com os Estados Unidos, mas a gente consegue perceber que a inflação teve um pico bastante concentrado ali, né, em abril, março, mas agora a gente já percebe alguma acomodação. Quer dizer que a questão está resolvida? Não, mas mostra um pouco que talvez o mercado tenha precificado forte demais o choque inflacionário que haveria.
20: Mesmo com a nova redução, a projeção para a inflação ainda permanece acima do teto da meta do Banco Central, que é de 4,5%. O boletim Focus também manteve a expectativa de que a taxa básica de juros termine o ano em 14%. Atualmente, a Selic está em 14,25%. E o mercado espera um novo corte na próxima reunião do Comitê de Política Monetária, marcada para o início de agosto. Agência Rádio Web, produção e reportagem, Felipe Medeiros.
0: Obrigado, hein, Felipe Medeiros, pelas informações. Um ótimo trabalho para você. 8h24. 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
22: Aqui a notícia não para.
23: Não para.
0: Risco de ebola ganha escala global e também é baixo. Ou seja, risco de ebola ganha escala global é baixo, diz diretor da OMS.
24: O diretor-geral da Organização Mundial da Saúde, Tedros Adhanom, afirmou nesta segunda-feira que é baixo o risco de o surto de ebola na República Democrática do Congo se espalhar para outras partes do mundo. O país africano enfrenta a doença há vários meses. Desde maio, quando a atual epidemia foi oficialmente declarada, mais de 3 mil casos já foram confirmados. Cerca de 1.400 pessoas morreram. A maior parte das vítimas está na República Democrática do Congo, mas o vírus também já foi identificado na vizinha Uganda. Tedros lembrou que desde a descoberta do ebola há 50 anos, apenas 30 casos foram registrados fora das regiões africanas afetadas. Mesmo assim, alertou que o risco para países da região continua elevado, principalmente após a confirmação de casos em Uganda. De acordo com o diretor da OMS, o combate à doença enfrenta obstáculos por causa dos conflitos armados no leste da República Democrática do Congo, justamente a região mais afetada pelo surto. A violência dificulta o acesso das equipes de saúde e compromete ações de prevenção e atendimento à população. Também nesta segunda-feira, Tedros Adhanom recebeu o título de doutor honoris causa da Fundação Oswaldo Cruz, a Fiocruz, em reconhecimento à contribuição dele para a saúde pública. Primeiro africano a comandar a Organização Mundial da Saúde, desde 2017, ele liderou a resposta internacional.

0: possibilidade de viabilizar a graduação, como explica Kátia Pinto, diretora da AFIA, grupo com 32 faculdades de medicina no país.
1: O financiamento privado tem tornado o acesso ao curso de medicina muito mais democrático. O fato de você ter instituições privadas que te dão a possibilidade de escolher, de se planejar, financiar um curso de medicina e depois conseguir pagar isso ao longo do tempo, principalmente a partir do momento que você se forma, vai ser muito acessível a entrada desse estudante num curso de medicina numa faculdade particular.
0: Kátia Pinto destaca que com uma graduação de 6 anos e uma rotina de estudos intensa, organizar antecipadamente a forma de pagamento do curso pode ser decisivo para garantir mais tranquilidade durante a formação. Kátia alerta que o momento ideal para se pesquisar opções de crédito é antes de fazer a prova do vestibular.
1: Procura fazer com antecedência um planejamento que te permita simular prestações de diferentes financiamentos próprios. E o estudante pode pensar em familiares que possam ajudar nesse momento inicial da faculdade. O questionamento é: qual é a capacidade que você tem de se adequar a um novo modelo de orçamento familiar ou somente seu? Hoje existem vários tipos de modalidades de financiamento privado no mercado. É possível escolher financiar o curso todo ou parte dele.
0: Para mais informações, acesse o site oficial da AFIA. A instituição auxilia os estudantes com simulações para encontrar o financiamento mais adequado para o curso de medicina. Agência Rádio Web, produção e reportagem, Valquíria Rios.
2: Obrigado, obrigado, hein, Valquíria Rios, aí pelas informações. São 8h30.
3: Deixa o povo falar, então deixa o...
2: Mas aqui a gente deixa o povo falar mesmo, hein? Quem me ouve, bom dia.
4: Bom dia, Mari. A inscrição é pela internet, mas nem todo mundo sabe se inscrever, né? Eu mesmo não me inscrevi porque eu não sei. E quando eu vim saber, já tinha encerrado a inscrição. Me disseram que deficiente, essas crianças que têm problema, né? Autismo, tinha prioridade. Mas não estou vendo isso. A minha vizinha mesmo se inscreveu e ela tem casa própria, tem casa alugada. E aí, como é que fica quem precisa? Devia ter fiscalização, não tem fiscalização para Bolsa Família, para o PPCLOA, e por que não tem para essas unidades de casa? Quem tirar?
2: Pois é, mas eu acredito que vai haver aí uma fiscalização. Porque quem tiver casa alugada vai se inscrever, não. Aí vai passar pelo... esqueci o nome que dá agora. Mas vai passar pelo processo. Porque são 400 unidades. A prioridade são para pessoas especiais, né? É, pessoas que têm Bolsa Família também. Filhos autistas. E ter aproximadamente 2 salários mínimos, né? Acima de 2 salários mínimos, né? Mais de 1 salário mínimo. É para se inscrever. São 8 horas e 32 minutos. Vamos ouvir mais um.
5: Bom dia, Mari. Bom dia a todos.
2: Bom dia.
5: Da Pro FM aí. Aqui da Rua do Posto Médico, bairro José de Lemos. Rapaz, tá falta de água tão, muito grande aqui. Nada de água ainda. Agora os carros d'água para cima e para baixo. E água para a gente, nada. E conta chegando, né?
2: É, e a conta não para de chegar, né, meu querido? Todo mês tem conta. Mas não tem água para a população. A gente faz um apelo aqui a Compesa para liberar água para o loteamento José de Lemos. O povo está pedindo lá socorro, pedindo água. Que é um direito de todos, né? Está pagando a conta de água, tem que ter água em casa. Então, com a palavra Compesa, loteamento José de Lemos, principalmente na Rua do Posto de Saúde, né? Que não chega, quando chega, não chega nessa localidade. A parte alta é o Deus me acuda. E por aí vai. 8 horas e 33 minutos.
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5: 8:36. Falar sobre revolução na prevenção ao HIV esbarra em preços altos.
6: A 26ª Conferência Internacional de AIDS foi aberta nesta segunda-feira no Rio de Janeiro, em meio a um paradoxo. Por um lado, a ciência traz uma revolução na prevenção do HIV, com medicamentos que oferecem um nível de proteção contra o vírus semelhante ao de uma vacina. Por outro lado, ativistas apontam a distribuição desigual desses fármacos, devido aos preços altos determinados pelas empresas que detêm as patentes farmacêuticas. Essa é uma das preocupações apresentada no relatório do Programa Conjunto das Nações Unidas sobre HIV/AIDS, o NAIDS, divulgado no início do evento. O vice-presidente da Associação Brasileira Interdisciplinar de AIDS, a Bia, co-organizadora da conferência, falou sobre o assunto em um evento paralelo da Comunidade dos Países de Língua Portuguesa, CPLP. Veriano Terto Júnior, que vive com HIV há mais de 30 anos, lamentou as decisões comerciais que estão reforçando desigualdades globais.
7: A América Latina, o Caribe e vários países africanos contribuíram enormemente para o desenvolvimento das novas tecnologias de prevenção. E nós somos excluídos disso. E somos excluídos disso de uma maneira arrogante, de uma maneira grosseira.
6: Ele explicou que, apesar de ter participado dos ensaios clínicos que ajudaram na aprovação do medicamento Lenacapavir, por exemplo, o Brasil foi excluído da lista das nações autorizadas a produzir versões genéricas mais baratas. O lenacapavir é um medicamento injetável de longa duração e com apenas 2 injeções por ano, previne o HIV em quase 100% dos casos, segundo estudos mais recentes. A Bia lidera o grupo de trabalho sobre propriedade intelectual, GTPI, que realizou um estudo demonstrando que o Brasil teria capacidade de produzir localmente o lenacapavir por cerca de R$ 372 por paciente por ano. O preço da versão patenteada supera os US$ 20 mil e é considerado inviável para o sistema público brasileiro. A diretora executiva do UNAIDS, Winnie Bianima, afirmou que a inovação sem acesso não é inovação, é injustiça. Para ela, o verdadeiro teste do sucesso não é se os medicamentos existem, mas se as pessoas que precisam deles conseguem obtê-los a um preço acessível. O UNAIDS estima que 20 milhões de pessoas precisam ter acesso à prevenção baseada em medicamentos para gerar um impacto real.
8: Da ONU News, em parceria com a agência Rádio Web, Felipe de Carvalho.
5: Obrigado, Felipe de Carvalho, pelas informações. Deixa eu chamar Virginia Alves, tradição indígena, abre caminho para a geração de renda.
9: Cada peça de artesanato carrega uma história, cada biojoia uma tradição e cada produto vendido representa uma oportunidade de geração de renda para comunidades indígenas. A valorização dos saberes ancestrais tem fortalecido o empreendedorismo em diferentes povos originários brasileiros. Esse foi um dos destaques da 18ª edição da Aldeia Multiétnica, realizada na Chapada dos Veadeiros, em Goiás. Durante o encontro, mestres, artesãos e empreendedores indígenas apresentaram biojoias produzidas com sementes do cerrado, cerâmicas, esculturas em madeira, vestimentas tradicionais e cosméticos naturais. Para o coordenador da aldeia multiétnica, Juliano Jorge Basso, esses saberes ainda têm grande potencial para ampliar oportunidades de negócios.
10: Hoje, a gente tem uma rede muito grande de arte indígena, de empreendedorismo indígena também, de produtos da floresta, né? Isso, o Sebrae pode ajudar muito a transformar isso para ser comercializado de uma forma bastante bacana, para que o povo brasileiro possa conhecer, para que possa ser exportado. Então, há um trabalho bastante grande a ser feito numa rede muito grande de vários povos, com muitas etnias, que preservam ainda seus saberes e fazeres.
9: Além da exposição e comercialização dos produtos, a programação também promoveu oficinas e rodas de conversa voltadas à valorização da cultura e ao fortalecimento dos pequenos negócios desenvolvidos pelas comunidades. O presidente do Sebrae, Rodrigo Soares, destacou que iniciativas como essa ajudam a fortalecer a economia local sem perder a identidade cultural dos povos indígenas.
11: E o Sebrae já tem uma tradição de apoio aos pequenos negócios, às economias em todo o Brasil. Aqui na aldeia multiétnica, nós estamos apoiando justamente a sustentabilidade e o empreendedorismo das tradições ancestrais brasileiras, para poder empoderar justamente os nossos indígenas, as nossas etnias, para que possam, a partir daí, ter a sua economia local e ter acesso à renda digna.
9: A 18ª edição da Aldeia Multiétnica continua até o dia 25, na Chapada dos Veadeiros, reunindo representantes de diferentes povos indígenas de várias regiões do país. Grupo Rádio Web, 25 anos. 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Produção e reportagem, Virgínia Alves.
5: Obrigado, Virgínia, mais uma vez aí pelas informações. São 8h42. 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
5: A SIC Jovem lança radar tributário para orientar empresas sobre a reforma tributária.
14: A implementação da reforma tributária sobre o consumo avança para uma nova fase no Brasil e passa a exigir adequações operacionais por parte de empresas. A partir de 3 de agosto, organizações enquadradas no regime regular deverão emitir documentos fiscais eletrônicos com os campos referentes à contribuição sobre os bens e serviços e ao imposto sobre bens e serviços, marcando o início da etapa prática de adaptação ao novo sistema tributário. Diante desse cenário, a Associação Comercial e Empresarial de Caruaru vai promover o projeto técnico Radar Tributário, com encontros nesta terça-feira e no dia 17 de novembro. Fernando Bezerra, presidente da ASIC Jovem, fala dos impactos com a reforma tributária.
15: Vai ser um conhecimento amplo de todos os setores, mas principalmente faz a conscientização desses impactos no dia a dia, em específico no cenário aqui da nossa região, onde a informalidade é um ponto muito forte e essas empresas que trabalham com esse tipo de informalidade precisam estar ainda mais atentas aos impactos em sua empresa. Muitas das mudanças ainda estão no processo de transição. O planejamento vem ao longo dos anos e, como empresário, você precisa fazer um planejamento fiscal para que esses impactos não abalem sua empresa, mas também você consiga ter um preço mais agressivo dentro do mercado.
14: Nesta terça-feira, a programação abordará as atualizações da reforma tributária, as adequações necessárias para as empresas e os impactos nas formações de preços. Já no dia 17 de novembro, o encontro será voltado aos impactos financeiros observados durante o período de adaptação à segurança jurídica das empresas, ao fluxo de caixa, às provisões e aos encargos trabalhistas. O projeto Radar Tributário será realizado das 5h30 da tarde até as 9 horas da noite, no auditório da ASIC, que fica na rua Armando da Fonte, no bairro Maurício de Nassau. De Caruaru, Giovana Bernardino.
5: Obrigada, Giovana, pelas informações. 8h45.
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5: Oito horas e 48 minutos. Mauri Júnior. Pois é, deixa eu chamar a Giselda Tavares, que vem aí com o seu comentário. Bom dia, Giselda, chega pra cá.
19: Oi, Mauri, bom dia. Um abraço aos amigos do programa Cidade em Ação.
5: E o que temos para hoje, Giselda?
19: Mauri, está aí numa pesquisa fresquinha, né, aqui do, para o governo do estado de Pernambuco, né, no primeiro turno. Temos, então, a Raquel Lira com 43%, né, das intenções de votos. É, João Campos, 37% das intenções de votos. Isso é uma pesquisa da Quest, tá certo? Que foi divulgada agora há pouco, tá? Então, a gente vai... Isso aí é o cenário de primeiro turno, tá bom? Então, primeiro turno, a gente só reforçando aqui, né? É, Raquel Lira, 43%, e João Campos, 37%. Em um primeiro turno. A pesquisa teve um levantamento, foi feito entre 22 e 26 de julho, né? E, claro, né, tem tendência agora, tá certo, da gente mostrar também um eventual segundo turno. Os demais candidatos, o Renan, né, e a Camila também pontuaram apenas 1%, né? A pesquisa tem 95% de confiança, né, com 3%, né, de erros percentuais. Para mais ou para menos. Então, Raquel, 43% do PSD. João Campos, do PSB, 37%. Camila Falcão, do União Brasil, do União Progressista, 1%. Ivan Moraes, PSOL, 1%. Temos também aqui indecisos, 11%. Brancos e nulo, né, aí pontuando 6%. Tá certo? Então, para 41% dos eleitores ouvidos pela Quest, a escolha do voto para governador ainda pode mudar. Outros 58% consideram a decisão definitiva. Então, como eu falei, a pesquisa tem aí 95% de confiança, né, com a margem de erro de 3 pontos percentuais para mais ou para menos. Então, vai se desenhando, então, né, aí o cenário, tá certo, nessa pesquisa divulgada agora há pouco pela Quest. Então, temos para o Senado, então, em um eventual segundo turno, o governo de Raquel Lira tem 68% de aprovação dos eleitores e 23% desaprovam, né? Marília Reis e Humberto Costa aparecem à frente na disputa pelo Senado. Para presidente da República, Lula tem 55% e Flávio Bolsonaro, 21%. Né, das intenções de votos aqui em Pernambuco. Portanto, aí, numa simulação para o segundo turno, Raquel teria, veja bem, aí já muda a configuração para uma simulação de segundo turno, né, teríamos então aí uma eventual, né, vitória, né, da Raquel, aliás, uma eventual vitória, né, de Raquel, 45 contra 39 de João Campos, tá certo? Então, uma simulação, temos então a intenção de rejeição dos candidatos. Raquel tem uma rejeição de 35%, João Campos, uma rejeição de 34%, Ivan Moraes, 14%, Renan, 7% e Camila Falcão, 7%. Então, uma simulação de segundo turno daria, então, o seguinte resultado: Raquel, do PSD, com 45%, João Campos, 39%, indecisos, 8%, brancos e nulos, 8%. Tá certo? Então, a aprovação do governo de Raquel é 68%, desaprovam 23%. Então, a avaliação, tá certo? O segundo turno, em um eventual segundo turno entre Raquel e João Campos, Raquel Lira teria 45% contra 39% de João Campos. Essa pesquisa divulgada agora há pouco pela Quest, tá bom? Então, fresquinha, fresquinha, fresquinha para o Senado, na frente Marília Reis e Humberto Costa. Bom, tivemos então, né, daqui a pouco a gente volta a falar em relação a essa pesquisa, tivemos então um terremoto agora há pouco, né, no Japão, né, onde teve um terremoto de 7,1 na escala Richter, né, houve estragos, tá certo? Mas não tanto como aquele que a gente viu, por exemplo, né, na Venezuela. O Japão é um país extremamente preparado para esses abalos sísmicos, então aí registrando essa questão. O Milei, né, o Javier Milei, ele acabou sendo penalizado, né, por ter vindo aqui à convenção do candidato, né, do PL, o Flávio Bolsonaro, tá certo? Aí pelo governo, por ter gasto dinheiro, né, segundo eles, público, para vir fazer, né, então aqui apoiar o candidato, né, do PL, o Flávio Bolsonaro. O Zema e o Caiado estão aí, logicamente, também fizeram suas convenções, né, e estão aí pontuando, estão aí tentando, né, virar o jogo, tá certo, para tentar aí um segundo turno, possivelmente, então, com o atual presidente Luiz Inácio Lula da Silva. Então, o Zema oficializou ontem, né? Ele foi oficializado pelo Novo, né? Ele foi ex-governador de Minas Gerais, deixou agora há pouco para poder concorrer ao cargo, né, ao pleito, né, no dia 4 de outubro, como candidato do Novo a presidente da República, o Zema, então, ex-governador de Minas Gerais, no caso Caiado, ex-governador, tá certo, do estado de Goiás, com uma aprovação, o Caiado tem uma aprovação, teve uma aprovação acima de 80%, né, dentro do estado de Goiás, portanto, aí, esses são aqueles que irão, né, logicamente, os nomes mais, digamos assim, em evidência, que irão disputar, né, as eleições para presidente da República lá no dia 4 de outubro. Então, Luiz Inácio Lula da Silva, atual presidente, Flávio Bolsonaro, né, Zema, ex-governador de Minas Gerais, e o Caiado, ex-governador de Goiás, né, os nomes mais em evidências, então, para essa questão aí de disputar as eleições, tá certo, no dia 4 de outubro. Portanto, então, a gente vai falando sobre essas questões. Bom, temos também para falar a questão, né, Mauri, aqui em Vitória de Santo Antão, a questão das inscrições, o pessoal falando aí das inscrições dessas 400 casas, né, que estão sendo construídas lá no Cedro, muita gente não conseguiu se inscrever através, né, aí, da internet, das redes sociais, né, e ficou complicado, né? Aí a gente tem uma soma que passa, ultrapassa mais de 3 mil pessoas para 400 casas, mas com certeza vai haver aí uma triagem, tá certo? E a tendência, né, as prioridades ficarem, então, né, com um percentual de cota para essas prioridades. Então, teve muita gente que não conseguiu se inscrever, né? É verdade. É tipo um concurso, né, minha gente? Tem gente que tem hora que você vai, entra no site, você não consegue, porque tanta gente naquela hora, naquele dia, naquele momento, né, naqueles momentos ali, aí trava tudo e você não consegue, porque aí a inscrição poderia ser infinita, porque vai haver, logicamente, uma triagem, tá certo? Todo mundo pode escrever, feito concurso, aí vai todo mundo para o concurso, né? Quem é que vai passar? Quem tiver, logicamente, a média, né, considerada no concurso para passar, tá certo? E se aqueles primeiros colocados, que têm, logicamente, a nota maior, vão ficar com aquele concurso. Então, no caso aí das casas, né, as pessoas que se inscreveram, que tá dentro, logicamente, né, dos requisitos, né, pedido, né, logicamente, para a inscrição e para obter o imóvel, né, haverá uma triagem. Todo mundo poderia se inscrever. Agora, vai aquele pessoal, 3 mil, 4 mil, 5 mil que conseguiram se inscrever, vão conseguir, só que são 400 casas. Todos eles estão dentro do patamar, né? Ou seja, dos critérios que são pré-estabelecidos para que consiga, né, ser um dos contemplados com uma dessas casas, nem todos, né? Apenas 400 irão passar. Pode haver, né? Pode passar alguém que não esteja dentro do requisito. Acho difícil, né? Porque hoje tudo é muito checado, né? Muito, muito trabalhado, né? E se houver, né, com certeza aí quem o próprio sistema vai detectar que não é, né, que não faz, que não tem, né, os critérios necessários para conseguir então esse imóvel. Então, lamentavelmente, são apenas 400 casas, mais de 3 mil pessoas se inscreveram, outras tantas não conseguiram, mas haverá, né, para esses, me inscrevi e consegui, não é assim. Vai haver uma triagem, né? E dentro dessa triagem, aqueles que estiverem, logicamente, apto, né? Ou seja, dentro do que é pedido, né? Para que as pessoas possam conseguir esse imóvel, aí assim eles receberão. A gente espera que realmente seja, né, tudo muito às claras, como tem que ser, e que aqueles que precisam, que ter aí a sua casa, eles possam conseguir. Bom, eu queria falar em outra questão aqui, minha gente. Olha, o trânsito, né? Ele cada dia está pior, né? Cada dia pior, né? E quando se trata de trânsito, né, envolvendo veículos e motos, aí, meu filho, eu não sei aonde muitos motoqueiros, né, eles tiraram as suas carteiras, tá? Porque quando você vê, a maioria dos acidentes que você vê no trânsito, de canto a canto, sempre tem uma moto envolvida. De cada 10, 7 tem uma moto que está envolvida, né? Envolvida por quê? Vai para o corredor, corta pela direita, tá entendendo? Acha que todo buraco, toda brecha dá para ele passar, não tem paciência no trânsito, né? Acaba se machucando, acaba morrendo, acaba machucando os outros, tá entendendo? Acaba tendo prejuízos materiais, se resolvem, né? Mas o prejuízo, né, físico, ele dificilmente, quando não vem a óbito, né, ou perde uma perna, um braço, né, fica com sequelas. Então, se o Congresso, alguém, é uma lei, não sei, porque está difícil, viu? Está muito difícil trafegar, né, no trânsito com essa loucura, né? E quer ver loucura é quando esse pessoal vai entregar o delito, que vai entregar, vai fazer uma entrega. É loucura, viu? Saia da frente, porque quando eles vêm, não vê seta, tá certo? Não sabe se a mão é a direita ou a esquerda. Para ele, tanto faz, não quer você na sua frente. Aí ele vai pela direita, pela esquerda, vai no ponto cego. Olha, é um inferno, né? Então, a gente fica aqui registrando essa questão, porque tem causado muito transtorno e tem também levado muita gente a óbito, minha gente. Muitos motoqueiros a óbito, tá certo? Então, preciso ter mais reflexão, mais calma no trânsito para poder realmente todo mundo usar o espaço que lhe é, logicamente, né, concedido, né, pelo Departamento Nacional de Trânsito. Aí tem que ter realmente paciência, educação no trânsito. Não é só para motorista de veículo, é para motoqueiro principalmente. Deixa aqui um abraço, bom dia. Só repetindo aqui a pesquisa da Genial Quest, né, da Quest, que saiu agora há pouco, em um eventual segundo turno entre Raquel e João Campos. Raquel teria 45% dos votos contra 39%, tá certo, de João Campos. PSD, que é Raquel, 45%. João Campos, PSB, 39%. Indecisos, 8%. No segundo turno, brancos e nulos, 8%. Lembrando que final de semana, no domingo, aliás, no sábado, convenção de João Campos para o governo do estado, tá certo? E no domingo, dia 2, convenção de Raquel Lira também para o governo do estado. Um forte abraço. Segunda-feira é feriado, hein? Aqui, feriado em Vitória de Santo Antão, dia 3 de agosto. Até amanhã.
5: Até, Gisela, vem na sequência Keila Paulino para comandar a primeira edição do Bom Dia Atual aqui da Tua FM. Empreendimento José Aglailson, Zé do Povo, Aglailson Júnior e Romero Queralves. A todos, uma ótima terça-feira e até amanhã, se Deus quiser.

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3: Muito bom dia pra você. Hoje é terça-feira, dia 28 de julho de 2026. O mês já está indo embora. E eu estou por aqui na Atual FM até as 10 horas da manhã tocando muita música boa pra vocês.
2: Bom dia!
3: O nosso WhatsApp é 35264083. Você pede, a gente toca.
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3: E vamos começar com Fossa Thierry e a participação de Tarcísio do Acordeon. Bom dia pra você!

0: pessoal, hoje é terça-feira, dia 28 de julho de 2026. Eu sou a Suzy Luiz e tô chegando com as previsões astrais para hoje, terça-feira, 28 de julho. Vida longa para quem dá mais um giro em torno do sol. Quem nasce no dia 28 de julho é do signo de Leão e tem a personalidade do signo de Virgem. São pessoas de muita sorte, presença marcante, facilidade para atrair boas energias. Tudo de bom para você que faz aniversário hoje, 28 de julho, Áries, Touro e Gêmeos. Oi, Áries, nascidos de 21 de março a 20 de abril. Áries, algo inesperado pode testar sua paciência hoje, mas também revelar uma força que você havia ignorado. Se desacelerar antes de reagir, a vida ganha um ritmo. A cor para hoje é o branco, números da sorte 41, 62 e 06. Touro, nascidos de 21 de abril a 20 de maio. Touro, céu hoje pede calma, mas também firmeza nas suas escolhas. Um detalhe pequeno pode definir o tom do seu dia inteiro. Evite apenas o nervosismo. Quando você respeita o seu ritmo natural e presta atenção aos sinais, tudo flui. A cor para você hoje é o vermelho e os números da sorte 44, 09 e 28. Gêmeos, nascidos de 21 de maio a 20 de junho, Gêmeos, antes mesmo da manhã terminar, conversas, mensagens e interrupções podem tentar ocupar toda a sua atenção, Gêmeos. O segredo será perceber rapidamente aquilo que merece a sua energia. Cor para você hoje, branco, números da sorte 65, 22 e 41. Eu já volto e falo com Câncer, Leão e Virgem, mais um bloco de previsões nessa terça.
1: 9:13, temos participação ao vivo no nosso WhatsApp. Olá, bom dia para você.
2: Bom dia, Keila, bom dia. Aqui é José Fernando Vizinha. Toca para mim, por favor, a música de Pablo, Choro na Chuva. Só para

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10: 9:25. Vamos passar aqui no nosso WhatsApp. Bom dia, quem me ouve?
11: Bom dia, Keilinha.
10: Bom dia.
11: Bom dia. Queria que você tocasse pra mim Zé Vaqueiro, coladinho, Romira do Amparo. Atual, melhor escolha. Uma ótima terça-feira abençoada pra você, querinha. Um cheiro, minha rainha.
10: Beijão pra você. Daqui a pouquinho vamos curtir coladinho com Zé Vaqueiro. Mais uma participação. Bom dia.
12: Bom dia, Keila. Aqui quem fala é Daniela do bairro de Águas Brancas. Eu queria ouvir a música de Rei Vaqueiro, qualquer uma. Só pra curtir mesmo. Obrigada.
10: Por nada, beijão, Daniela, lá de Água Branca. Mais uma, bom dia.
13: Bom dia. Aqui é a Alda do Jardim Piranga. Eu queria escutar a música de Conde. A tua FM é a melhor escolha. Beijo.
10: Beijão pra você, Alda.
14: Ô, nação! Que saudade de vocês.

Terça-feira tô de volta, gente. Mais um bloco de previsões astrais pra essa terça-feira. Câncer, Leão e Virgem. Oi, Câncer, nascidos de 21 de junho a 21 de julho. Câncer, uma mudança sutil no clima ao redor pode mexer com as suas emoções. Ao invés de absorver tudo em silêncio, escolha proteger a sua energia. Cor para hoje rosa, hein? Números da sorte, 42, 28 e 29. Leão, nascidos de 22 de julho a 22 de agosto. Leão, hoje a sua presença vai ser percebida, mesmo enquanto você estiver apenas sendo natural. O cuidado necessário será transformar isso em impressão para emocionar o tempo inteiro. A cor para hoje é o lilás e os números da sorte 23, 42 e 19. Virgem, nascidos de 23 de agosto a 22 de setembro. Virgem, existe uma sensação de alívio esperando por você, assim que você conseguir enfrentar tudo aquilo que vem adiando há dias. O céu favorece organização e decisões simples. A cor para você hoje é o laranja, números da sorte 09, 19 e 41. Eu já volto e falo com Libra, Escorpião e Sagitário em mais um bloco do Previsões para essa terça-feira.

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1: Mais previsões astrais nessa terça-feira, gente. Eu sou a Suzy Luiz e é sempre muito bom estar por aqui te contando o que os astros revelam. Libra, Escorpião e Sagitário. Oi, Libra, nascidos de 23 de setembro a 22 de outubro. Ô, Libra, hoje alguém pode tentar definir o ritmo do seu dia. Por você, tá? Os desafios serão perceber isso antes que isso apareça. Hoje, pequenos limites vão fazer diferença. Cor para você verde, números da sorte 15, 21 e 62. Escorpião, nascidos de 23 de outubro a 21 de novembro. Escorpião, existe algo que já passou da hora de ser encarado com maturidade e profundidade. O dia favorece conclusões, decisões firmes e cortes necessários. A cor para você hoje é o verde e os números da sorte 19, 61 e 22. Sagitário, nascidos de 22 de novembro a 21 de dezembro. Sagitário, a energia de hoje melhora muito quando você resolve aquilo que costuma adiar. Existe uma liberdade escondida para você cumprir primeiro aquilo que pesa. A cor para hoje é o marrom, Sagitário. E os números da sorte? 17, 11 e 32. Eu já volto com o último bloco e falo com Capricórnio, Aquário e também Peixes.

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2: Último bloco das previsões astrais para hoje, Capricórnio, Aquário e Peixes. Capricórnio, nascidos de 22 de dezembro a 20 de janeiro. Hoje, Capricórnio, sua capacidade de resolver problemas vai estar mais forte do que o normal. O dia favorece a organização, decisões e prática emocional. A cor para hoje é o rosa e os números da sorte, 47, 04 e 21. Aquário, nascidos de 21 de janeiro a 19 de fevereiro. Aquário, muitas ideias podem surgir ao mesmo tempo hoje, mas nem todas merecem a sua atenção. O céu favorece atitudes concretas e decisões simples. Existe algo poderoso nisso. A cor para você é o azul. Números da sorte 20, 44 e 23. E para fechar as previsões, peixes nascidos de 20 de fevereiro a 20 de março. Peixes, o começo desse dia pede mais pressa e mais proteção emocional. Absorver os casos dos outros pode desgastar sua energia. Hoje, ambientes tranquilos e conversas leves vão fazer a diferença. A cor para você é o azul. Números da sorte 21, 04 e 65. Amanhã tem mais previsões. Boa terça-feira pra você e até lá.
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E a última de hoje é com Bruno Rosa, a Grama do Vizinho. Muito obrigada pela sua audiência. Vem aí o programa Experiência de Deus com o Padre Reginaldo Manzotti. Boa terça-feira aí para todo mundo. Fiquem todos com Deus e até amanhã.

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0: Louvado seja nosso Senhor Jesus Cristo. Para sempre seja louvado. É terça-feira, Jesus das Santas Chagas. E vamos juntos pedir. Eterno Pai, eu vos ofereço as Santas Chagas de nosso Senhor Jesus Cristo para curar as de nossas almas. Querido povo de Deus, é terça-feira das Santas Chagas e é o oitavo dia da novena do preciosíssimo sangue de Jesus. Derramai uma gota do seu preciosíssimo sangue sobre nós. Ofereço este programa a todos os líderes mensageiros das capelinhas de Jesus das Santas Chagas. Ofereço a todos os que rezam o terço das Santas Chagas e as famílias que recebem as capelinhas no mundo inteiro. Saúdo a você. Saúdo a partir da Rádio Evangelizar, de onde tudo começa. As rádios irmãs, cujos nomes cito neste momento: Rádio Atual FM 105.1 de Vitória de Santo Antão, Pernambuco. Saúdo a você pela TV Evangelizar, sinal digital em todo o país, em várias cidades, canal aberto. Pelo YouTube, Padre Manzotti Oficial. E também pelo aplicativo da Associação Evangelizar é Preciso e todas as plataformas digitais. Filhos amados, vamos juntos mergulhar na Trindade Santa. Vamos pedir que este preciosíssimo sangue recaia sobre nós, em nome do Pai, do Filho e do Espírito Santo. Amém. Naquele tempo, Jesus deixou as multidões e foi para casa. Seus discípulos aproximaram-se dele e disseram: ensina-nos a parábola do joio. Jesus respondeu: aquele que semeia boa semente é o filho do homem. O campo é o mundo. A boa semente são os que pertencem ao reino. O joio são os que pertencem ao maligno. O inimigo que semeou o joio é o diabo. A colheita é o fim dos tempos. Os ceifadores são os anjos. Como o joio é recolhido e queimado ao fogo, assim também acontecerá no fim dos tempos. O Filho do Homem enviará os seus anjos, e eles retirarão do seu reino todos os que fazem os outros pecar e os que praticam o mal. Depois, os lançarão na fornalha de fogo. Ali haverá choro e ranger de dentes. Então, os justos brilharão como o sol no reino do seu Pai. Quem tem ouvidos, ouça. Hoje Jesus nos explica, a pedido dos seus próprios apóstolos, sobre a parábola do joio e do trigo. E somos chamados não querer arrancar precipitadamente, mas, se possível, identificar o que é joio e o que é trigo. No mundo, há muito joio, há muito trigo. No seio da família, há muito joio. Nas nossas relações, há muito joio. Dentro de nossos corações, há muito joio. Jesus das Santas Chagas, nós te pedimos que, inspirados pelo Espírito Santo, nós tenhamos esse discernimento. Senhor das Santas Chagas, dolorosas e gloriosas, venha trazer-nos, Senhor, esta clareza. e que possamos nós não permitir que o inimigo possa continuar a semear, e se o faz, que não possa crescer. Senhor Deus de misericórdia e de bondade, Jesus, nós queremos agora nos colocar em oração, feito a reflexão do Evangelho, colocar e rezar por todas as pessoas que estão necessitadas neste momento. Queremos rezar, pedir, suplicar, tenha misericórdia dos que estão agora acamados. Tenha misericórdia daqueles que estão agora chorando, enlutados. Tenha misericórdia, Jesus das Santas Chagas, daqueles que hoje se encontram esperançosos e desejosos de uma resposta para uma cirurgia e ela não vem. Jesus, pessoas que estão com pedido de aposentadoria há anos, precisam deste dinheiro, precisam para ter dignidade de vida. E se você se identifica nesta oração hoje, terça das Santas Chagas, diga: Senhor, olhe para mim, tenha misericórdia de mim, sou eu esta pessoa. Nós suplicamos, Senhor, e neste momento colocando uma mulher que está com a mão no ventre, porque o casal deseja tanto engravidar e não conseguem. Olhai, Senhor, com misericórdia. Olhai, Senhor, com bondade. E tende compaixão deste casal. Tende compaixão. Por mais que as doenças e os impedimentos são grandes para esta gravidez, sois um Deus que tudo pode. E é exatamente pedindo ao teu poder misericordioso, dai a graça da gravidez. Uma pessoa que está com um problema sério no estômago, dor, refluxo, mal-estar, onde até tomar água lhe causa um mal-estar. Senhor, curai. Entre, Senhor, na vida desta pessoa e derrame uma gota do seu preciosíssimo sangue. Cure, Senhor, este problema do estômago. Dê a graça desta gravidez. Permita que esta pessoa receba essa benfeitoria, essa aposentadoria que lhe é direito. Que lhe é de direito. Nós só começamos o programa. Eu vou para o intervalo, eu volto já. Volte comigo na terça-feira de Jesus das Santas Chagas. Voltamos já.
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0: Querido povo de Deus, escute esse testemunho para que nos sintamos edificados na fé, por favor.
1: Padre, sobre sua música inabalável, mas antes, para o senhor entender, eu e meu esposo passamos por uma decepção muito, muito grande, por uma pessoa que não esperávamos, julgamentos errôneos que nos feriu muito, principalmente a mim, as palavras referidas, né? Doeu demais da conta, padre. E a letra de sua música inabalável está sendo uma cura. Quando diz assim, a fé não é ausência da dor, é saber onde ancorar, mesmo em meio à tempestade. Outro, mas no meio da ferida, tua presença me encontrou, transformastes minhas lágrimas num oceano de amor.
0: Amém.
1: E bem no final lá da letra, agora meus olhos te veem e eu volto a respirar.
0: Amém.
1: Muitas vezes, né, a gente quer provar para aquela pessoa, não, o que você está falando não é verdade, é mentira, você está me ferindo, por favor, não fale isso. Mas não adianta, não adianta. O que eu entendi nessa música é força, fé e tempo de Deus. Olha, padre, obrigada muito, meu querido. Essa letra é maravilhosa, ela é curativa. Tá?
0: Amém.
1: Olha, somos mensageiros da capelinha.
0: Opa!
1: Com muito orgulho. Eu sou uma filha de Deus do Mato Grosso do Sul. Abraços, querido.
0: Deus abençoe, filha de Deus do Mato Grosso. Louvado seja Deus, minha fé inabalável. Você pode meditar, refletir a partir do clipe que está no YouTube, Padre Manzotti. E aproveito para dizer, peça para sua rádio irmã, nós estamos falando para mais de 1.200 emissoras. Que tal você pedir para a rádio tocar essa música? Tem sido curativa mesmo. E junto com a música está o livro, né? Inabalável, que você encontra em todas as livrarias do Brasil. Filhos, hoje eu gostaria de fazer um apelo a você. E exatamente um apelo de uma fé inabalável. Pode continuar, sacristão. Hoje é dia 28. Nós estamos necessitados da sua ajuda. E agora, não falo nem da campanha extra de Jesus das Santas Chagas. 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É o básico do básico para continuarmos com a obra funcionando. Hoje, nós estamos com 70%. Nós precisamos honrar as nossas dívidas mensais. e este mês não estamos conseguindo. Peço a sua ajuda. Não deixe que o inimigo atrapalhe esta obra. Não deixe que o inimigo tire os recursos e nós não tenhamos condições de fazer e manter o rádio, a TV e agora ainda com a madrugada evangelizar. 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É fundamental que isto aconteça. 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Paulo, que a paz de Jesus esteja com você.
2: A bênção, padre.
0: Bom Deus dia. Abençoe, Paulo. De onde você fala?
2: Eu falo aqui da cidade de Propriá, aqui em Sergipe.
0: Propriá, Sergipe. Seja bem-vindo.
2: Inclusive tem a rádio aqui 104.9, que o senhor até fala até a propaganda dela quando vai começar o texto da misericórdia, da Santa Chaga, 3 horas da tarde, eu ouço todos os dias.
0: Tá certo.
2: E quando não é pelo rádio, é pela essa rádio 104, é pelo o canal 329 na Parabólica Digital.
0: Opa, tá vendo aí? Eu falava que nós precisamos, inclusive, manter o sinal da TV na Parabólica Digital. Daí que eu fazia o apelo da doação mensal. Diga lá, Paulo.
2: Ô padre, primeiramente eu quero dizer que é um milagre já, eu estava ligando para o senhor. A primeira vez que eu ligo para o programa, é a primeira vez, é a primeira tentativa e eu consegui.
0: Louvado seja Deus, hoje é seu dia.
2: Eu estou um pouco nervoso porque é a primeira vez de falar assim diretamente com o senhor.
0: Vai lá, meu querido, estamos em casa. Ô, padre, fique tranquilo.
2: Eu vou fazer 40 anos agora, dia 5 de agosto.
0: E parabéns antecipado.
2: Há 15 anos, vai fazer 15 anos agora em outubro de 2011, eu estava de moto e fui acometido tentativa de assalto.
0: Oh, Jesus.
2: E levei 3 tiros na arma de fogo.
0: Misericórdia.
2: Mas, pelo milagre de Jesus, eu sobrevivi. Hoje estou paraplégico.
0: Entendo.
2: Mas foi dificuldade, foi, que eu não conseguia sentar, não conseguia fazer nada. Não conseguia nem sentar numa cama, na verdade, de uma cama para fazer nada. Hoje em dia eu consigo, tenho equilíbrio de tronco, hoje eu estou sentado na cama aqui.
0: Certo.
2: Minha cadeira de roda está aqui, mas hoje, graças a Deus, eu varro casa, eu ajudo a mulher, passo pano na casa, não tenho a deficiência do corpo, não é a deficiência do restante do corpo. Eu faço.
0: Entendi.
2: Tudo, graças a Deus.
0: Que bom.
2: Enfim, padre, eu quero pedir oração porque durante esse tempo eu venho, né, tava jogando nesse negócio de maquininha.
0: Ah.
2: Mas eu já parei porque eu...
0: Você largou? Objetivo, largou?
2: Larguei essa semana, muito recente, padre. Muito recente, mas nada sem para Deus é impossível.
0: Certo.
2: E eu quero pedir oração para a libertação desse vício.
0: Tá.
2: E eu prometo aqui, ao vivo no programa, e eu prometo a Jesus que eu não jogarei mais.
0: Amém. Amém, filho.
2: E o dinheiro que eu vou gastaria no jogo, eu quero continuar a pagar todo mês a essa obra, evangelizar, onde eu sou sócio também.
0: Amém. Muito obrigado. E que bom que você tomou essa consciência, Paulo. Deus seja louvado, apesar de tudo que lhe aconteceu, que você está começando e consegue ajudar em casa, consegue ter uma certa autonomia. Diga comigo, obrigado, Jesus.
2: Obrigado, Jesus.
0: Pela graça recebida.
2: Pela graça. Eu queria dar também um testemunho, né, que já foi esse. E
0: então espere depois do intervalo. Depois do intervalo, nós voltamos.
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0: Queridos filhos e filhas, nós vamos para a leitura orante, mas eu estou com Paulo de Propiá, Sergipe. Paulo, então você deu esse testemunho e aí eu estava me despedindo, você disse que queria pedir oração, é isto?
1: Isso, eu queria pedir oração por mim, pela minha saúde.
0: Tá.
1: E pela saúde da minha companheira Maria Aparecida, que ela tem problema de hérnia de disco.
0: Tá bom.
1: E eu queria pedir um presente, padre.
0: Por
1: se
0: favor.
1: Já que eu vou completar. Eu queria pedir, se pudesse, uma imagem de Jesus da Santa Chagas e um terço, se não for pedir muito.
0: Tá bom. Vou conceder sim, filha. A gente não consegue mandar para todos, né? Você pode imaginar. Mas certamente mandarei para você um terço e mandarei uma imagem de Jesus das Santas Chagas. Mas para tanto, fique na linha para pegar o seu endereço. Agora eu gostaria de dizer assim a você, filho. Você diz que essa semana parou de jogar. Nós sabemos que somos frágeis. Então aconselho você, já o fiz uma vez a uma pessoa, e isso serve para todos. Filho, bloqueie seu celular para jogos. Tire. Filho, só um minutinho. Tire o aplicativo. Bloqueie o seu CNPJ. Existe como fazer isso. O seu CNPJ, seu CPF. Bloqueie para que você, numa recaída, não tenha perto de você as ferramentas para fazer isso. Porque pode vir à vontade. Entendeu?
1: Eu sei isso.
0: Você vai apagar?
1: Não, eu já apaguei, não tenho aplicativo nenhum, padre. E eu posso ser que a palavra, às vezes, a pessoa imagina que a palavra não vale, mas eu dou a minha palavra que eu não jogo mais esse jogo.
0: Que o Senhor confirme esse propósito, filho. Deus abençoe. Então fique na linha que eu vou mandar o terço e vou mandar a imagem de Jesus das Santas Chagas. Paulo de Propiá, Sergipe. Parabólica Digital, canal 322. Ele se referiu a

0: do Rio de Janeiro. Vim aqui falar da leitura orante de hoje, do dia 25/7, do versículo 4, 1 Coríntios, que fala sobre o hino ao amor.
1: Isso, quem ficamos ama, três
0: é
1: dias.
0: E bondoso, e suporta tudo com fé, esperança e paciência. Porque a paciência, Padre Manzotti, é ter compreensão. A bondade é uma virtude de ser bom, né? É fazer sempre o bem, o amor acima de tudo, né?
1: Isso.
0: O amor de Deus para conosco.
1: Amém.
0: Sabe, Padre Manzotti, eu assisto ao seu programa todos os dias. E a cada dia que passa, eu aprendo cada vez mais com o Senhor, através da experiência de Deus. Obrigada, Padre Manzotti. Que Deus te abençoe sempre. Fique com Deus. Um grande abraço.
1: Deus abençoe Lucimar Barros, Itaperuna, Rio de Janeiro. Dom Roberto de Campos, Bíblia Aberta, Cartilha de Oração. Capítulo 14. 1 Coríntios, capítulo 14. Versículo 1. Fica acompanhando que eu vou fazer um salto nas leituras, para amarrarmos a temática. 1 Coríntios, capítulo 14, versículo 1. Portanto, esforcem-se para ter amor. Portanto, esforcem-se para ter amor. Amor é um esforço. Amor é um empenho. Amor é dedicação. Amor é um querer. Amar é decisão. Não, padre, amor é sentimento, amor é... Isso é paixonite. Amor é paixão. Ai, não, então não é amor. Esforcem-se por amar. Procure também ter dons espirituais. Agora você já sabe quais são, né? Expliquei. Especialmente o de anunciar a mensagem de Deus. Quem fala em línguas estranhas, fala a Deus e não às pessoas, pois ninguém o entende. Pelo poder do Espírito Santo, ele diz verdades secretas. Porém, quem anuncia a mensagem de Deus, fala para as pessoas ajudando-as e dando-lhes coragem e consolo. Quem fala línguas estranhas ajuda somente a si mesmo. Mas quem anuncia a mensagem de Deus ajuda a igreja toda. Padre, o que é esse línguas estranhas e falar em línguas? É só voltar. Vai lá no YouTube, Padre Manzotti, e pega a leitura orante de Atos dos Apóstolos, perdão, 1 Coríntios, capítulo 12. Eu expliquei semana passada. Então, a palavra hoje fala: esforcem-se por ter amor. Você escutou? Dedicação. Amar é decisão. Vou dizer de novo, para quem está sempre sedento aos ventos do humor. Não. Amar é decisão. Continuemos. Versículo 12. Por isso, já que vocês estão com tanta vontade de ter esses dons do Espírito, procurem, acima de tudo, ter os dons que fazem com que a igreja cresça espiritualmente. Portanto, quem fala em língua estranha deve orar pedindo a Deus que lhe dê o dom de interpretar o que em línguas estranhas. Porque se orar em línguas estranhas, o meu espírito de fato está orando, mas a minha inteligência não tomará parte nisso. O que vou fazer então? Vou orar com o meu espírito, mas também vou orar com a minha inteligência. Vou cantar com o meu espírito, mas também cantar com a minha inteligência.

inteligência. Se você dá graças a Deus em línguas estranhas, como é que uma pessoa simples que estiver na reunião poderá dizer amém à oração de agradecimento que você fez? Ela não vai conseguir entender nada do que você está dizendo. Mesmo que a sua oração seja muito boa, essa pessoa não receberá nenhuma ajuda. Eu agradeço a Deus porque falo em línguas estranhas, muito mais do que vocês. Paulo dizendo isso. Aquilo que eu falava, explicava sobre os dons carismáticos, você lembra? Perdi, padre. Vai lá e busque, eu não vou voltar atrás. Eu expliquei os dons de línguas estranhas, falar em línguas, discernimento no espírito, anúncio da palavra, profecia, curas. Eu agradeço a Deus porque falo em línguas estranhas, muito mais do que vocês. Porém, nas reuniões da igreja, prefiro dizer 5 palavras que possam ser entendidas, para assim ensinar os outros, do que dizer milhares de palavras em línguas estranhas. Eu vou para o intervalo e eu volto já. Volte comigo.

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0: Queridos filhos e filhas, então fica a leitura orante de hoje. Vou citar 1 Coríntios, você pode ler depois sozinho. Capítulo 14, do versículo 1:4, 12:25. E se por acaso você perguntar do que está falando Paulo sobre esses dons, você vai no YouTube Padre Manzotti e semana passada, exatamente semana passada, eu estou mostrando ali na leitura orante dons carismáticos, tanto a partir do versículo 1, 2, 3, 4, dons carismáticos. E lá eu faço um resumo, de forma resumida, é rádio, mas eu explico e dou pistas de compreensão sobre estes dons carismáticos, que são dons para a igreja, sempre naquela linha que Paulo diz hoje, para o anúncio do evangelho, para a edificação das almas, numa atitude de serviço e para o crescimento da igreja. Portanto, esta foi a leitura orante da palavra de Deus. 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Estamos com 70% da meta mensal. 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Repito, pela necessidade. Sônia, que a paz de Jesus esteja com você.
1: Bom dia, padre. Sua bênção.
0: Deus abençoe, Sônia. Você fala de onde?
1: Balneário Camboriú, Santa Catarina.
0: Como é que você me acompanha ali?
1: Pelo celular, padre. A rádio, mas pelo celular eu ouço.
0: Tá certo. Diga lá, filha. Tem a rádio ali, Divino Oleiro. Não é verdade? Uhum. Tá bom. Sim. Mas acompanha pelo celular. Diga lá.
1: Ô padre, eu quero te pedir, por favor, que o senhor faça uma oração para minha mãe, porque eu tenho certeza que ela está te ouvindo. Ela é muito devota, muito fiel. Ela reza 24 horas por dia.
0: Certo.
1: E ela fez uma cirurgia faz uns 12 dias, mais ou menos, do coração. Foi muito tribulação. E ela, assim, ela sempre tem uma aprovação, padre. Ela sempre está nos pés de Deus e sempre tem uma aprovação. Ela saiu, do hospital e, padre, ela sente dor, devido à cirurgia, desencadeou a diabetes, o colesterol está alto e ela sente muita dor do lado da coluna, da coluna aqui, sabe? Hoje mesmo falei com ela de manhã e ela reclamando dessa dor. E eu queria que o senhor orasse por ela, porque eu não sei se a minha fé está sendo suficiente.
0: Nós vamos rezar. Me diga o nome dela, por favor.
1: Vita de Fátima.
0: Perdão,
1: Azevedo.
0: Não consegui ouvir o primeiro nome.
1: Vita, padre.
0: Vita.
1: V-I-T-A. Tá. Isso, Vita de Fátima Azevedo Bento. Ela mora no Paraná, em Vaiporã.
0: Tá bom.
1: E, padre, assim, desencadeou a diarreia nela também, que já faz 5 dias que não passa.
0: Entendi. Vamos rezar agora. Vamos rezar agora. Senhor Jesus, pelas tuas santas chagas, dolorosas e gloriosas, nós queremos pedir, Senhor, por todos os doentes, mas de modo particular pela Dona Vita, que está nos acompanhando agora. Toca, Senhor, com teu amor. Vá até onde ela estiver. Ela que está numa pós-cirurgia, está com problemas de diabetes, com diarreia. Onde isso está se manifestando, Senhor? Curai-a. Senhor Deus, passaste pelo mundo fazendo bem, curando a tantos. Cura esta mulher e que ela possa, no seu tempo, testemunhar para todo mundo que Jesus das Santas Chagas a tocou, a curou. Curou da doença, da cirurgia, mas curou de todos estes outros males. Assim como rezamos pela Dona Vita, rezamos por todos os doentes agora. Eu peço, intercessores, venham comigo. Se algum padre está acompanhando, reze comigo. Senhor, pessoas que ninguém reza, por quem ninguém reza, nem a família. Este doente nós colocamos na tua infinita misericórdia, Senhor. Derrama uma gota do seu preciosíssimo sangue sobre esta cirurgia, os pontos da cirurgia, sobre esta inflamação, diminuindo, Senhor, este estado inflamativo. Por este problema, Senhor, que esta pessoa está carregando, nós te louvaremos, Senhor, e proclamaremos a tua graça. Amém. Sônia, sua mãe começa a melhora agora, em nome de Jesus. Que Deus abençoe Sônia, Balneário Camboriú, Santa Catarina. Acompanha pelo aplicativo, lá temos a Rádio Divino Oleiro, diretor Ariel, Dom Wilson Tadeu Jonk, de Florianópolis. Amado povo de Deus, hoje é terça-feira e eu gostaria de lembrar: torne-se um mensageiro, uma mensageira da Capelinha de Jesus das Santas Chagas. 0800 410 6060. Torne-se um mensageiro. Quero mostrar as fotos. Maria Aparecida Machado, de Juiz de Fora, meu abraço ao povo querido de Juiz de Fora. Nelizan Gomes da Silva, de Olinda, Pernambuco, minha saudação. Gislaine da Silva, Ribeirão Claro, Paraná. Cleusa Feliciano, Campo Novo do Parecis, Mato Grosso. Maria de Melo, do Rio de Janeiro, meu abraço. Vanessa de Freitas Maia, Passagem, Rio Grande do Norte. Christian Sexicuc, de Canoinhas, Santa Catarina. Cláudia Souza Marques, de Cacoal, Rondônia. Edileuza da Silva de Souza, Presidente Prudente, São Paulo. E Rosa Gomes da Silva, de Santa Inês, Paraíba. Louvado seja Deus, querido povo de Deus. Louvado seja Deus por essas fotos mandadas. E dizendo a você: torne-se um líder mensageiro da Capelinha hoje. Aqueles que trabalham por Jesus geralmente são muito abençoados, porque o Senhor é generoso com quem trabalha. Olha que imagem linda que você está vendo aí, lá na zona rural, na procissão. Torne-se um mensageiro hoje. Você recebeu uma graça de Jesus das Santas Chagas? Torne-se um mensageiro da Capelinha. Agora, não deixa o inimigo tirar esse bom propósito depois. Agora, ligue agora. 0800 410 6060. Ou agora, mande um WhatsApp. 41 3221 6060. O inimigo vai tirar essa boa vontade. Então toma a decisão agora. Eu volto já, volte comigo.

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Queridos filhos e filhas, hoje, aniversário de Dom Henrique Aparecido de Lima, da Diocese de Dourados, Mato Grosso do Sul, minha saudação. Criativa FM de Capitólio, Minas Gerais, Mega FM, Jaguapitã, Paraná. TV Evangelizar, canal 41.1, Imperatriz, Maranhão. E TV Evangelizar, canal 50.1, de Guarujá, São Paulo. Filhos queridos, povo amado, quero dizer que nós temos ainda as 10 últimas vagas para a peregrinação de outubro. Sim, as últimas 10 vagas, Passos da Misericórdia. Entre em contato conosco, entre em contato com a operadora 419-8753-3300 ou direto com a operadora 419-9965-0377. Peregrinação Passos da Misericórdia, últimas 10 vagas: Hungria, Áustria, República Tcheca, Polônia. Jesus Misericordioso, São João Paulo II, Santa Faustina Kowalska e São Maximiliano Kolbe. Nós iremos para Budapeste, a capital húngara. Depois iremos a Viena, belíssima cidade. Depois iremos para Olomouc, na República Tcheca. Iremos para Cracóvia, onde, sem dúvida, é o patrimônio mundial da Unesco. Santuário da Divina Misericórdia. Iremos a Częstochowa, que é um santuário do século XVII, Madonna Negra. Vamos a Wadowice, terra de São João Paulo II, e depois Auschwitz, no campo de concentração. 10 últimas vagas. Entre em contato 419-8753-3300, 419-9965-0377. Filhos amados, hoje, às 5 horas da tarde, tem a catequese dentro da série Fortalecer na Fé. E eu falarei sobre como deixar os dons do Espírito Santo germinar em você. Nós estamos falando dos dons carismáticos. Então a catequese de hoje é sobre o Espírito Santo, como deixar que ele germine em você, Padre Manzotti Oficial. E, dada a grande demanda, eu preciso pela terceira vez pedir. E eu gostaria muito de que a...

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E agora, vamos para a novena do preciosíssimo sangue de Jesus. Quem poderá resistir? Hoje, oitavo dia, e faço do Jornal do Evangelizador para estimular você a ler. Lava-me, Senhor, com teu sangue, sangue precioso. Derrama o sangue de tuas santas chagas, mãos, pés. Do seu lado aberto, lava-me com teu sangue por inteiro, corpo, alma, espírito. Envolve com teu sangue a minha mente, o meu coração, a minha vontade, os meus sentimentos. Estou pedindo, derrama o teu preciosíssimo sangue sobre toda a minha pessoa. Senhor Jesus, que o teu sangue seja minha defesa, minha fortaleza, minha guarda, e que nada do maligno possa atingir a mim e a minha família. Pelo poder do teu preciosíssimo sangue derramado sobre mim e sobre todos os que agora apresento em oração. Diga os nomes. Senhor Jesus, que derramastes teu sangue precioso em remissão dos nossos pecados, humildemente peço essa graça que tanto necessito. Esta graça que tanto necessito. Agradecemos, Jesus, por teu sangue e por tua vida, dando graças por termos sido salvos e sermos preservados de todo mal. Damos graças pela redenção obtida pelo teu sangue. Com autoridade, diga: a minha defesa é o sangue de Jesus. A minha proteção é o sangue de Jesus. A minha cura é o sangue de Jesus. A minha fortaleza é o sangue de Jesus. Diante do teu sangue, Jesus, o inimigo é repelido e foge. Todo joelho se dobra nos céus, na terra e nos infernos, porque este sangue tem poder. O Senhor esteja convosco. Ele está no meio de nós. Abençoai, Senhor, a água, a roupa dos enfermos, as fotos de família, os remédios, por intercessão de Nossa Senhora do Carmo, São Pio de Pietrelcina, nos méritos das Santas Chagas, Pai, Filho e Espírito Santo. Amém. 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

0: 11:43.
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1: Meio-dia e 42.

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0: Gente,
1: quê?
0: Minha só pra mim, vai.
2: Por favor.
3: Só pra você.
2: Olá, Catarina, obrigada.
3: Salvador, que
0: gente,
3: felicidade.
0: Gente, obrigada.
3: Parabéns.
2: Alô, Salvador, só que negócio não faz barulho.
3: Beijo, beijo. Até a próxima.
2: Valeu, obrigado.
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5: Carlos Caetano, na moral, faz barulho aí, gente, na moral.
6: A gente se fala no
7: meu. A envolvência, tô completamente... É.

0: E não para não, tá? Aqui tem sucesso pra dar e pra vender, filho. Essa aqui,
1: na moral,
0: essa é braba demais.
1: Coisa linda, hein?
0: Caetano, na moral, parabéns.
1: Parabéns pra vocês. Eu tô completamente envolvido com envolvência!

0: surreal. Coisa muito bom, boa, Carlos, né? Caetano, máximo respeito.
1: Máximo respeito.
0: Ó. E aí? Beleza? Tamo junto.
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0: aí, meus amores, vocês gostaram da música? Vocês gostaram? Não esqueçam de deixar o gostei aqui.
1: E não se esquece de ativar o sininho de notificação para chegarem para vocês em primeira mão. Vocês serem os primeiros a comentar, né? Isso tá, e a música, o nosso clipe também que tá babado.
0: Tá muita confusão. Beijo.

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Olá, gente, muito boa tarde para todo mundo. Uma ótima terça-feira, terçou, em 3 horas 6 minutos. Estamos começando por aqui o nosso Atual é Top, segunda edição com muita música no seu rádio. A partir de agora, e o nosso WhatsApp aqui para você participar, facinho demais, todo mundo conhece, é o 3526-4083. Participa conosco, aí pede a tua música. A gente já começa aqui com ele, o som do Neto Brito. 3 horas 6 minutos.

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0: 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Alô, Gabriel, já curtiu música da Ivete Sangalo? Também a Betânia, muito boa tarde. Aqui na sintonia comigo, nosso ouvinte Vando. Vamos curtir um forrozinho por aqui. Alô, alô, Vando. Participando aqui na programação. Vamos aqui com mais indicação. Tem aqui o nosso ouvinte.
1: Boa tarde, família Atual. Aqui é Rogério Souza Ferreira, mais conhecido como Hélio Pedreiro.
0: Fala, Rogério.
1: Toca aí Liberdade Provisória. 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
0: Muito bem, valeu, Rogério. Vamos curtir sim essa de Henrique Juliano, Liberdade Provisória. A próxima música aqui da sequência. Deixa eu me ver quem mais aqui tá participando da nossa programação. O pessoal tá ligando aqui pra gente. Alô, alô, Dora de Campinas. Dora de Campinas, parabenizando aqui o seu esposo Beto, tá fazendo idade nova hoje. Eu e nossos filhos amamos você, Beto. Os filhos Paulo e Gabriel, parabenizando aí o paizão Beto de Campinas, que está aniversariando hoje. Parabéns, felicitações para você, Beto. Tudo de bom, que Deus abençoe. Festa hoje é grande, hein? Festa hoje é grande. Alô, alô, dona Ana de Tamanduá. Tá ouvindo também a nossa programação, vai curtir o som do Augusto César Filho, a música Encontro Casual. Deve ver quem mais aqui. Alô, Regina do Maué, está na sintonia. Zezinha também de Pombos. Rosa. Oi, Rosa. Boa tarde para você. Uma excelente terça-feira. Vamos curtir aqui Henrique e Juliano, Liberdade Provisória. 3h28. Daqui a pouquinho tem Oração da Tarde com o Padre Reginaldo Manzotti.

Saudoso Vanildo de Pombos com a música Forró na Jurubeba. Saudoso Vanildo de Pombos, 18 anos de saudades. Exatamente, minha gente. 18 anos sem Vanildo de Pombos. Desde ontem, né? 18 anos. Da eterna saudade do saudoso Vanildo de Pombos. E essa aí foi pra gente recordar. Forró na Jurubeba.

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4: Oração da tarde com o padre Reginaldo Manzotti, ao vivo aqui na Atual, 3 horas 45 minutos. Alô, Igor, um abraço, obrigado pela participação, pede oração por toda a família dele. Tá na audiência conosco. Parabenizando aqui mais uma vez nosso amigo Beto, lá de Campinas, da Idade Nova, sua esposa Dora e os filhos lhe parabenizando pelo seu aniversário. Quem mais aqui está participando? Dona Ana, lá de Tamanduá, obrigado pela sintonia também conosco. A todos os amigos que diariamente recomendam nossas orações. Dona Severina Moura, lá no sítio Girimu. Pessoal que participa, Marluce, lá de Campina Nova, pede oração pelos seus familiares. Ana, lá de Caiçara também, participando aqui conosco. Angelita, do sítio Boto. E a Dona Olívia, lá em Areia Grande. Nossa mensagem para você hoje diz assim: nunca perca a oportunidade de aprender com a dificuldade. Aprender geralmente é destruir uma visão e construir uma nova perspectiva. Quando alguém para e se questiona sobre os motivos de estar enfrentando um problema, infelizmente a maioria encontra a resposta do modo errado, culpando o outro. A culpa é sempre de alguém. O outro nunca é a resposta para os seus problemas. Se você não aprender com a dificuldade, vai repeti-la sempre, todos os dias. Você, com a dificuldade, aprende a ser uma nova pessoa. As dificuldades, na verdade, são oportunidades de aprendizado. E quando perdemos essa lição, a dor se torna inútil. Oração da tarde com o padre Reginaldo Manzotti, nesta terça-feira, dia 28 de julho.
5: Deus é tão grande, ele... Boa tarde, queridos filhos e filhas. Toda terça-feira, quem já me conhece sabe, rezamos pelos doentes. E de modo particular, vamos rezar nesta semana, pedindo a Deus que livre deste grande medo que paira no ar, o medo da gripe, da peste, da epidemia, que Nossa Senhora da Saúde interceda a Deus por nós, Pai, Filho, Espírito Santo. Amém. Senhor Deus, ao chegar esta tarde, queremos pedir por todos aqueles que se recomendaram às nossas orações, mas de modo especial, Senhor, rezar pelos doentes. Senhor, a gripe nos amedronta, há vítimas. Pedimos por aqueles que estão desprovidos de condições financeiras, aqueles que estão desprovidos de esperança. Nossa Senhora da Saúde, junto a Deus intercedei pelos doentes, consoladora dos aflitos. Sede a esperança daqueles que não têm a quem recorrer. Nossa Senhora da Saúde, orientai que os cientistas encontrem a cura deste mal, que os médicos possam dar assistência necessária aos doentes. E rezamos também por nós. Virgem Maria, livrai-nos deste perigo. Como fruto desta Ave Maria, oferecemos por todos os doentes, principalmente aqueles que estão passando por profunda provação, que esperam uma cirurgia ou estão esperando a cura de seus males. Ave Maria, cheia de graça, o Senhor é convosco. Bendita sois vós entre as mulheres, e bendito é o fruto do vosso ventre, Jesus. Santa Maria, Mãe de Deus, rogai por nós, pecadores, agora e na hora de nossa morte. Amém. Nossa Senhora da Saúde, interceda junto a Jesus por todos os doentes. Nossa Senhora da Saúde, livrai-nos de todo o perigo do corpo e da alma. Ao voltarem para casa, voltem com o coração cheio de amor e repleto de paz. Até amanhã.
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3: Atual Notícias, nosso giro de notícias para você aqui na sua rádio. Atual 100% a melhor escolha. Vamos trazendo aqui as informações que são destaques nesta tarde. Notícias chegando aqui. Olha, gente, a Quest aqui em Pernambuco realizou uma pesquisa e diz que Raquel Lira passa à frente com 43% e João Campos tem 37% no primeiro turno. O levantamento foi realizado entre 22 e 26 de julho e mostra também cenários de segundo turno e como está a avaliação do atual governo do estado. A pesquisa Quest divulgou hoje mostra da pesquisa para a disputa para o governo de Pernambuco. Raquel Lira, do PSD, passou à frente com 43% das intenções de voto e João Campos, do PSB, aparece com 37% no primeiro turno. A ultrapassagem de Raquel Lira, candidata à reeleição sobre João Campos, ex-prefeito do Recife, acontece no momento em que a aprovação da governadora segue em crescente. Em comparação com a última pesquisa Quest, em abril, a aprovação dela subiu de 62% para 68%. No mesmo período, a desaprovação da gestão caiu de 35% para 23%. Mais informações: supervisor de segurança encontrado morto às margens da BR-101 no Recife. O corpo de um supervisor de segurança foi encontrado com marcas de tiros na madrugada desta terça-feira às margens da BR-101 no bairro da Guabiraba, zona norte do Recife. A vítima, identificada como Arlindo de Moraes, tinha 50 anos de idade e foi baleada no trecho da rodovia que fica em frente a um motel. A imprensa teve acesso ao boletim de ocorrência do caso, que informou sobre a apreensão de 3 celulares, uma moto e dinheiro que estavam com a vítima. O inquérito foi instaurado para investigar o caso como latrocínio, que é o roubo seguido de morte. Manifestantes protestam por habitação em frente à Prefeitura do Recife e interditam a Avenida Cais do Apolo. O ato, que começou por volta das 8 horas da manhã de hoje, pede melhorias na política habitacional do município. 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
1: Boa, Satana e Léo Foguete.

0: com Ana Castela. Essa aí foi a nossa ouvinte Branca que pediu. Alô, Branca, boa tarde. Tudo de bom pra você, Branca. Curtiu conosco essa linda música na voz de Gustavo Mioto e Ana Castela, música princesa. Aqui tem mais músicas. Não pare, um sucesso atrás do outro. Essa atual é demais, hein? 105,1.
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Gente, muito boa tarde para todo mundo. Vamos começar aqui o nosso momento de amor em grande estilo. São 4 horas e 40 minutos. Está no ar mais uma edição do seu momento de amor ao vivo na Atual FM.

0: De amor da Atual FM, 100% a melhor escolha. Olha, num casamento as duas partes devem aprender a ceder. Se apenas um cede, sem nada em troca, receber a frustração, se instala e a amargura pode começar a crescer. As mágoas e tristezas que surgem não devem ser guardadas jamais. O casal deve conversar, devem virar palavras, que sejam escritas ou faladas. As palavras emudecidas viram rancor e não há nada melhor para acabar com o amor do que um baú de memórias cheios de rancor. É verdade, para manter a saúde e a paz no casamento, o diálogo é a solução. Por aqui o seu Momento de Amor, segunda edição. Que este passo seja apenas o início da nossa vida e que Deus nos conceda a bênção de um casamento feliz, pois estar com você, saiba que é um privilégio. Pois és a melhor mulher do mundo. A gente segue por aqui, trazendo aqui lindas mensagens, músicas e a sua participação. Nosso ouvinte Jaqueline está aí no centro, seu esposo George. Deixa eu ver quem mais aqui. Vilma, lá de Redenção, seu esposo André. Alô, André, alô, Vilma, pessoal em Redenção aí, conosco, ouvindo a Atual, nosso Momento de Amor. A saudade, ela se transforma em milagre, não importa quanto tempo ou quanta coisa aconteça. Tem uma parte de mim que continua esperando você em silêncio, como quem se espera por um milagre. Vamos seguindo aqui, trazendo a nossa tradução da tarde. Tem uma linda tradução aqui no nosso Momentos de Amor para você. Vamos lá, vamos ouvir.
1: Se você for me deixar, querida, deixe alguma morfina na minha porta, porque vai ser preciso muita medicação para perceber que o que nós tínhamos, nós não temos mais. Não há religião que possa me salvar. Não importa quanto tempo os meus joelhos estejam no chão. Então mantenha na mente todos os sacrifícios que eu estou fazendo para te manter ao meu lado e evitar que você saia pela porta. Porque não haverá luz do sol se eu te perder, querida. Não haverá céu claro se eu te perder, querida. Assim como as nuvens, os meus olhos farão o mesmo. Se você se afastar, todos os dias irá chover. Chover.

0: Eu nunca serei o favorito da sua mãe. Seu pai pode nem me olhar nos olhos. Se eu fosse eles, eu faria a mesma coisa. Dizendo, lá vai a minha menininha. Andando com aquele cara problemático. Mas eles só estão com medo de algo que eles não podem entender. Queridinha, me ajude a fazer com que eles mudem de ideia. Sim, por você eu vou tentar, vou tentar, vou tentar. Eu vou recolher esses pedaços quebrados até sangrar, se isso deixar as coisas bem. Porque não haverá luz do sol se eu te perder, querida. Não haverá céu claro se eu te perder, querida. Assim como as nuvens, meus olhos farão o mesmo. Se você se afastar, todos os dias irá chover. Chover. Chover.
1: É isso aí, mais uma linda tradução aqui no Momento de Amor. E com ela a gente finaliza a edição de hoje, que volta amanhã a partir das 16h40, 20 para as 5. Amanhã a gente volta aí com a segunda edição do Momento de Amor aqui na Atual. A todos um abraço, fiquem com Deus. Amanhã é quarta-feira, estaremos juntos novamente. Até amanhã.

0: Aqui já começa, né, fuleiragem? Você se abrindo aqui é pra você sorrir. O melhor programa do Brasil, a maior cadeia de humor, são 117 rádios e são 30 anos de sucesso.
1: Ai, esse programa é tudo que haverá.
0: São 30 anos, é estúdio novo e programa novo. Olha. Além das pegadinhas, risadinha, catraia, mamãe Carissa. Tem também os brutos. Carissa, os brutos estão no estúdio. Já eles vão falar, porque chifre é igual a leite fervendo. Você vira as costas e ele aparece. Estamos no ar. Eita, Gogo Medonho. Atenção, prepara o caixão. Eu sei. É, os peitos estão cheios aí. Agradecendo a funerária. Vai que é tua, São Pedro. Prepara o caixão. Porque... Ei, começando mais um programa com os elementos de alta periculosidade aqui com a gente, para todo o Brasil. Acompanhando aqui com ele, Biró, diretamente de São José do Belmonte.
2: Essa es... Hoje é recedente de hoje de Caruaru.
0: É, Caruaru. O homem que renegou seu recedente.
2: Capital do Mato.
0: É, recedente, né?
2: Cidade do Pedra do Reino.
0: Ei, tô chamando tudo de Marta com esse cabelo.
2: De que menino?
0: Já aqui do lado ele, grande Galo Cego! Galo está aqui. Lagoa do Carro para o mundo, né? O grande Galo está aqui com a gente. Ele está aqui, o nosso bem desenhado. Nem Oscar Niemeyer teve esses traços perfeitos da arquitetura. Grande Ferinha do Forró!
2: Chico Besta Fera.
0: Peraí, tenha calma, peito de caranguejo. E ele está aqui... Ele anda tipo um gaiamundo, né? Assim, né, mano?
2: Todo armado.
0: É, né? Armado. Faça assim, Farinha, assim, ó. Farinha, assim, ó.
2: Gaiamu, é?
0: Assim, macho, assim, ó.
2: Sobe um e desce o outro.
0: Sobe um e desce o outro. Pronto, é escrito em um chique-chique, né? Um cardeiro. Um pé de mandacaru.
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4: Quem é?
0: Esse é meu forró! Choras esticadas.

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1: Eu me lembro de Padadilho, que um amigo de Birol lá, que foi pra lá, aquele teu amigo, Gel, fuxiqueiro. Papada de cururu. Aí quando chegou lá e Gel foi pra...
2: Papada de sabe tudo.
1: Sabe, é fuxiqueiro. Aí ele foi pra Padadilho, chegou lá em Padadilho, aí foi se confessar. Esse Padadilho, quer dizer, o negócio do senhor, ele ainda não era jovem. Aí ele disse: Padadilho, eu peguei nos seios de uma menina. Aí o padre dele disse: foi por baixo da camisa ou por cima? Ele disse: não, foi por cima. Aí o padre dele disse: a próxima vez pegue por baixo, que a penitência é a mesma. Vem só. Aí já foi, tem aquele teu amigo lá que é raciado com jumento, lá de...
2: Ave Maria,
1: Dodô. Dodô. Aí, Dodô era mais jovem, sabe? Aí Dodô foi pra missa, assistiu e tal. Aí quando tava atrás da casa paroquial, ele deu uma vontade de urinar, né? Aí Dodô pegou com as duas mãos o cavalete, aí ficava aqui com o mangote, né? Aí quando ele tava urinando, o padre viu. Menino! Quem já viu tá urinando detrás da casa paroquial? Aí Dodô, quando virou sem as mãos, a bicha chega, fez assim, olha. Aí o padre olhou. Foi. Aí o padre quase... Opa, ele deu uma cipuada que o padre fez assim. Parecia aquele macarrão de piscina que o cara bota pra boiar. Então, olha, caiu até, olha. O mangote aí. O padre, quando olhou, chega, fez assim, sabe? Aí... mas meu filho não quer um perfumezinho de azarro, não, quer? Aí Dodô olhou pra ele e fez: é do grande,
2: é do grande.
1: Andava bem cheirosinho, né, era, mano?
3: Dodô só andava cheirosinho.
2: Não, leva, foda.
1: Tu é doido, aloprado, né, macho? Aquele estava.
2: Toda a fazenda
1: é
2: Dodô.
1: É, acaba rachado com jumento esses cabas, macho. Tu é doido, os cabas disse que no
2: lugar. Ele disse que passou 2 anos intrigado com um amigo dele, mandou uma jumenta.
1: Foi.
2: 2 anos intrigado, hein, com um cabo.
1: Ele dividia, ele era junto, ele e um cabo, não era maritalmente com a jumenta. Com a jumenta.

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1: Falando lá do Juazeiro, a gente teve lá...
2: Tirou o fim todo em oferta da igreja.
1: Aí disse, quando chegou lá, a gente tava lá, eu encontrei com o Ferinha, a gente foi fazer show no Crato, aí passamos lá no Juazeiro, né, que foi agora da Romaria, né? Aí, sai, tem dois amigos meus, aí tem dois amigos meus, que era Chica Liz e Mandetão, morava vizinha, gente, aí todo ano eles iam pagar promessa lá no Juazeiro do Padre Cis. Aí eles combinaram, disse, não, rapaz, aí vamos fazer um negócio pra ter fé que a gente obteve um resultado, mas a gente tem que ir pagando promessa mesmo, penitência mesmo, mas vamos andando, disse, não, andando não, nós vamos botar feijão nos sapatos, isso é pra mostrar que a gente tem fé mesmo. Menina, aí sai lá de Cachoeira do Sapo, quando eles andaram uns 30 quilômetros, aí quando chega, com feijão no sapato, quando chegou lá mesmo, que chegou em Laje, no ponto de apoio, aí fica ali, sapato, não tá aguentando mais não. Tirou os sapatos assim, cheio de calo de sangue.
2: Vixe Maria.
1: Aí quando o Mandentão olhou e fez, oxe, e tu fez com feijão cru? O meu botão foi cozinhado. Esse ano tá igual a Nininha minha irmã, que foi lá pra São Francisco Canindé, chegou lá lotada a igreja, já foi lá no Canindé? Lá no Ceará, lá em São Francisco, chegou lá lotada, aí o padre dizia, viva São Francisco! Ela fazia dentro da igreja, ô, diabo! Será que é lesa? Como é que a pessoa diz, ô, diabo, dentro da igreja? Ei, aí sai com a... Tirano. É, de Lázaro também. O sogro de Lázaro, seu Zé. Seu Zé. A Master Boi, que é o das moles do Brasil, começou com seu Zé. Nelson, foi seu Zé que trouxe Nelson do interior para Zé. Seu Zé é um cabo espetacular. Aí.
2: Foi.
1: Ele vai a pé do Recife até Juazeiro do Norte, que é que ele faz todo dia. Ele já é de idade, ele anda, tipo, um exemplo, 40 quilômetros, 30 quilômetros, né? Aí ele marca no chão onde parou, e o motorista vai dormir com ele numa cidade próxima. No outro dia, começa dali e vai. Aí o que é que o motorista fez pra acabar mais rápido? Apagava.
2: Ele até falou pra lá, né? Ele falou pra lá. Ele perguntou pra lá, no outro semana, e falou assim, ó, eu gastei 16 mil na cara, eu gastei 10 mil.

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0: Alô?
1: Alô, gostaria de falar com Celina?
0: Quem quer falar, hein?
1: É você que é Celina?
0: Sou sim.
1: É Celina Pinheiro?
0: É.
1: Então é você mesmo, você tá lembrada de mim, não tá?
0: Quem é você?
1: Quem tá falando aqui é Altemar.
0: Quem?
1: Altemar Dutra, que eu sou crediarista, eu vendo a prestação crediário, que você me fez uma encomenda dos gatos, tá lembrada?
0: Não, eu não.
1: Ah, ô Celina, diga uma coisa, qual é o horário que eu posso passar por aí, Celina, pra você olhar e dizer quantos você vai querer?
0: O quê? Eu não encomendei nada a você, não.
1: Encomendou, Celina, você não tá se lembrando. Você me encomendou uns gatos de raça pra deixar em casa. Aí eu queria saber quantos gatos você vai querer.
0: Eu não encomendei nada.
1: Mas você falou comigo, me deu seu telefone e tudo.
0: Eu?
1: Sim.
0: Olha, eu não encomendei nada.
1: Mas você disse que queria ter um casal.
0: Eu não encomendei nenhum gato aqui.
1: Encomendou. Você disse que queria porque sua casa tava cheia de rata e você queria comprar esses gatos.
0: Olha aí pra trás de você, pra ver o que tá aí, licuriano.
1: Ah, Celina, tá pensando que eu sou besta. Eu vou olhar pra trás, aí você pega e desliga o telefone e não me pega os gatos, né?
2: Mas cabe esse negócio de gato que... Eu vou chamar a polícia.
1: Ah, agora chegou a pessoa que encomendou os gatos. Celina disse que foi você que encomendou os gatos.
2: É o quê?
1: Eu digo, eu tô achando mais que você tá querendo junto com Celina comprar esses gatos pra matar pra comer com cachaça.
2: Você não é besta não, seu cabra filho da p***.
1: Esses gatos é pra pegar rato, não é pra tirar gosto não.
2: Diga onde é que você tá que eu quero... E quebra a sua cara, cabra sem vergonha.
1: Ao respeito, viu?
2: E respeito, você tem respeito, seu moleque sem vergonha.
1: Eu sou um vendedor.
2: Você é um cachorro.
1: Que cachorro? É gato que eu vendo.
2: Já retiro daqui, não telefone mais nem pra aqui, senão eu vou chamar já a polícia, vou te mandar dar uma pisa.
1: Eu tô comendo os gatos aqui, ó.
2: Você quer... Aqui que negócio com gato, cabra filha da p***.
1: Faz meus gatos!

Ei, mas pra você ver, o cabra vai ali pro Juazeiro ou pra São Francisco, onde tem Romaria. Além de ter muita fé do povo, tem muita história engraçada. Diz que quando saiu lá do Canindé, ele saindo, aí o pessoal vai muito Canindé pro Juazeiro. E o Juazeiro tem muita ladeira. Não é porque o Juazeiro tem o outro lá em cima. Aí o pessoal vem, vai aquele pessoal. Não abre mente de boca. Isso tá igual a luz de mané meia-noite. Fizeram 120 plásticas na cara dela. Ela ficou esticada, mas ela dorme de boca aberta, né? Porque se ela fechar a boca, abre os olhos da velha, só mais esticada demais. Ei, aí eles foram. Aí foi todo mundo, sabe? Com o pai da Luísa.

0: Lá de Juazeiro. Não, lá no Juazeiro, mas saiu todo mundo ali, os rombeiros com fé mesmo, com aquele chapéu de palha, né? Subindo e as velhas rezando o texto, tudo ali com fé, cabeça baixa. Aí saíram com um andor. Aí o padre disse, viva a santa. Aí todo minha santa, beata mocinha, eu vim aqui rever meu padinho. Meu padinho fez uma viagem. Aí elas tudo rezando o texto e ali de cabeça baixa, aquela fé, o povo com andor. Aí daqui a pouco, mas vem aqueles que no Pernambuco tem muito, que é aqueles Toyota que eles alongam, que tem canto que chama aquilo ali de jardineira, de primeiro, que ali leva muita gente, leva a feira em cima, leva tudo, aí, né, os toyoteiros, aí que chama antigamente jardineira, aí o padre fazia, olha a jardineira vinha sem freio lá de cima, e só o padre de cabeça alta viu, e ela vinha sem freio, e o povo tudo de cabeça baixa, rezando, a véia, minha santa, ele fez, olha a jardineira, aí o povo começou, ô jardineira, porque tava tão triste, que a jardineira veio, passa. Atenção, a gente tava aqui com umas mulheres, né? Aí saíram, aí a gente tá aqui, a produção catraia, né? A gente. O pessoal mandou umas fotos aqui no.
1: Meu Deus do céu! Ah, meu Deus! Que bagaceiro do céu!
0: Mas rapaz, não tirou nem os tênis.
2: Olha aí, ó.
0: Mas virou, macho. Quem é esse? É, como é? Gel?
1: Ei, Birão, tá voando cabelo, tá voando cabelo.
2: Eu tô vendo o cabelo muito ruim. Meu cabelo
0: não é ruim assim. Ei, Birão, atenção, Birão. Birão, isso aí é montagem?
2: É montagem da
0: tarde. Eu sei, mas ele tá montando em cima de você mesmo, é uma montagem.
2: Tá montando no diabo, filho.
0: Ei, isso é IA, é?
2: É quem, menino?
0: IA.
2: Será que deixa a fera IA?
0: Não, aí, é aí, né? Boa, aí sim, dentro, né?
3: É IA, não. É IA.
4: 30 anos do Moção.
5: Quem é?
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0: Rosângela, é?
1: Oi.
0: Rosângela, eu tava precisando dar uma palavrinha com você.
1: Fale.
0: Você já sabe assim mais ou menos o que é, não já?
1: Sei não, mais ou menos sei não.
0: Você não tá sabendo de nada, não?
1: Não, o que foi, filho?
0: Mas você sabe quem tá falando, não sabe?
1: Sei não. Diga, coração.
0: Não, não fale em coração não, porque eu já tive 2 infartos. Eu queria dizer só porque eu ia deixar aí um dinheiro, aí eu queria saber se tinha alguém aí pra receber.
1: E com quem está falando?
0: É Joaci, sei se a senhora está lembrando de eu.
1: Tá me pegando um dinheiro aqui?
0: Ah.
1: De quem é o dinheiro?
0: Não, é de vocês aí que pediram pra entregar.
1: E quem é que tá mandando?
0: Não, não sei não, porque assim não deu pra saber muitos detalhes não.
1: De onde é o senhor?
0: Eu sou de Washington, mas eu fui criado em Russas.
1: E quem está mandando, não sabe também não?
0: Não, porque assim ele não quis se identificar não, sabe?
1: E é dinheiro?
0: Ah.
1: Dinheiro?
0: E muito.
1: Aí não sabe quem é que está mandando?
0: Ah, eu não sei, Rosângela, assim, porque o rapaz que me entregou, assim, eu não sei nem se é velho, se é novo, porque ele estava todo mascarado, sabe?
1: Ave Maria, Deus que me livre, não quero saber disso não.
0: Não, mas, Rosângela, é porque ele fez eu jurar que eu ia entregar. Eu jurei pela minha mãe morta que disse que ia deixar o dinheiro aí, agora eu vou ter que deixar.
1: Não, coração, eu não quero não. Ainda mais caralho, Deus que me defenda.
0: Por quê?
1: Não quero não, amor.
0: Não, paixão, por favor, eu tenho que entregar esse dinheiro.
1: Não, ainda mais sem... Sou eu mesmo que estou falando, mas eu não aceito.
0: Então?
1: Eu não aceito estar desse dinheiro. Porque não é meu, eu não quero.
0: Oi, peraí, ele chegou aqui, ele tá dando um papel aqui, porque ele tá dizendo que é da senhora mesmo o dinheiro, viu?
1: Dizendo o quê?
0: Ele me entregou aqui um papel porque ele não quer falar pra não ser reconhecido e disse que ele tá devendo dinheiro mesmo à senhora.
1: Não, ninguém não tá me devendo não, meu senhor. Eu não quero nem saber dessa conta.
0: A senhora sabe quanto é, Rosângela?
1: Não sei.
0: Então?
1: Mas eu não quero.
0: Deixa eu dizer pelo menos quanto é.
1: Por que esse cara entregou a senhora com máscara na cara? Por que é o movimento desse cara?
0: Não, é porque é o seguinte, Rosângela, assim, ele chegou num local assim, meio escuro, escondido, aí ele passando, ele parou assim num carro preto, cheio de capanga, altamente armado até os dentes, e ele desceu com a capa, uma mascara, ia passando até um cachorro, na hora ele metralhou o cachorro, me deu esse dinheiro e disse, olha, entrega a Rosângela que eu tô devendo a ela, e se você não entregar, amanhã se você ela com a boca cheia de formiga, que ele disse que ia jogar merda.
1: Não, rapaz, eu não quero.
0: Ó, entenda meu lado que eu sou avô de família.
1: Mas eu tô entendendo o senhor do lado do senhor e o senhor me entenda do lado meu.
0: Mas entenda, Rosângela, eu tenho uma prova aqui que esse dinheiro é seu.
1: Não, meu não.
0: Ó, sabe por que esse dinheiro é seu?
1: Sim.
0: Ó, a senhora não é casada com a Milton?
1: Sou, mas não está aqui.
0: Ah, então a senhora mesma só quer ser, né?
1: Tá o quê?
0: É só que eu sei que a senhora teve só que as pregas, não sei o quê, não aceita nada de ninguém. Se o mascara me matar, eu vou puxar seus pés, viu?
1: Vai puxar no c... sua mãe e no c... seu pai, aquele quando tem vergonha, aquela rap... tem vergonha.
0: Só quer ser! Olha aí, só quer ser! Eu não vou lutar de novo, hein,
2: Alô?
0: Rosângela, por favor.
2: Meu filho, se você tá ligando, pensando que você é quem nós pensa, rapaz, nós não somos não, viu, seu irresponsável?
0: Não, eu tô pensando que ela só quer ser, né?
2: Ela é uma mulher de família.
0: Eu também só quer ser, né?
2: Você, seu irresponsável, você liga pra casa dos outros pra estar com piadinha?
0: Piadinha não, é porque ela é conhecida como só quer ser.
2: Rapaz, e você, seu corno e seu viado?
0: É o quê?
2: Seu corno.
0: Obrigado pelo seu. Vai chamar ela, vá.
2: Vá tomar no c... seu filho da p... soltar piada da p... que me pariu.
0: Ai, mãe tá aqui escutando tudo, viu?
2: E por que você ligou pra aqui, pra estar com piadinha?
0: Não, piadinha não, é só que eu sei que eu quero falar.
2: E é, filho de rap...
0: respeite mãe, viu?
2: Seu viado, filho de rap...
0: Repita!
2: Filho de uma quenga, filho de uma prostituta.
0: Ai, só que você tá aí, atrás de você que eu tô vendo, viu?
2: Só foi no c... de tua mãe que ela tá.
0: Tá não, que mãe já foi esperinha.
2: Filha da p***, repete a ligação de novo pra tu ver. Eu tô com teu número aqui, viu?
0: Foi teu link pra mim pra economizar.
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A Hora do Ângelus. O anjo do Senhor anunciou a Maria, e ela concebeu do Espírito Santo. Ave Maria, cheia de graça, o Senhor é convosco. Bendita sois vós entre as mulheres, e bendito é o fruto do vosso ventre, Jesus. Santa Maria, Mãe de Deus, rogai por nós, pecadores, agora e na hora de nossa morte. Amém. Eis aqui a serva do Senhor, faça-se em mim segundo a vossa palavra. Ave Maria, cheia de graça, o Senhor é convosco. Bendita sois vós entre as mulheres, e bendito é o fruto do vosso ventre, Jesus. Santa Maria, Mãe de Deus, rogai por nós, pecadores, agora e na hora de nossa morte. Amém. E o Verbo divino se fez carne e habitou entre nós. Ave Maria, cheia de graça, o Senhor é convosco. Bendita sois vós entre as mulheres, e bendito é o fruto do vosso ventre, Jesus. Santa Maria, Mãe de Deus, rogai por nós, pecadores, agora e na hora de nossa morte. Amém. Rogai por nós, Santa Mãe de Deus, para que sejamos dignos das promessas de Cristo. Oremos. Infundi, Senhor, como vos pedimos, a vossa graça em nossas almas, para que nós, que pela anunciação do anjo, vimos ao conhecimento da encarnação de Jesus Cristo, vosso Filho, por sua paixão e morte, sejamos conduzidos à glória da ressurreição, pelo mesmo Cristo, Senhor nosso. Amém.

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6: Já é noite na capital pernambucana e o Bola Rolando está no ar. Bola Rolando, a mais completa resenha esportiva do rádio de Pernambuco. Atenção para as principais manchetes do programa de hoje.
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6: Santa Cruz, Igor Moura.
7: Rodada terminou deixando o Santa na quinta colocação da Série C e precisando de 50% de aproveitamento nos seus últimos quatro jogos na primeira fase para chegar aos mágicos 30 pontos de classificação. Ministério Público autorizou presença de torcida coral em duelo na Paraíba diante do Botafogo, mas excluiu possibilidade de presença de organizadas tanto do Belo como do Tricolor do Arruda. Informações, ainda que desencontradas, dão conta de que desentendimento foi registrado hoje em movimentação que aconteceu no Arruda.
6: Clube Náutico Capibaribe, Haldinei Alves.
8: Com tempo para se preparar, Náutico faz mais um treinamento visando o duelo diante do Atlético Goianiense. A expectativa pelos retornos de jogadores que estão no departamento médico já na próxima partida. Atacante Cauã Maranhão fala sobre o bom momento que está vivendo com a camisa do Náutico.
6: Esporte, Wally Santos.
9: E uma terça-feira movimentada na Ilha do Retiro. Teve reunião da diretoria, teve cobrança de torcida organizada no CT. E tem nomes de jogadores que podem estar pitando a qualquer momento.
6: 18 horas, 8 minutos, vai começar o show.
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21: Das informações ainda um tanto quanto desencontradas, mas que levam a crer que houve um desentendimento na atividade do tricolor. Só lembrar que ontem teve término de rodada. O Santa Cruz caiu 2 posições ao todo, né? O Santa perdeu posição ao todo para o Botafogo da Paraíba, próximo adversário, que ganhou de virada domingo do Caxias por 2-1. O Santa também foi ultrapassado pelo Guarani, que venceu a Inter de Limeira 3-1 ontem em Campinas.
22: Caiu para quinto? Foi?
21: Caiu para quinto, de terceiro para quinto. Em contrapartida, foi beneficiado por outros 3 resultados, né? Poderia ter caído para 8º. Ele foi beneficiado no empate da Ferroviária em Araraquara com o Maranhão 0-0. No empate de ontem do Maringá no Ceará contra o Floresta 1-1, o Maringá foi empatar no finzinho, foi um bom resultado também. E na derrota de virada do Paysandu em Manaus para o Amazonas pelo placar de 2-1. Próximo duelo, eu acabei de falar que vai ser contra o Botafogo da Paraíba. Tem algumas informações, inclusive colhidas pelo nosso Robert Sarmento, né? Também repórter da TV Jornal e produtor, que é o seguinte. Havia uma expectativa de se haveria ou não torcida visitante do Santa no jogo importante, jogo grande, aliás. Botafogo da Paraíba e Santa vem fazendo bons duelos através desses últimos anos, e são 2 postulantes ao acesso. O Santa vem, apesar da derrota para o Figueirense, o Santa vem numa sequência positiva, e o Botafogo da Paraíba vem numa sequência espetacular, fenomenal. Marcelo Fernandes chegou lá, demorou para engatar, mas também quando engatou, nos últimos 7 jogos, o Botafogo ganhou 6, empatou 1. Sequência assim, campanha espetacular. Tanto muito que o Botafogo bom. Já é terceiro, né? E o que é que ficou definido? Vai ter torcida do Santa, sim, na Paraíba. Quase que todo jogo que eu vou fazer no Almeidão, na Paraíba, seja de Náutico, mas principalmente Sport Santa, tem briga nos arredores do estádio. Incrível. Antes da bola rolar e depois da bola rolar, não dá pra ver, porque eu já estou no campo, mas dá pra escutar. Bomba de efeito moral, correria.
22: Tudo fora do estádio.
21: Tudo fora do estádio, nos arredores lá do Almeidão, que é na entrada da cidade de João Pessoa. Por isso tem muito disso também, a polícia, o Ministério Público da Paraíba sempre evita esse tipo de coisa. Agora tomaram algumas situações, algumas atitudes, que até o Robert Sarmento colocou no nosso grupo e eu vou ler agora. Vamos lá. Os integrantes das torcidas Fúria Independente e TJB serão retirados do sistema de compra de ingressos. A mesma coisa vale para Inferno Coral. Caso algum torcedor tente entrar, será barrado pelo reconhecimento facial. As torcidas suspensas, Fúria Independente, TJB e Inferno Coral, não poderão chegar a um raio de 5 quilômetros do Almeidão e nem poderão utilizar uniformes e adereços que as identifiquem. As torcidas Jovem do Galo, do 13, e Trovão Azul do Confiança também estão impedidas de comparecerem ao jogo. Isso porque há risco de atos de vingança pela confusão que aconteceu no jogo entre Botafogo da Paraíba e Confiança. Aí vai ficando pior, né? Porque aquela coisa que você... É. Um termo que você usa, e eu tô com você também, é questão de gangue, não é torcida mais. A PM de Pernambuco vai escoltar a torcida do Santa Cruz sem ser organizada. A torcida do Santa, sem nenhum traje referente à organizada, até a divisa entre os dois estados. Depois, a PM da Paraíba fará escolta até o Almeidão. Serão disponibilizados 2.400 ingressos para a torcida do Santa Cruz. Serão colocados tapumes na divisória das torcidas mandante e visitante. Além disso, haverá um cerco gradeado para controlar o acesso dos torcedores na parte externa do Almeidão. No mínimo, a PM terá uma equipe com 500 policiais, além do reforço da segurança privada organizada pelo Botafogo. Essas foram as medidas definidas à reunião. Estiveram presentes representantes da Polícia Militar, do Corpo de Bombeiros, da Federação Paraibana de Futebol e do Botafogo da Paraíba, além do coordenador do Núcleo do Desporto e Defesa do Torcedor do Ministério Público da Paraíba, o promotor Leonardo Clementino Pinto. As informações de Vitória Soares, do blog Arena Correio, que já foram confirmadas. Então, várias medidas drásticas, enérgicas e importantes para que não haja confusão nos arredores do Almeidão.
0: Agora é aquela história, né? Você não evita que esses caras entrem, porque eles não vão com a camisa, não vão ser identificados, porque não vão estar com a camisa nem com os instrumentos, mas eles terminam entrando e atrapalhando. Ó, gente, é um absurdo, né? A gente continuar de joelhos diante dessas gangues organizadas por pura falta de ação das nossas autoridades, que também ficam refém dessas gangues organizadas. Eu só me lembro, Igor, só para passar rapidamente para os próximos assuntos, eu só me lembro daquela reunião altamente divulgada, repercutiu muito em tudo que é lugar, do Ministério Público com os presidentes dos três clubes e também da Federação Pernambucana de Futebol. Todos se comprometeram a quebrar todo e qualquer vínculo com as gangues organizadas. Elas continuam nos clubes, continuam tendo espaço nos estádios, e tudo como dantes no quartel de Abrantes. É impressionante. Fazer o quê?
21: Fazer o quê, né, Edinaldo? Então, pelo menos torcida do Santa do bem, né? Não vai ser impedida de assistir esse jogo. Promete ser muito bom, claro. Terá cobertura total aqui da Rádio Jornal, do Escreto de Ouro. Estaremos lá no Almeidão registrando tudo desse duelo entre dois postulantes ao acesso à Série B do Campeonato Brasileiro. Bom, Edinaldo, vamos lá. Vamos para o que eu pude apurar.
0: Que bronca foi essa que ficou lá?
21: Diga aí. Meu amigo, eu estava no carro, chegando já na empresa, começou a pipocar WhatsApp, mensagem. Só faltou entrar granada no meu carro, meu amigo. Vamos lá, então. Que é que eu pude apurar? Começou um zum-zum-zum de que teve uma briga homérica num treinamento do Santa. Uma briga. Já me passaram o seguinte: as pessoas que eu entrei em contato falaram coisa de treino. Foi uma coisa do dia a dia de futebol.
0: Cacete e tudo.
21: É coisa não, de foi o seguinte, falaram que não chegou a murro, tapa, chute, ameaça de morte, não. Mas assim, teve uma discussão, uma desavença no meio do treino, não me especificaram quem, só falaram que tinha a ver com um atleta envolvendo a comissão e depois diretoria. Mas o que é que me passaram, e eu já confirmei aqui com um dos atores, pessoas próximas dos atores. Existe uma incompatibilidade. Incompatibilidade, eu não quero dizer num termo pequeno, não. Ou um ou outro, a situação é essa, ou um ou outro, que vai ser decidido pelo presidente do clube, Bruno Rodrigues, que está em São Paulo, voltando hoje, inclusive, de São Paulo, vou resolver algumas situações referentes à SAF. Eu até conversei com ele antes da bola rolar contra na derrota para o Figueirense. Perguntei sobre pagamento, sobre onde é que ele está tirando dinheiro para fazer os pagamentos. Ele desconversou, mas perguntei também sobre a SAF. Ele falou que é algo que está ainda a passo de questão burocrática, mas que muito em breve pode dar uma acelerada. E ele está em São Paulo nesse momento, voltando hoje. Mas ele vai definir a queda de braço. E a queda de braço é entre treinador do Santa, Christian de Souza, e o executivo Alex Brasil. Uma pessoa muito próxima, agora muito próxima mesmo de um dos atores dessa situação toda, me passou e a verdade é essa, o papo é reto, ou um ou outro, não se bicam, e essa incompatibilidade aflorou demasiadamente depois do jogo contra o Figueirense.
0: Rapaz, é um momento muito ruim para isso acontecer, né? Primeiro porque o Santa já tem problema demais para resolver, tem um problema gravíssimo financeiro e está agora com a repercussão dessa derrota que deixou o torcedor muito frustrado, muito chateado. Aí de repente surge uma coisa que não é de agora. Pelo que você falou, isso já vem acontecendo há um certo tempo, né? Esse desencontro, essa incompatibilidade de gênios, como se costuma dizer, entre o treinador e o CEO executivo, do Santa Cruz. Executivo do Santa Cruz. Executivo do Santa Cruz. Isso é muito ruim que esteja acontecendo. Agora, quando o presidente coloca ou um ou outro, a gente sabe que vai sobrar para o outro, né? O treinador, a essas alturas, me parece mais seguro nessa situação de Santa Cruz, né? Me parece.
21: É, a questão de resultado também pesa, né?
0: Pesa.
21: Agora, é curioso que no termômetro das redes sociais, que cada cabeça é um mundo, a gente tá falando de torcedores, de gente que acompanha o Santa diariamente, que já acompanhou muitos treinadores passarem aqui, muitos executivos também passarem. E nessa situação atual, eu, Igor Moura, eu acho difícil a escolha. Vou explicar o porquê. Porque o Christian chegou com o elenco já montado, que o Claudinei não conseguiu fazer jogar, e o Christian fez jogar. Tem o torcedor ainda magoado, machucado com as decisões do Christian no jogo do Figueirense, dizendo que o treinador errou, aquilo. Também acho que ele fez algumas modificações que não surtiram efeito.
0: Não foi feliz.
21: A escalação inicial dele com o Eurico de volante eu acho que não foi legal. Agora, ele, pra mim, na minha opinião, o Christian tem crédito à beça, porque...
0: Mas eu tô colocando exatamente isso.
21: Por tudo que ele fez. Agora, há de se convir também, não é eu querendo ficar acima do muro, tá? Porque parece, mas é porque eu quero dar os louros a quem merece, e os dois, pra mim, merecem louros. Uhum. O Santa, o elenco que o Santa Cruz montou, com o Marcelo Cabo e com o Arley, do ano passado para esse, pós-acesso da D para C, com o que custava aquele elenco e com o futebol que aquele elenco jogava e com a qualidade técnica de quem contrataram, com todo o respeito, eles foram personagens importantíssimos na saída do Santa da desgraça, que é a Série D. Marcelo Cabo tem seu nome na história, o Arley também ajudou bastante. Eu acho que ele até às vezes ele é injustiçado pela raiva de alguns torcedores, mas a montagem do elenco do Santa desse ano foi muito ruim, foi horrorosa. Horrorosa. Tanto é que toda vez que o Santa trazia um jogador, a gente debatia o jogador, e no nosso papo de sempre, eu falava: Edinaldo, eu não traria. Edinaldo, eu não faria. Não acho que.
0: É verdade.
21: Várias vezes. E não deu certo. Quando não deu certo.
0: Mas quem fez esse elenco?
21: Arley e Marcelo Cabo. Uhum. Arley e Marcelo Cabo, diretamente os dois.
0: Eles ainda estavam no Santa Cruz.
21: Isso. Tanto é que depois que acaba o campeonato, há a mudança, o Arley deixa o clube, o Marcelo Cabo é demitido, chega o Claudinei pro lugar do Marcelo, inclusive fica o Fábio Cortez durante um certo tempo, que era o auxiliar da casa, antes da chegada do Claudinei, e esse elenco ele passa por uma metamorfose, toda uma reformulação para o início da C, sendo que teve que ser um elenco com o mesmo custo, um custo menor com uma qualidade maior. Aí eu vou ter que dar os louros pro Alex Brasil, que foi quem montou o elenco. O elenco do Santa atual, ele é muito melhor, apesar de algumas fragilidades, e é um elenco mais barato do que o montado para o pernambucano. Então, no frigir dos ovos, a queda de braço vai ser o presidente.
0: Você tem essa participação dele na formação do elenco, mas pesa mais para o treinador, né? Porque o cara chegou, fez o time jogar, está tendo esse baixo, mas é mais alto do que baixo, depois desse jogo contra o Figueirense. Teve problemas, escalou mal, mas me parece que um crédito ainda muito grande junto ao torcedor e talvez até a própria diretoria do Santa Cruz, né? Sem dúvida nenhuma.
21: Agora está nas mãos do presidente. Foi a frase que me passaram agora.
0: Agora, que sorte do Santa Cruz, né? Você tem dois caras que, pelo que você expôs aí, evidentemente tem méritos, tanto um como o outro. E esses dois, são raros os que o Santa Cruz tem com méritos na sua administração. E os que estão dando certo estão brigando. Isso é um absurdo, né, rapaz? Santa Cruz tem uma má sorte que eu vou te contar.
21: Já pensado.
0: Meu Deus
21: do céu. É uma briga de gênios, né? Às vezes é aquela coisa, um não bica com o outro.
0: É o ego, um querendo dar mais importância do que o outro. É impressionante.
21: Então agora a questão do presidente, né? A informação principal, eu acredito que a gente acabou de passar. Um não se dá bem com o outro e vai sobrar um. Alguém vai sair nessa brincadeira aí. Alguém vai sair nessa discussão, pelo que me passaram.
0: E a depender deles é uma coisa incontornável, né? Não tem mais como contornar.
21: É, pelo que me passaram, é muito difícil que o presidente chegue e consiga fazer com que os dois façam as pazes ou trabalhem juntos, sem problemas, sem rusgas, até o final da Série C. Uhum. Lembrando que tem mais 4 jogos até o fim da primeira fase. A gente tá no dia 28, é?
0: 28.
21: Pronto, falta exatamente 1 mês para acabar a primeira fase da série C, primeira fase, 1 mês. Acaba no dia 29 de agosto. E depois, mais 1 mês e meio de quadrangular de acesso, levando em conta que eu acho que o Santa, mesmo com a derrota pro Figueirense, vai passar. O Santa ainda tem 86% de probabilidade, da última vez que eu olhei tava 86%. E o Santa precisa de 40% de aproveitamento nos próximos 12 pontos, 40-50% de aproveitamento, para garantir classificação. Então, eu acredito, sendo bem sincero, eu ainda acredito que o Santa vai estar entre os 8.
0: Mas essa derrota foi inexplicável, sim, né, cara?
21: É explicável. É porque é o seguinte, o Santa já vinha apresentando dificuldades em casa para propor faz certo tempo. Contra o Ituano, o Santa fez até um bom jogo, foi 1-0, mas sofreu sustos, é bom lembrar. Uhum. Contra o Ipiranga de Erechim, foi um jogo bem parecido.
0: Foi.
21: É incrível como o Santa atual...
0: Quando eu falo inexplicável, não é que não tenha explicação, é você não aceitar de jeito nenhum.
21: É difícil de gerir.
0: O time jogando dentro de casa,
21: é difícil
0: com
21: 20, de gerir.
0: Quase 28 mil torcedores...
21: Contra um time limitado.
0: Empurrando o time.
21: Contra um time limitado.
0: Esse time do Figueirense, fraco.
21: Limitado, tem algumas boas peças, mas é limitado.
0: E o Santa...
21: O Santa, rapaz, ganhou de um time melhor do que o Figueirense, ao meu ver. Eu acho o Ituano mais time do que o Figueirense.
0: Figueirense, né, eu não gostei, é um time fraco, e o Santa Cruz... perdeu uma grande chance de assumir a liderança da competição.
21: Pois é.
0: Pelo amor de Deus.
21: Então, é explicável, mas é difícil
0: digerir.
21: Inaceitável. É difícil digerir essa derrota de Santa Cruz. Bom, enquanto não se decide, a gente tem Alex Brasil e Christian para falar, né? Não sei quem é que vai ficar para falar.
0: Você tá com eles aí?
21: Tô com o Christian falando sobre o time. O Christian falando sobre uma peça que ele perdeu.
0: Mas ele também fala da briga, não?
21: Não, não. Não, aí não. Aí, meu amigo... Por enquanto é silêncio
0: alguém
21: total.
0: Alguém vai ter que falar, né?
21: Em algum com certeza momento. Essa semana deve ter algum desfecho e alguma coletiva sobre o assunto. Porque é algo muito sério para passar despercebido, é claro.
0: É verdade. Né? Você está envolvendo dois pilares do clube.
21: Exatamente. Né? Dois pilares do futebol do clube da boa fase, né? Uma exatamente. Incompatibilidade de duas peças tão importantes da engrenagem do Santa que vem dando certo nessa recuperação. Quando sair alguém, que deve acontecer, alguém vai ter que falar. E esse alguém, acredito eu, presidente do clube. Mas vamos escutar o Christian de Souza falando sobre perder Quirino. Porque ele perde Quirino, Quirino vinha numa ascendente, aí ele coloca o Thiago Marques de titular, o Thiago Marques faz uma partida terrível contra
0: totalmente
21: o Figueirense.
0: Inoperante,
21: entra o Heron, acrescenta um pouquinho mais que o Thiago Marques, ainda assim, longe do que o Quirino, por exemplo, jogou em Itajaí contra o Barra, e ele fala da ausência do Quirino, da necessidade...
0: Veja que é o futebol, né? Quirino fazendo falta.
21: E como fez, eu tava pensando no decorrer do jogo, Edinaldo, cada vez que o Thiago Marques quebrava a bola, eu pensava, falei, putz, não era bem putz que eu falava, era outro termo, eu pensava, putz, que falta tá fazendo o Quirino, viu? Como
0: que
21: o futebol
0: pareça.
21: É curioso.
0: Por incrível que
21: pareça. O Quirino, que era vaiado, fazendo uma falta, estreou contra o Caxias, e eu vi Caxias... e Botafogo da Paraíba. Sabe quem quebrou a bola e fez uma péssima estreia? Quirino.
0: Voltou ao normal.
21: Jogou nada, né?
0: Meu Deus.
21: Foi titular, não jogou nada. Eita, futebol, velho. Vamos escutar o Christian de Souza sobre esse assunto.
2: Ah, se tu me permite, eu não vou falar de quem tá fora já. Acho que nós temos que focar no que a gente tem. Tá? Essa cobrança em cima dos nossos camisa 9, ela está desde o início do ano. Eles estão buscando, eles estão tentando, né, dar sua entrega na questão da marcação, no empenho tático, mas nosso time ainda produz pouco para um 9 jogar. Nosso time ainda tem muita dificuldade dessa bola chegar ao fundo, dessa bola ser cruzada dentro da área. Eu acho que e passa muito por aí, né, essa dificuldade dos nossos 9 ter a possibilidade da finalização. Se você olhar, eu não vi no jogo uma possibilidade assim do 9 ter a finalização. Isso aí é uma marca nossa em casa. Essa é uma dificuldade que a gente está tendo. Agora com trabalho, repetição, né, tendo tempo, comemoro que a gente tem essas 2 semanas agora para poder trabalhar. E isso é o futebol, esse é o nosso processo e a gente vai... Por isso que eu estou tentando mudar a escalação, né? Eu venho mudando a escalação jogo a jogo, para tentar achar esse equilíbrio. Eu fico contente e feliz porque defensivamente a gente tem uma cara já. Nós temos opções. Agora é o ajuste mais difícil de toda a equipe de futebol, que é a questão ofensiva.
21: Pronto. Tá então o Christian de Souza aqui na Rádio Jornal, Edinaldo.
0: Muito bem. Então, tem um time, Igor? Tem um time?
21: Edinaldo, o William Alves está suspenso. O trio de zaga eu já adianto para você no jogo contra o Botafogo. Eu, sendo bem sincero, na cabeça de Christian, eu não teria feito as alterações que ele fez, porque
0: ele
21: deu muito.
0: Ele botou
21: o Eurico de volante e o Renato no banco. E a gente, nas nossas conversas, a gente só tinha na cabeça o seguinte: e aí, Edson Miranda volta reserva ou volta titular? Quem sai, Matheus Vinícius ou William Alves?
0: Essa foi a discussão da semana
21: toda. No ataque, se o Quirino pediu para ir embora, seria o Thiago Marques, nada mais natural. Só que aí ele coloca o Eurico, joga com três zagueiros, Renato vai pro banco e Thiago entra no lugar do Quirino. Pro jogo do Botafogo, eu acredito que o Renato vai compor o meio campo. E como ele não tem o William Alves, aí vai ser aquele trio de zaga que eu já imagino. Eurico, Matheus Vinícius e Edson Miranda. Isso restando 10 dias pro jogo. Não sei como é que tá a situação financeira aqui, acolá. Não sei se o jogador vai receber proposta. Não sei se o jogador vai entrar na justiça.
0: Tudo pode acontecer.
21: É, eu não esperava essa briga. Essa briga tá aí, fazer o quê?
0: Pensei que você ia complementar a tradicional frase.
21: Aí eu consultar aqui tudo do nosso amigo e irmão Leonardo Borges. Inclusive nada.
0: Pois é. Só pra gente encerrar, Igor. E a situação do... Não. Já falar sobre todo o time. Eu ia perguntar uma coisa que você já falou. Ok? Tudo tranquilo?
21: Tranquilo não tá não, mas vamos embora.
0: Vamos embora.
21: Valeu.
0: Você acaba de acompanhar aqui, torcedor tricolor, a terça-feira tricolor no Bola Rolando. 18h32.
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0: gerou dificuldade para o Criciúma, que está tão bem no Campeonato Brasileiro.
1: E um dos motivos primordiais foi exatamente a direção técnica do Clube Náutico Caparibe reconhecer que não pode continuar jogando da mesma forma que vinha jogando em casa ou fora de casa. Ou ele procurava momentos de precaução, que tem momentos, gente, no futebol, você não vai descartar o seu esquema de jogo, não. Mas tem momento no futebol, a gente está dizendo isso há muito tempo aqui, que você precisa ter essa alternativa, você precisa ter esse repertório. Então, o senhor Hélio dos Anjos e o senhor Guilherme dos Anjos demoraram muito para fazer isso. Se não faz isso contra o Criciúma, com todo mundo sabendo como o Náutico já joga, todo mundo ficou de olho no Náutico, depois daqueles primeiros grandes resultados, então ficou fácil para jogar contra o Náutico. Mas contra o Criciúma eu vi um Náutico com um sistema de marcação muito bom, cara. Muito
0: funcionou,
1: bom.
0: Né?
1: Funcionou.
0: O Criciúma teve chances e o Náutico conseguiu se defender bem, encaixou bem a marcação em relação ao time do Criciúma. Um resultado que colocou o Náutico com 25 pontos. Faltam 20 agora para o objetivo dos 45.
1: E com um detalhe, né, Haldner? O Jean Carlos continua jogando muita bola, né, cara?
0: Demais.
1: Continua jogando muita bola. A gente sabe que ele é um jogador tecnicamente muito bom, mas eu, sinceramente, não esperava ele com o pique que está tendo. Parece o Jean Carlos de 4, 5 anos atrás, cara.
0: É como se não tivesse passado o tempo.
1: É, o tempo não passou para ele.
0: Muito bem o Jean Carlos. De novo, fez um jogo positivo. O Benjamin Morazzi estreou. Ainda um jogo apagado, né? Não apareceu tanto.
1: Parece que tem talento, viu?
0: Ele estava sendo muito...
1: Parece não, ele tem talento. Onde ele passou, ele mostrou talento.
0: Estava sendo muito esperado pelo Hélio, pelo Guilherme dos Anjos. É questão de adaptação também, né? Entrou com a bola rolando. E outro que foi bem de novo foi Cauã Maranhão, né? De novo...
1: O garoto continua bem, né, rapaz?
0: Mostrou um bom futebol.
1: Eu só me lembro titular. Quando a gente passava aqui o tempo todo. Rapaz... Tem um menino do Náutico que está estourando aí, fazendo gol pra caramba no campeonato lá do Piauí. Por que não traz de novo ele de volta? Por que não traz logo esse rapaz de volta? Ele voltou e está dando resultado, né?
0: Pois é. Daqui a pouco a gente vai falar mais sobre ele. Ele é, inclusive, o personagem que a gente vai ouvir hoje. Mas, vamos lá. O Náutico tem essa pausa agora, né? O próximo jogo é só no Dia dos Pais, no domingo, dia 9 de agosto. E, ao todo, vão ser 2 semanas de preparação. Essa pausa vai ser muito importante porque o Náutico tem jogadores potencialmente titulares no departamento médico. Principalmente Dodô e Vinícius. Dodô, existe aquele impasse, vamos dizer assim, de como ele jogaria como titular, tendo Jean Carlos no time. Mas o próprio Guilherme dos Anjos, o próprio Hélio, já ressaltaram que tem esse desejo de ver os dois jogando juntos, que eles vão conseguir achar uma alternativa para isso. E olha, Vinícius
1: são dois jogadores habilidosos, né?
0: Sim, sim.
1: Jogador habilidoso joga de qualquer jeito, cara. Já pensou se fosse pensar nisso na Copa de 70? Como é que eu vou botar Pelé, Tostão, Jairzinho, Rivelino, Gerson juntos? Faltar, melhor produz.
0: É aquela história da dúvida boa do treinador, né?
1: Pois é, o bom é você ter craque pra jogar, cara. Quem sabe jogar bola tem que estar em campo, tem que estar dentro de campo.
0: Ruim é olhar pro banco e não ter opção, né?
1: É.
0: E até se você, no caso de Hélio dos Anjos, não colocar Dodô como titular, é um reserva de luxo pra Jean Carlos, né?
1: Mas eu prefiro ele em campo.
0: Mas os próprios treinadores deixam claro que querem usar os dois. E Dodô está em tratamento de uma lesão grau 1 na coxa. Grau 1 é o mais leve. Então, existe uma possibilidade real de, nessas 2 semanas, ele se recuperar a ponto de ficar disponível para enfrentar o Atlético Goianiense.
1: Uhum.
0: Vinícius também está evoluindo, já está na fase de fisioterapia e pode voltar. É a expectativa que ele possa ficar à disposição para o Atlético. Se voltam Dodô e Vinícius... e ninguém se machuca, aí o time já muda um bocadinho de nível técnico.
1: São titulares do time que são incontestáveis. Agora, o tempo de recuperação do Vinícius, para você está sendo mais rápido ou está dentro do previsto?
0: Acho que está um pouquinho mais rápido do que o previsto, né? Mas o Vinícius em outra oportunidade também já teve isso. Ele é um cara muito dedicado quando ele sofre lesão, e aí a gente tem que ser justo e valorizar isso também. O Vinícius sempre treina.
1: É profissional.
0: É muito dedicado no tratamento. E isso, em um outro momento, também já aconteceu com o Vinícius, dele voltar bem antes do prazo da lesão.
1: Mas está voltando porque...

0: está recuperado, não por uma forçação de barra, né?
1: Imagino que sim, né? Imagino que o departamento médico não vai
0: porque
1: liberar
0: quando,
1: ele se
0: quando
1: ele não estiver bem.
0: Você é liberado numa certa forçação de barra, você vai sofrer depois, né? Os problemas virão depois.
1: Ah, claro, não. Isso tem que ser bem pensado. Mas ele ainda está no trabalho de fisioterapia. Nessas 2 semanas deve evoluir e ir para a transição. E é possível que fique disponível para o jogo contra o Atlético. Aí tem outros 2 jogadores, 3 na verdade, no departamento médico. Júnior Todinho, o caso dele é um pouquinho mais grave. É uma lesão grau 3 na posterior da coxa esquerda. Lesão grau 3 é... Oficialmente,
0: ele ainda está lá?
1: Ele está lá. Oficialmente falando, o clube diz que ele segue em evolução na parte física, fazendo trabalho em campo.
0: Só?
1: É, só que depois daquela declaração do Hélio dos Anjos, eu não sei se esse trabalho vai evoluir.
0: Está fora dos planos, está claro que ele está fora dos planos faz tempo, cara.
1: Ficou muito, muito direta, né, essa declaração do Hélio. Se tiver clube, eu abro mão dele. É, claramente é o treinador que não conta com o atleta. A situação também que pesa é a de Matheus Ribeiro. Matheus Ribeiro teve uma fratura na tíbia.
0: Era isso que eu ia perguntar para você.
1: Coisa
0: Quando
1: triste, né?
0: acontecerá a cirurgia?
1: A gente ainda não sabe, não tem a informação concreta da data, mas deve ser logo, né, nas próximas semanas.
0: Fratura de tíbia,
1: É
0: coisa
1: muito
0: muito
1: pesado.
0: séria, muito séria.
1: E o tempo de recuperação é até difícil de estimar, porque varia corpo a corpo, né? Uma lesão tão séria como essa depende de quando vai ser a cirurgia,
0: No mínimo 6 meses,
1: né?
0: no
1: De como o
0: mínimo,
1: jogador vai
0: no
1: reagir, mas
0: mínimo.
1: sem dúvida nenhuma essa é uma lesão daquelas para ficar marcada para o resto da carreira dele. Ele vai lembrar, infelizmente, de forma negativa. A gente quer sempre aqui discutir a parte técnica, né? E não essa questão de saúde. Foi uma infelicidade. Ele cometeu a falta e acabou se machucando nesse momento, Matheus Ribeiro.
0: É, jogador corre esse risco, infelizmente, né? É coisa do esporte, coisa do futebol.
1: Pois é, vamos ouvir Cauã Maranhão.
0: Bora!
1: Vive excelente fase no Náutico, jogador que é da base, e ele falou com um certo carinho sobre o clube.
2: Tá sendo especial para mim porque tá sendo no Náutico, cara. Eu acho que eu procurava muito esse momento com a camisa do clube. Vim batalhando anos e anos, como eu falei na entrevista lá no intervalo do jogo. Muitos vê como negativo, às vezes, pegar um empréstimo para uma Série D. Mas pode acontecer dos dois lados. Possa ser que a pessoa vai mal, mas também pode ser, no caso, como aconteceu comigo. Fui bem, consegui performar bem e voltei mais cascudo, né, para o clube. Então, assim, particularmente para mim foi muito proveitoso. Voltei para o clube mais maduro, com o mental de outra forma. E consegui, graças a Deus, já nos meus primeiros jogos consegui fazer gols, que é o que eu sei fazer. Então fico feliz por essa fase que eu estou vivendo, mas também temos que continuar nessa crescente, né? Falando já dos resultados também, porque 8 jogos você sem vencer incomoda bastante, incomoda qualquer jogador. Então a gente sabia que uma hora a gente ia ter que estancar essa sangria. Então, graças a Deus, a gente já vem de 2 jogos bem, bem proveitosos. Então, seguimos evoluindo e buscando o melhor sempre pro Náutico.
1: Muito bem. Tá aí então o Cauã Maranhão, atacante do Náutico. Edinaldo.
0: E contratações?
1: O Náutico deve contratar ainda mais alguns jogadores, mas primeiro tem que resolver essa questão dos salários, né?
0: Não pagou ainda, né?
1: Até onde a gente sabe, não teve nenhuma atualização em
0: Aliás,
1: relação
0: por
1: àquela
0: favor,
1: notícia.
0: Raul, eu retiro a pergunta, porque eu sou favorável a que o clube, antes de pensar em contratar, resolva o problema salarial do seu elenco. A melhor contratação de qualquer time é o salário em dia.
1: Concordo com você.
0: É o salário em dia.
1: E o Náutico vive um momento delicado nesse sentido, né? Porque a janela está aberta, é lógico que o clube está negociando, lógico que o clube está conversando com empresários e jogadores, mas, paralelamente a isso, tem o desafio de colocar todo mundo em dia para que a máquina continue girando.
0: Converse, debata, busque nomes, mas só diga que vai contratar quando resolver o problema principal, que é o atraso salarial. Porque o próprio jogador, Raul, deve estar se perguntando: pô, o cara está me devendo, não está pagando. e ainda assim está contratando, que história é essa?
1: Pois é.
0: Tem dinheiro ou não tem? Se tiver dinheiro, tem que pagar os seus compromissos salariais.
1: É uma situação delicada e uma pena que a gente está debatendo isso recorrentemente no futebol pernambucano.
0: É verdade.
1: Valeu?
0: Ok. Aí, portanto, o Raldinei Santos destacando a equipe do Clube Náutico Caparibe. O nosso Raldinei Alves. Que coisa, né? Depois de quanto tempo já?
1: 5 anos.
0: 5 anos, rapaz.
1: Já deu pra aprender. Oi,
0: Edinaldo Santos. Não vou repetir mais. São 18 horas 45 minutos na capital pernambucana. Segue o programa, daqui a pouco a gente volta.
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0: Alô, alô, Vale Santos.
10: Alô, alô, Edinaldo Santos. Boa noite pra você, boa noite pra torcida rubro-negra que está com uma tremenda de uma dor de cabeça, né? Boa noite pra todo mundo que está ouvindo o Bola Rolando aqui pela Rádio Jornal. Uma terça-feira é de movimentada.
0: Eu vi suas manchetes aí.
10: Começando com a reunião. Depois do empate de ontem, né? Pra o Sport continuar nessa sequência negativa aí de 9 jogos que não sabe o que é vencer. Mais um empate na conta. Teve uma informação que ontem à noite, depois do jogo, a diretoria iria se reunir hoje com possibilidades de mudanças, inclusive saídas de executivo de futebol. Ventilaram também a possibilidade até do Dalpozo estar no meio dessa, dessa conversação. O que aconteceu? Houve a reunião, mas não houve nenhuma saída. a diretoria atual, atual gestão, acredita no trabalho do Dalpozo e vai mantê-lo daqui para frente. Acreditam também, demonstraram total
0: apoio. Alguém falou, nosso treinador está prestigiado?
10: Deve ter dito, mas em off, né? Mas porque não falaram.
0: Essa é a frase mais complicada que existe. Quando o diretor diz que o treinador está prestigiado...
10: Está por um jogo, né?
0: Ele está sendo fritado.
10: Pronto. Então, para a gente resumir, basicamente, já que temos muita coisa para falar, houve reunião, a diretoria atual decidiu manter toda a gestão, não vai sair ninguém. Falou-se na saída do executivo de futebol do clube, o Ítalo Rodrigues, não vai sair, vai continuar. Falou-se também na saída do Hudson, não vai sair, vai continuar. Acredita no trabalho do Dalpozo, vai permanecer aí firme.
0: Mas
10: e forte.
0: Mas esse dirigente ficará a perigo ou não? Ficaram. Em algum momento?
10: Porque o que acontece? Existe uma pressão enorme, e não poderia deixar de ser diferente. Semana passada, o presidente do Sport, Matheus Sotomayor, afastou qualquer possibilidade de crise no Sport, na entrevista concedida a João Vitor Amorim no fórum. Na hora, o João disse que achava que não, que estava numa crise. E hoje a gente percebe que o Sport realmente está numa crise técnica, que está aí numa situação complicada. Porque quem assistiu o jogo ontem, você trabalhou no jogo, você analisou o jogo, viu que no primeiro tempo o Sport não fez absolutamente nada.
0: Erros cometidos. Aqueles erros que a gente fala aqui todo dia.
10: Mantidos.
0: Espaço na zaga, bola aérea chegou ali, é uma agonia, é um caos. Falta de criatividade no meio. E sobrevivendo no ataque só com Barleta e Perotti. E nada mais.
10: Nada mais. Ontem, pelo menos, o Diego Hernández entrou bem, né?
0: Entrou bem.
10: O Biel Fonseca...
0: É a segunda vez que ele entra bem no
10: jogo.
0: Agora,
10: o Biel Fonseca, depois que o Pedro Martins saiu, ele assumiu uma posição que se identificou, né?
0: Quando teve fôlego, ele jogou.
10: Pois é. Ele sempre se doa muito. Mas uma outra notícia do dia foi a presença da torcida organizada do Sport no CT, Edinaldo.
0: A gangue de novo.
10: A torcida foi lá cobrar.
0: Mas chegou a entrar no CT?
10: Estavam no CT.
0: Isso é um absurdo.
10: A foto que a gente recebeu dava pra entender, deu a entender que...
0: Eles invadiram ou alguém facilitou a entrada?
10: Essa informação vou ficar ali devendo, Edinaldo. Tentei obter a informação se houve invasão ou se foi a entrada permitida.
0: Se bem que numa situação ou noutra é um absurdo da mesma forma. Alguém que botou a gangue organizada lá dentro tá errado. E se houve invasão, mais errado ainda. O Sport não se precaveu nesse período, não, com a polícia, como fez o Náutico recentemente?
10: Não sei se houve uma espécie de... Tá certo, venham para cá que a gente vai receber uma comitiva. A informação que nós tivemos é que a conversa foi tranquila. A conversa foi tranquila, houve a cobrança,
0: será
10: mas de uma
0: que existe
10: forma
0: conversa tranquila,
10: tranquila
0: com gangue organizada, Wallace?
10: É, eu não estava lá.
0: Que eles,
10: né,
0: intimidam de qualquer maneira. Saber, né?
10: Aliás,
0: pode não ter acontecido agressão, mas...
10: A torcida organizada tem mais acesso do que a imprensa ao CT do Esporte.
0: Pois é, cara. É. Basta você lembrar, e eu estava dizendo isso aqui ainda há pouco no começo do Bola Rolando, que nós tivemos no ano passado uma reunião fantástica do Ministério Público com os três presidentes dos nossos clubes, Santa Cruz, Náutico e Esporte, com o presidente da federação,
10: Evandro Carvalho,
0: todos foram unânimes em dizer que quebrariam todo e qualquer vínculo com torcida organizada, com gangue organizada. Ao contrário, eles estão lá dentro o tempo todo, amigo.
10: É, teve essa cobrança realmente por parte da torcida organizada. E, bom, vamos aguardar as cenas dos próximos capítulos, né? Pelo menos boas notícias hoje para a torcida do Esporte referente a negociações, contratações. Vários nomes estão surgindo aí. Eu consegui apurar que pelo menos dois dos três nomes que eu vou falar agora estão praticamente acertados com o Sport. Tem o meia Zé Rafael, que está no Santos, bom jogador. O Guilherme Castilho, que está no futebol mexicano, jogou no Ceará. Ele apareceu muito bem, não teve tanta
0: oportunidade. Eu pensei que Zé Rafael tinha encerrado carreira. Mas ele tá jogando ainda.
10: Está jogando, né, ainda. Esse Guilherme Castilho praticamente está acertado com o Sport. É um meia muito habilidoso. Eu acho que é aquele cara que chega e já veste a camisa de titular. Não tem nem para onde correr. E o outro é o William Oliveira, que inclusive já jogou aqui no Sport há...
0: Ah, é aquele mesmo?
10: É, em 2015. Jogou, está voltando, está bem melhor fisicamente.
0: Veterano, não,
10: ele era novo, né?
0: Veterano. É.
10: Não, ele era novo, Ed, quando passou aqui.
0: Era, sim.
10: É, agora, 10 anos depois.
0: Mas ele passou
10: depois,
0: aqui há...
10: 11 anos atrás, Ed. O cara está experiente agora, né? Agora tem a informação que a torcida do Sport ficou meio assim, né? O garoto Fábio Matheus, depois de conquistar a titularidade, ele saiu machucado no jogo contra o Operário. E está com a suspeita de ligamento do tornozelo rompido. Isso significa...
0: Puxa vida, cirurgia.
10: Dois a três meses fora.
0: Vai ter que submeter uma cirurgia.
10: Vai ter que submeter a cirurgia. Aí você imagina, vamos lá, estamos praticamente em agosto. agosto, setembro, outubro.
0: Perdeu a temporada.
10: A temporada praticamente para o Fábio Matheus já era, né? Porque ele vai jogar nessa reta final. Lembrando que o Campeonato Brasileiro acaba em novembro, no começo de dezembro. Então, o Fábio Matheus ficou de fora, Ed, nessa situação. Bom, três prováveis contratações, teve essa informação do Fábio Matheus. E a diretoria permanece junta, forte e consolidada, Edinaldo. Não sai ninguém.
0: E Dalpozo prestigiado.
10: E Dalpozo continua como treinador do Esporte.
0: Vamos lá.
10: Vamos ouvir o zagueiro Marcelo Benevenuto falando desse quesito cruzamento de bola. Treinaram e os erros cometidos voltaram a se repetir.
11: Tem se falar, né? Que o torcedor vem sempre enchendo o estádio. É, mais uma vez, bola cruzada. A gente toma o gol, a gente consegue sair na frente e a gente não consegue sustentar o placar. Cara, a gente tem que seguir trabalhando e não deixar de acreditar. Mas a gente tem que mudar isso rápido, que ainda só depende da gente. Porque depender dos outros depois fica difícil. A gente tem que, sei lá, trabalhar dobrado, não sei. É, achar solução para esse problema aí, que acho que os últimos gols que a gente tomou foi tudo de bola cruzada. E a gente focou no treinamento essa semana, nessa questão de bola cruzada. Acho que a gente tem que trabalhar mais para que essa fase ruim de ficar tomando gol nos minutos finais passe. É, a gente tem que trabalhar dobrado, essa é a palavra. E ficar indignado com esses resultados negativos. Para nós negativos, né? Porque parte nunca é bom dentro de casa. É, e seguir trabalhando, cara. É o jeito.
10: Pronto, tá aí o Marcelo Benevenuto reclamando bastante da marcação. Inclusive, eu estava revi várias vezes o lance do gol do empate do Cuiabá. Que coisa desastrosa, viu?
0: E tem essa
10: que vacilo,
0: esse meu. Terror que é a bola aérea do Esporte, jogada na área do Esporte, que sempre tem um erro, sempre tem um gol de alguém. É impressionante, ele não consegue corrigir isso. E olha que faz tempo que o Esporte sofre com jogo aéreo, né? Qualquer bola lançada na área é um Deus nos acuda, é um caos, é um terror na zaga do Esporte Clube do Recife. É outra coisa que eles não conseguiram resolver ainda. É um problema irresolvido até agora.
10: Agora, percebendo o lance, falhou o Abraão, que deu aquele show, né? O Filipinho ficou olhando o cara, a bola chegando nele sem fazer absolutamente
0: isso
10: nada.
0: Isso é falta de foco, falta de atenção, falta de concentração no lance. Tudo colaborou, né? Tudo colaborou com a falha e o time do Cuiabá terminou empatando, lamentavelmente, mais um jogo que o Sport cede um empate depois de estar com a vitória praticamente garantida.
10: E registrar aqui a presença da torcida, né, Ed? Quase
0: fantástico,
10: 14 mil, né?
0: Né?
10: A torcida do Esporte numa segunda-feira.
0: Ajudou enquanto pôde, ruim. Mas teve um momento que não dá pra segurar, né, amigo?
10: A paciência acaba, né, Ed?
0: Aí a paciência acaba e tome vai em cima do time.
10: Porque vai terminar essa primeira fase do turno com 30 pontos, estão aí com 29, mas já começou. Tá fora do G6 e agora vai ser por etapas, né, Ed? A gente falava tanto em classificação, agora vamos pensar primeiramente, quando eu falo nós, todo
0: na
10: mundo...
0: Na manutenção.
10: Chegar primeiro a 44 pontos. Depois de chegar a 44 pontos, aí a gente vai ver o que é que vai acontecer daqui pra frente.
0: Ok. E é só esperar agora pra ver o que é que vai rolar no Esporte Clube do Recife. Tem duas semanas aí de preparação, não é isso?
10: É, o próximo jogo só no dia 8, né? Parada difícil. Contra a equipe do Vila Nova jogando lá.
0: Joga lá, né?
10: Vai enfrentar aí o Guto Ferreira, né? Ex-treinador do Esporte. E o técnico Gilmar Dalpozo vai ter esse período aí, 10 dias praticamente, para poder tentar dar uma cara nova ao Esporte, né? Lembrando que além desses nomes que eu apresentei agora há pouco, o Esporte também está aguardando aí a chegada do Chico da Costa. Né? Eu digo chegada para poder entrar em campo mesmo, e também do Murilo, que estavam envolvidos naquela negociação com o Zé Lucas, junto ao Cruzeiro Esporte Clube. Bom, mas vamos aguardar aí. Outras contratações devem acontecer, deve chegar mais um goleiro, já que o Raul deve estar indo embora realmente do Esporte, né? Ele que
0: e Raul ainda está lá?
10: Estava lá. Inclusive ontem, no banco de reserva, estava
0: eu
10: lá.
0: Eu sei, eu estou brincando.
10: Ele ainda está lá. É. Mas a ideia é que vá para o Japão, viu, Ed?
0: Boa sorte, né?
10: Boa sorte pra ele, né?
0: O futebol do Japão tá crescendo, se ele der certo lá, ele vai ganhar uma boa grana.
10: Tomara que dê certo, a gente fica nessa torcida, né? E agora a gente vai aí acompanhar o Esporte Treina amanhã de manhã, todos os dias, folga no domingo, já pensando no jogo contra o Vila Nova do bom e velho Gordiola, o Guto Ferreira, que está bem na tabela de classificação. Viu?
0: Valeu, Alex.
10: Valeu, Ed.
0: Torcedor rubro-negro acaba de acompanhar a terça-feira rubro-negra aqui no Bola Rolando.
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2: Olá, boa noite.
3: Boa noite para você que nos acompanha em todo o país.
2: Terça-feira, 28 de julho de 2026.
3: Vamos aos destaques na Voz do Brasil.
2: Saúde e bets.
3: Campanha orienta sobre riscos das apostas online e atendimento em saúde mental no SUS.
2: Em entrevista, Marcelo Chimatti, do Ministério da Saúde, comenta sobre o impacto das bets e o apoio para quem quer parar de jogar.
4: Uma incidência muito maior de transtornos de humor, como transtornos depressivos, transtornos de ansiedade, entre pessoas que jogam e principalmente aquelas que desenvolvem algum tipo de jogo patológico. E se trata de fato de um fenômeno novo que ele tem que ter uma atenção no campo da saúde mental.
3: Tecnologia na palma da mão. Mais de 177 milhões de pessoas usam o GovBR.
2: Hoje vamos falar sobre os níveis da conta e como ter mais segurança e acesso a todos os serviços. Carlos Oliveira.
5: Aumentar o nível da conta GovBR amplia a segurança e a quantidade de serviços que podem ser acessados na plataforma.
3: Do campo ao laboratório, cientistas da Amazônia sequenciaram pela primeira vez o genoma do açaí.
2: A descoberta abre caminho para melhorar a produtividade, garantir mais resistência, além da geração de novos produtos. Gabriela Noronha.
6: O trabalho é resultado de uma parceria entre a Embrapa e pesquisadores da Universidade Federal do Pará.
3: Hoje, na apresentação da Voz do Brasil, eu, Luciana Vasconcelos e Luciano Seixas.
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3: O Brasil apresentou o pedido formal de consulta aos Estados Unidos no sistema de solução de controvérsias na Organização Mundial do Comércio, a OMC.
2: A iniciativa do Ministério das Relações Exteriores contesta o aumento das tarifas imposto pelo governo norte-americano sobre as exportações brasileiras.
3: O Brasil questiona a tarifa adicional de 25% aplicada a produtos brasileiros e a taxação de 12,5% a um grupo de 60 países.
2: O pedido considera que as medidas norte-americanas são injustificadas e incompatíveis com obrigações dos Estados Unidos.
3: E está amparado no Acordo Geral sobre Tarifas e Comércio do Entendimento Relativo às Normas e Procedimentos sobre Solução de Controvérsias da OMC.
2: A solicitação é a primeira etapa para tentar um acordo direto entre os países junto ao órgão internacional.
3: E Brasil e Coreia participaram hoje em São Paulo de um fórum empresarial.
2: Promovido pela APEX, a Agência Brasileira de Promoção das Exportações e Atração de Investimentos, o encontro ocorreu no contexto da visita oficial do presidente sul-coreano Lee Jae-myung ao Brasil esta semana.
3: No encontro foram discutidas oportunidades para aumentar a relação bilateral de comércio, principalmente em setores do agronegócio, mineração, defesa e tecnologia.
2: O presidente da APEX, Laudemir Miller, destacou que, embora a movimentação comercial entre os dois países tenha chegado a 11 bilhões de dólares em 2025, a participação do Brasil nas importações da Coreia do Sul ainda é pequena.
7: O Brasil participa com 1% do comércio e da importação da Coreia. Nós temos interesse e estamos crescendo o nosso mercado de frutas, café, especialmente a área de aeronáutica, defesa, mineração, minerais críticos, que é tão importante para nossos países, farmacêutico, biocombustíveis, que eu já comentei, química, a parte de tecnologia, e são esses empresários que estão aqui nesse encontro tão importante.
3: E o acordo de livre comércio entre o Mercosul e Singapura entra em vigor no próximo dia 1º de agosto.
2: O decreto que promulga o tratado foi publicado nesta terça-feira no Diário Oficial da União.
3: Para apoiar a implementação do acordo, o Ministério do Desenvolvimento, Indústria, Comércio e Serviços disponibilizou manuais com orientações para exportadores, importadores e operadores de comércio exterior.
2: Os documentos estão no portal Siscomex na internet.
3: O Ministério da Saúde lançou uma campanha de utilidade pública de prevenção aos danos das apostas online.
2: A iniciativa alerta a população sobre os riscos associados ao uso abusivo das bets e divulga serviços de saúde mental oferecidos pelo SUS para acolhimento e tratamento de apostadores afetados.
3: A campanha é veiculada na televisão, no rádio e nas redes sociais, Vamos ouvir?
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2: Para falar sobre as bets e o impacto na saúde de quem joga, conversamos com Marcelo Quimatti, diretor do Departamento de Saúde Mental, Álcool e Outras Drogas do Ministério da Saúde. Vamos ouvir.
3: A gente conversa agora com Marcelo Quimatti, diretor de Saúde Mental, Álcool e Outras Drogas do Ministério da Saúde, para falar sobre saúde e apostas eletrônicas, as famosas bets. Muito obrigada, Marcelo, pela sua presença aqui na Voz do Brasil.
4: É um grande prazer e muito obrigado pelo convite.
3: Marcelo, para começar, o fato de uma pessoa realizar apostas já é considerado um vício ou existem etapas? Quando é que passa a ser realmente um problema?
4: Não, o fato de jogar, ele não é propriamente um problema, e muito menos um problema de saúde mental. A questão é que não existe um limite em que a gente pode dizer esta forma de jogar ela é absolutamente segura. E a pessoa ela migra muito rápido de um jogo que ele acontece por lazer exclusivamente para um jogo que ele acontece de uma forma compulsiva e que traz vários problemas associados tanto à saúde mental quanto à saúde financeira.
10: Agora, uma pessoa viciada em bets, Marcelo, ela consegue reconhecer o próprio vício? E como você disse aí, existe uma forma segura de se apostar em bet?
4: Não existe uma forma segura. Existe todo um processo que dá a relação da pessoa com uma plataforma ou com um jogo, que ela se modifica muito rápido. Normalmente, quando uma pessoa ela começa a jogar, ela começa a fazer isso por lazer, ainda que existam pessoas que elas começam a jogar como uma forma de aumentar os ganhos mensais. Esta forma, essa segunda forma, ela é particularmente muito perigosa e é muito difícil que uma pessoa que ela entre numa plataforma de jogos com essa intenção, ela não desenvolva problemas. Quando uma pessoa começa a jogar, tanto mesmo que seja uma situação de lazer, ela num primeiro momento em que ela joga, ela começa a ganhar. Ela ganha porque existe um mecanismo dentro de uma plataforma que ela estipula a partir de um algoritmo que ela tem que ter pequenos ganhos para que ela se mantenha dentro daquela plataforma jogando. Porque do ponto de vista neurobiológico, um pequeno ganho que a pessoa tem dentro de uma plataforma tem um efeito cerebral muito parecido com um grande ganho. Então a pessoa ela tem uma sensação de que ela está no controle, que ela está ganhando com aquilo, e quando ela coloca dentro de uma planilha ou vê depois de uma hora, duas horas de jogo, quanto que ela ganhou e perdeu, ela realmente perdeu. Então, e daí neste momento ela continua jogando de uma forma compulsiva. Por um lado, porque aqueles ganhos elas trouxeram prazer para ela, mas por outro lado, porque ela começa a correr atrás de um prejuízo do que ela teve. Aí, quando esse processo está desencadeado, é muito perigoso e a pessoa ela tende a ter impactos muito importantes dentro tanto da saúde mental quanto da saúde financeira.
3: O senhor falou saúde financeira, né? E a saúde mental, quais são os impactos mais comuns que a gente vê dentro da para a pessoa, para a vida familiar, no trabalho, como é que acontece?
4: Então, do ponto de vista da saúde mental especificamente, do ponto de vista epidemiológico, existe uma associação que não é uma associação só que é feita em estudos no Brasil, mas na literatura internacional, que eles apontam que existe uma incidência muito maior de transtornos de humor, como transtornos depressivos, transtornos de ansiedade, entre pessoas que jogam e principalmente aquelas que desenvolvem algum tipo de jogo patológico. Nós temos também várias outras dependências a álcool e outras drogas que eles também estão associados ao jogo compulsivo. E existe, por exemplo, uma taxa de suicídio que ela é 5 vezes maior do que a população em geral entre pessoas que desenvolvem problemas com jogos e apostas.
10: Agora, qual deve ser o primeiro passo para a pessoa que reconhece esse vício em bets? E existe essa ajuda no Sistema Único de Saúde?
4: Sim, como você havia perguntado, existe uma dificuldade de identificação de quando isso se torna um problema. Dentro, em saúde mental, a gente tem dois parâmetros que eles são bastante importantes para definir algum tipo de dependência, que é o primeiro, quando uma pessoa ela deixa de fazer outras coisas ou quando aquilo tem um impacto no cotidiano dela. Aquilo tem um impacto no cotidiano da pessoa, normalmente é difícil de mensurar, principalmente quando alguma coisa ela não é criminalizada. Então ela tende a naturalizar aquela prática que ela desenvolve. Dentro de saúde mental, é muito importante que a pessoa ela ouça as pessoas que estão ao redor, que elas normalmente têm uma sensibilidade muito maior e muito mais apurada para identificar diferenças e mudanças no padrão do cotidiano. Então, se, por exemplo, a pessoa é casada e o cônjuge fala assim, olha, você está jogando demais, você está com um problema. Escute essa pessoa, porque muito provavelmente você está com um problema assim. E aí, o Sistema Único de Saúde, ele está passando por um processo de qualificação em relação a cuidado de pessoas com problemas com jogos e apostas, e é uma qualificação necessária, porque esse é um fenômeno novo e que, do ponto de vista epidemiológico, cresceu muito rápido ao longo dos últimos anos. E existe um desenvolvimento de uma plataforma de acesso a cuidado com um acesso digital, através do meu SUS digital, para pessoas que têm problemas com jogos e apostas, e que funciona. Foi muito importante a gente desenvolver esse tipo de estratégia, na medida em que as pessoas têm problemas com jogos e apostas, muito frequentemente elas estão dentro do cotidiano delas, num ambiente digital, e que tem muito mais sentido para elas acessar o cuidado através de uma plataforma digital.
3: E nessa plataforma digital que existe, é possível ver se você tem problema, se você não tem. Se alguém falou, olha, eu acho que você está com problema. Aí você pode, nessa plataforma, dentro do meu SUS digital, para poder ver, identificar, né?
4: Sim, existe uma testagem que ela tem uma sensibilidade, uma especificidade acima de 90%. A partir dessa testagem, a pessoa ela é encaminhada para uma outra plataforma, com qual ela vai receber atendimento, e aí ela vai ter um processo de acolhimento, de avaliação, e a partir daí é desenvolvendo um plano terapêutico para ela.
10: Agora, existe uma plataforma de autoexclusão para as pessoas que não querem mais jogar. Como é que funciona essa plataforma e para quem ela é direcionada?
4: Não, ela é fundamental. É fundamental porque, como se trata de um problema e que, uma vez instalado, a pessoa ela continua utilizando plataformas de uma forma compulsiva, a plataforma de autoexclusão é uma estratégia na qual ela para de receber propaganda, ela para de não tem acesso às plataformas de jogos através de um acesso que dá pelo GovBR e que ela se cadastra dentro dessa plataforma de autoexclusão. Dentro dessa plataforma de autoexclusão existe já orientações em relação a como ela procura cuidado na área de saúde mental. E nós temos identificado que mais de 30% das pessoas que se autoexcluem identificam que já apresentam algum tipo de problema de saúde mental relacionado a jogos e apostas.
3: Quando você se autoexclui, o que acontece?
4: Você não consegue acessar plataformas de jogos, e você não recebe propagandas relacionadas a jogos e apostas a essas plataformas.
3: E só eu posso fazer? Um parente, alguém que vê que eu tenho problemas, pode fazer isso pela pessoa?
4: Sim, o acesso é através do CPF e através do SouGov.
3: Ah, então se eu ver que um familiar precisa disso, eu posso ir lá colocar o CPF dele e auto-excluí-lo da

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